0: nos acompanha em todo o país.
1: Terça-feira, 14 de julho de 2026.
0: E vamos aos destaques da Voz do Brasil.
1: Meio ambiente e clima. Painel eletrônico monitora efeitos do El Niño no país.
0: Plataforma informa onde haverá excesso de chuvas, estiagem ou ondas de calor.
1: Hoje vamos falar sobre o fenômeno e como poderá afetar o Brasil. Luana Karen.
2: Entre as principais consequências esperadas para o Brasil estão excesso de chuvas na região sul e a estiagem nas regiões norte e nordeste.
0: Energia e combustíveis.
1: Conselho Nacional de Política Energética aprova aumento no percentual de etanol anidro na gasolina para 32%.
0: E aplicativo oferece ao consumidor informações sobre postos de combustíveis e canal para denúncias. Gabriela Noronha.
3: O aplicativo é gratuito e funciona como um mapa interativo no celular, ajudando o consumidor a descobrir quais postos são de confiança e quais devem ser evitados.
1: Proteção das crianças e adolescentes no ambiente digital.
0: Como o ECA Digital avança no combate à violação de direitos é o tema de entrevista com Fábio Meirelles, do Ministério dos Direitos Humanos e Cidadania.
4: Então, o ECA Digital é um grande avanço, traz esse princípio do ECA, né, da proteção integral, da prioridade absoluta para o ambiente digital, e ele hoje já é uma referência no Brasil e no mundo.
1: Hoje, na apresentação da Voz do Brasil, Luciana Vasconcelos e Luciano Seixas.
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1: O percentual de etanol na gasolina será elevado de 30 para 32%.
0: A medida aprovada hoje pelo Conselho Nacional de Política Energética tem previsão para valer a partir de 1º de agosto.
1: E terá vigência de 180 dias, com possibilidade de prorrogação por igual período.
0: O ministro de Minas e Energia, Alexandre Silveira, afirmou que a mudança é segura e que tem respaldo técnico.
5: Nós estamos completamente seguros de avançar até o E32. O Instituto Mauá nos deu o laudo de que nós estamos habilitados a fazer o aumento. E a transitoriedade é apenas uma maneira de nos precavermos a poder, dentro de 180 dias, nós vermos o que está acontecendo. A cada oscilação, nós sentamos e protegemos o consumidor e protegemos a economia nacional.
1: Ainda de acordo com o ministro Alexandre Silveira, a medida vai contribuir para a autossuficiência do país em meio ao contexto da guerra no Oriente Médio.
0: Na hora de abastecer o carro, quanto mais informações o consumidor tiver, melhor.
1: Por meio de um aplicativo, o motorista confere se o posto onde ele vai é um estabelecimento confiável.
0: E caso perceba alguma irregularidade, também é possível fazer uma denúncia diretamente à Agência Nacional do Petróleo, Gás Natural e Biocombustíveis.
3: O aplicativo ANP com você postos é gratuito e funciona como um mapa interativo no celular, ajudando o consumidor a descobrir quais postos são de confiança e quais devem ser evitados. O funcionamento é bem prático. Ao abrir o aplicativo, o usuário vê os estabelecimentos da região sinalizados por cores, como em um semáforo. Os postos recebem notas de 0 a 5 com base nas fiscalizações que a Agência Nacional do Petróleo, Gás Natural e Biocombustíveis fez nos últimos 5 anos, sendo que a cor verde sinaliza os mais seguros e quem tem nota máxima. Já os marcados em vermelho acendem o sinal de alerta. Receberam nota 0 por causa de irregularidades recentes. Outras informações dos estabelecimentos, como endereço, CNPJ, quantas fiscalizações já receberam, resultado das vistorias e qualidade das amostras analisadas, também podem ser consultadas na ferramenta. É possível ainda fazer denúncias pelo aplicativo, como explica o superintendente de fiscalização do abastecimento da ANP, Júlio Nishida.
6: Cria um importante canal de denúncias do consumidor com a ANP, inclusive aquelas relacionadas a práticas de preços abusivos. De forma bem simples, fácil e intuitiva, o consumidor consegue fazer a sua denúncia no simples clicar de botões.
3: A plataforma pode ser acessada no endereço anpcomvocepostos.anp.gov.br e depois baixada no aparelho de telefone celular. Reportagem Gabriela Noronha.
1: produção brasileira de grãos no período 2025-2026 está estimada em 360 milhões de toneladas.
0: Segundo o levantamento divulgado hoje pela Conab, a Companhia Nacional de Abastecimento, se confirmado, o volume será 2,2% superior ao registrado na temporada passada.
7: Segundo a Conab, serão 360 milhões e 100 mil toneladas a serem colhidas, o que representa 2,2% a mais do que a safra anterior. O grande destaque deve ser a soja. O gerente de acompanhamento de safras da Conab, Fabiano Vasconcelos, explica o resultado.
8: Então, a estimativa para a safra 2025-26 é de 48,6 milhões de hectares cultivados com soja e uma produção aí é chegando a quase 180,6 milhões de toneladas.
7: Além da soja, o algodão tem produção prevista em 4 milhões e 60 mil toneladas de pluma, com 8% da área já colhida. Isso resulta em um ganho na produtividade de 2,8% em relação à safra 2024-2025. Já a colheita das três safras do milho no ciclo atual está estimada em mais de 141 milhões e 700 mil toneladas, volume 0,4% superior ao ciclo passado. A estimativa é de crescimento favorecido pelas condições climáticas, como explica Fabiano Vasconcelos, gerente de acompanhamento de safras da Conab.
8: Em relação ao milho, uma estimativa de aumento de 9,8% na área plantada, uma estimativa de produtividades melhores do que na última temporada, favorecidas aí pelo clima, uma produção de 29,6 milhões de toneladas, um aumento aí de 18,7% em relação à última safra.
7: E a Conab também estabeleceu novos preços de referência para os principais produtos agrícolas de verão. Os principais reajustes foram no preço da soja, do arroz em casca, do feijão e do milho. Os preços passam a vigorar nos períodos entre o segundo semestre de 2026 e o primeiro semestre de 2028. Reportagem Edinaldo Júnior.
1: Ainda sobre a produção agrícola, o IBGE estima que a safra brasileira em 2026 pode chegar a 347 milhões e 400 mil toneladas.
0: Isso representa uma projeção de 1 milhão e 300 mil toneladas a mais do que a colheita anterior.
1: O IBGE calcula um ano de produção e a Conab faz estimativa de outubro a setembro.
0: Agricultores podem ter acesso a recursos para o Plano Safra.
1: Os recursos poderão ser acessados entre 16 de julho deste ano e 30 de junho do ano que vem.
0: O BNDES, Banco Nacional de Desenvolvimento Econômico e Social, vai disponibilizar 72 bilhões de reais.
9: Serão 40 bilhões e 500 milhões de reais disponíveis por meio dos programas agropecuários do governo federal. Desse total, 21 bilhões e meio são para médios e grandes produtores da agricultura empresarial e quase 19 bilhões de reais para pequenos produtores da agricultura familiar. Também vão estar disponíveis 31 bilhões e 500 milhões de reais em recursos próprios do banco por meio da linha BNDES Crédito Rural. O chefe do Departamento de Crédito Digital, Agropecuária e Normas do BNDES, Caio Barbosa, explica que o crédito disponibilizado pelo banco atende necessidades de quem produz no campo.
10: A gente opera basicamente 11 programas, que são programas que atingem todas as necessidades de investimento e de custeio do produtor rural e todos os tipos de produtores rurais. Tem uma linha para custeio, uma linha para investimento, para aquisição de máquinas.
9: Para saber mais sobre as linhas e programas do BNDES para o agro, acesse bnds.gov.br/agro. Reportagem André de Barros Lima.
1: O fenômeno climático conhecido como El Niño, já confirmado no país, pode trazer diferentes impactos para a população.
0: A previsão é de excesso de chuvas no sul, por um lado, e estiagem no norte e nordeste, por outro.
1: Um monitoramento mensal está sendo feito por diferentes órgãos para trazer agilidade às respostas e ajudar na prevenção de desastres.
0: Nessa reportagem de Luana Karen, trazemos dicas para os produtores rurais e cidadãos em geral sobre como lidar com os impactos desses eventos climáticos.
11: Autoridades responsáveis pelo monitoramento do clima, dos recursos hídricos e dos riscos de desastres naturais começaram a acompanhar a evolução do fenômeno do El Niño este ano no Brasil. Um painel vai ser publicado mensalmente e servirá de referência para que estados, municípios, produtores rurais e defesa civil não sejam pegos de surpresa com excesso de chuvas, estiagem ou ondas de calor. Gilvan Sampaio, pesquisador pesquisador do Instituto Nacional de Pesquisas Espaciais, INPE, explica que os efeitos devem ser sentidos até meados de 2027.
12: Os principais impactos do El Niño devem ficar concentrados com o aumento do volume de chuvas no sul do Brasil. Além disso, nesse segundo semestre de 2026, o El Niño deve provocar temperaturas acima da média em praticamente todo o Brasil. Portanto, o potencial para a ocorrência de queimadas aumenta. Então, secas na Amazônia, secas no Nordeste, isso somente em 2027.
11: O El Niño é caracterizado pelo aumento anormal da temperatura do Oceano Pacífico ao longo da linha do Equador. Para que o fenômeno seja confirmado, esse aumento deve ser observado por 3 meses consecutivos, o que aconteceu entre abril e junho deste ano. Para quem utiliza a terra para produzir, a orientação de Gilberto Cunha, pesquisador da Embrapa Trigo, é conhecer bem a terra onde vive.
13: Adotar boas práticas de manejo, a diversificação das épocas de semeadura, fazer as intervenções de proteção de plantas, colher no momento certo, não procrastinar aí quando as lavouras estão prontas para colher.
11: Ao longo dos próximos meses, eventos associados ao El Niño podem impactar a rotina da população. Nas regiões onde estão previstas chuvas além do normal, os riscos são de alagamento e deslizamentos de encostas, por exemplo. Já onde pode haver escassez de chuva, há risco de incêndios e problemas no abastecimento de água. Ondas de calor também podem trazer dificuldades para populações vulneráveis. Em todos os casos, o conselho de Tiago Molina, coordenador de monitoramento e alerta da Defesa Civil Nacional, é ficar atento às fontes oficiais de informação.
14: Sempre que tiver uma situação de risco prevista, a Defesa Civil vai se utilizar de todos os mecanismos que existem para fazer com que essa informação chegue às pessoas, né? Por meio do Defesa Civil Alerta, por meio das mensagens SMS. Além disso, é muito importante conhecer o local onde você mora, procurar saber quais são os planos de contingência, quais são as rotas de fuga, os locais seguros.
11: O Boletim Painel El Niño, uma iniciativa conjunta de diferentes órgãos do governo federal, é público e está disponível em diversos portais na internet. Por exemplo, no endereço portal.inmet.gov.br. Reportagem Luana Karen.
0: Esta semana, o Estatuto da Criança e do Adolescente completa 36 anos.
1: E a evolução da garantia dos direitos da infância permitiu a aprovação do ECA Digital, que entrou em vigor em março desse ano.
0: Ele prevê que as crianças e adolescentes devem ser protegidos e ter direitos garantidos também no ambiente virtual.
1: Nós seguimos hoje com a segunda parte da nossa entrevista com o diretor de proteção da criança e do adolescente do Ministério dos Direitos Humanos e Cidadania, Fábio Meirelles, sobre as inovações trazidas pelo ECA Digital e a integração com o Estatuto da Criança e do Adolescente 1990. Acompanhe.
15: Diretor Fábio Meirelles, é um prazer seguir com a nossa conversa aqui sobre Estatuto da Criança e do Adolescente. E aí a gente passa a falar agora sobre o ECA Digital, né? Que é a lei que protege os direitos da infância no ambiente virtual e ganhou esse nome, ECA Digital, como uma referência justamente ao Estatuto da Criança e do Adolescente de 1990. A gente pode dizer que ela incorpora o mesmo espírito, diretor, de que toda a sociedade é responsável pelo cuidado com as crianças, só que agora na internet?
16: Exatamente, e até por isso que a gente manteve o nome ECA, né, e chamou de ECA Digital. A gente percebeu que as crianças e adolescentes brasileiros viviam conectados, estavam em plataformas digitais, em redes sociais desde muito cedo, expostas, né, diariamente à publicidade, conteúdos algorítmicos, inteligência artificial. A gente viu que isso representava um risco muito grande, o ambiente digital para crianças e adolescentes, e a gente batalhou e conquistou o ECA Digital com o governo federal, com o CONANDA, movimentos sociais, organizações da sociedade civil e em diálogo com o Congresso para que essa lei saísse do papel e virasse realidade.
1: E o senhor destacaria como principais ganhos para a proteção das crianças vindos do ECA Digital? Que tipo de ações, que tipo de situações?
16: Veja, o ECA Digital, ele reafirma uma posição inegociável do Brasil. A gente não aceita modelos de negócio construídos sobre a exploração da vulnerabilidade de crianças e adolescentes. Então, vou dar alguns exemplos do que o ECA Digital estabelece, né? Ele estabelece limite para a prática do que a gente chama de design digital ou design manipulativo, que vão induzir crianças e adolescentes ao uso excessivo de telas. Isso é uma das dimensões do ECA Digital. Ele também prevê que os serviços e produtos digitais, eles devem adotar padrões elevados de proteção de dados, privacidade e segurança para crianças e adolescentes. O ECA Digital também prevê sanções para as plataformas que descumprirem essas obrigações. Então, o ECA Digital é um grande avanço, ele traz esse princípio do ECA, né, da proteção integral, da prioridade absoluta para o ambiente digital, e ele hoje já é uma referência no Brasil e no mundo.
15: E assim como aconteceu no Estatuto da Criança e do Adolescente de 1990, o ECA Digital também deve mudar essa forma da sociedade perceber os direitos das crianças na internet? Por exemplo, a parte da responsabilidade de todos os adultos sobre as crianças que estão ali no ambiente virtual?
16: Perfeito, é exatamente esse o princípio. Assim, a gente conseguiu com a ECA Digital traduzir rapidamente uma demanda social, porque não pode ser só uma atribuição das próprias crianças e adolescentes ou dos seus familiares, dos pais, mães e responsáveis, a proteção delas no ambiente digital. Então, se elas estão em situação de vulnerabilidade, é uma responsabilidade coletiva. Então, a gente conseguiu com a ECA Digital trazer essa demanda social, normatizar e juridicamente convergir com a iniciativa privada para um instrumento, que hoje é o ECA Digital, que precisa chegar na ponta. Então, hoje, nosso grande desafio é, para além do ECA Digital, é levar o ECA Digital para a escola, para o Conselho Tutelar, para o CRAS, para o CREAS, para o Ministério Público utilizar o ECA Digital. Então, cuidar das crianças e adolescentes nunca foi uma tarefa de uma pessoa só, não vai ser agora. Então, o ECA Digital traz esse princípio da responsabilidade coletiva.
1: Quer dizer que o ECA Digital também é importante para os pais e responsáveis que agora deixam de estar sozinhos nessa proteção das crianças e dos adolescentes, né? E passam a ter apoio das plataformas, não é isso?
16: Exatamente, canais de denúncia, a própria Autoridade Nacional de Proteção de Dados. Então, com o ECA Digital e depois com a lei de regulamentação, depois com a política, a gente, após o ECA Digital, a gente também anunciou a Política Nacional de Promoção e Proteção dos Direitos da Criança e do Adolescente no Ambiente Digital, que é uma política estruturada para fortalecer a coordenação entre os diferentes níveis de governo, incentivar a pesquisa, inovação tecnológica, promover desenvolvimento de produtos e serviços digitais mais seguros, ampliar os canais de denúncia, fortalecer a capacitação dos profissionais do sistema de garantia de direitos, apoiar as famílias no exercício da supervisão parental. Então, acho que a gente precisa olhar para o ECA Digital e para a nossa política nacional com essa perspectiva de uma construir objetivos concretos e de dividir a responsabilidade sobre a proteção de crianças e adolescentes no ambiente digital com todos os atores que precisam estar, né, totalmente comprometidos com essa implementação.
15: Agora, onde os adultos podem encontrar, diretor, mais informações sobre o ECA Digital para entenderem melhor essa legislação e também orientações sobre o que deve ser proibido, o que deve ser permitido para as crianças na internet?
16: Claro, olha, hoje nos sites, né, do Ministério dos Direitos Humanos e da Cidadania, da SECOM, do Ministério da Justiça, você encontra o ECA Digital. A gente produziu um material muito interessante, recente, que é um guia no formato de perguntas e respostas para conselheiros tutelares sobre o ECA Digital, que é um material educativo e prático que está no site do Ministério dos Direitos Humanos e da Cidadania. A gente produziu uma caixa de ferramentas chamada Faça Bonito na Rede, que é um material, um conjunto de instrumentos práticos também, que tem guia de recomendações técnicas, coletânea de normas jurídicas, tem proposta de fluxo, tem material didático sobre o que fazer, tem cartilha, tem até jogo de tabuleiro, conexão segura. Então, a gente tem curso, a gente é um curso Proteção de Crianças e Adolescentes no Ambiente Digital, um curso online na Escola Nacional dos Direitos da Criança e do Adolescente. Então, hoje a gente tem guias, cartilhas, a gente tem cursos, a gente tem jogo de tabuleiro, a gente tem fluxo, curso, então a gente tem glossário, a gente tem bastante material disponível, perguntas e respostas, para que as pessoas conheçam o ECA Digital e conheçam as ferramentas de proteção de crianças e adolescentes no ambiente digital, no site do Ministério dos Direitos Humanos, novamente, no site do Ministério da Justiça e Segurança Pública, no site da Secretaria de Comunicação Social, enfim, institutos, fundações, organizações da sociedade civil, muita gente tem produzido material sobre essa responsabilidade compartilhada e a promoção do bem-estar de crianças e adolescentes no ambiente digital.
1: Muito bem, nós conversamos com Fábio Meirelles, diretor de proteção da criança e do adolescente do Ministério dos Direitos Humanos e da Cidadania. Muito obrigado por sua entrevista aqui, a Voz do Brasil.
16: Obrigado a vocês, sempre à disposição.
0: E estão abertas até amanhã, dia 15 de julho, as inscrições de bolsas para médicos especialistas.
1: São 1.136 vagas distribuídas em 26 cursos de aprimoramento em 309 municípios do país.
0: Quase metade das vagas são voltadas para o interior. Entre as especialidades previstas estão anestesiologista, oncologia, cardiologia e cirurgia minimamente invasiva.
1: Felipe Proenço, secretário de Gestão do Trabalho e da Educação do Ministério da Saúde, detalha o edital.
17: Possibilidade para quem já é especialista com registro de qualificação, participa do programa desenvolvendo suas atividades práticas em um serviço do Sistema Único de Saúde, de referência no interior, um ambulatório especializado, um hospital, e ao mesmo tempo tem suporte aonde um especialista com ainda mais experiência vai poder apoiar o desenvolvimento das atividades numa carga horária de 20 horas semanais, recebendo uma bolsa que vai depender da localização, se é uma região mais vulnerável, podendo chegar até R$20.000.
0: O edital está disponível em gov.br/saúde.
1: Atenção, estudantes de graduação de instituições privadas.
0: Começaram hoje as inscrições para o processo seletivo do Fundo de Financiamento Estudantil, o FIES.
1: Serão mais de 75 mil vagas destinadas no segundo semestre.
18: Ao todo, serão oferecidas 75.500 vagas para o segundo semestre. No ano, serão 112 mil no total. O FIES concede financiamento a estudantes matriculados em cursos superiores de instituições privadas. Para participar do FIES, o candidato precisa ter feito o Exame Nacional do Ensino Médio a partir de 2010. Precisa ter alcançado média igual ou superior a 450 pontos nas 5 provas e não ter zerado a redação. Precisa ter, em 2026, renda bruta familiar mensal de até 3 salários mínimos, o equivalente a R$4.863. O processo seletivo do FIES reserva 50% das vagas para estudantes com renda familiar por pessoa de até meio salário mínimo inscritos de forma ativa no cadastro único. Os pré-selecionados nessa modalidade vão poder solicitar financiamento integral, cobrindo todos os encargos educacionais, e ficam dispensados de comprovar a renda diretamente na instituição de ensino. O FIES tem chamada única e lista de espera. O resultado da pré-seleção na chamada única será divulgado no dia 30 de julho. As inscrições vão até sexta-feira, 17 de julho, pelo Portal Único de Acesso ao Ensino Superior. O candidato precisa ter conta gov.br e preencher os requisitos para participar do programa. O resultado sai no dia 30 de julho. Mais informações em acessounico.bec.gov.br/FIES ou ligue para 0800-616161. Thaisa Vitória para a Voz do Brasil.
0: O Ministério da Educação disponibilizou uma série de vídeos com orientações sobre o uso do cadastro da educação de jovens e adultos, uma plataforma oficial de cadastro.
1: O material ensina passo a passo como realizar a inscrição e é destinado tanto aos estudantes quanto aos profissionais que atuam no sistema.
0: As inscrições no cadastro permanecem abertas durante todo o ano.
1: No entanto, os prazos para ingresso no segundo semestre deste ano variam de acordo com o calendário de cada estado e município.
0: Os conteúdos estão disponíveis no portal do MEC e no canal da pasta do Ministério da Educação no YouTube.
1: E essas foram as notícias do governo federal.
0: Uma realização da Secretaria de Comunicação Social da Presidência da República.
1: Com produção da empresa Brasil de Comunicação.
0: Fique agora com as notícias do Poder Judiciário e do Congresso Nacional. Uma boa noite.
1: Boa noite para você e até amanhã.
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21: Presidente do STF e do CNJ lança rede nacional de magistrados para combater o avanço do crime organizado no país.
22: Instituições podem enviar propostas sobre modernização do sistema de justiça até 15 de agosto.
21: STJ mantém prisão preventiva de homem acusado de atuar como falso médico.
22: Boa noite, eu sou Marcela Luiz.
21: E eu sou Walter Lima.
22: O presidente do Supremo Tribunal Federal e do Conselho Nacional de Justiça, ministro Edson Fachin, lançou nesta terça-feira a Rede Nacional de Magistrados para combater o avanço do crime organizado no país.
21: Segundo Fachin, a resposta estatal à criminalidade em rede exige, necessariamente, uma justiça também articulada em rede. Marcelo Della Libera.
23: O ministro Edson Fachin observou que o mercado de apostas eletrônicas clandestinas vem sendo utilizado como instrumento de organizações criminosas.
24: Essas plataformas podem servir à lavagem de dinheiro, à formação de estruturas empresariais aparentemente ilícitas, à integração com outras atividades ilícitas, como tráfico, contrabando e corrupção, além de apresentarem forte dimensão transnacional.
23: Criada por portaria do CNJ, a rede nacional prevê o compartilhamento de informações para enfrentar organizações criminosas cada vez mais sofisticadas.
22: Supremo está com edital aberto para receber propostas sobre a modernização do sistema de justiça.
21: Podem participar em instituições públicas, privadas e da sociedade civil até 15 de agosto. Pablo Lemos.
25: As propostas vão ser analisadas pelo grupo de estudos para a modernização do sistema de justiça instituído pelo presidente do STF, ministro Edson Fachin. O diretor do Centro de Estudos Constitucionais do Supremo, Fernando Facuri Scaff, que preside o grupo, explica que modernizar significa atualizar o sistema de justiça.
26: É fazer ajustes dentro de um sistema que funciona, que está rodando bem, para falar uma linguagem mais clara, e que você tem dentro disto a expectativa de uma sociedade brasileira como um todo por mais justiça e por mais segurança jurídica.
25: Para o relator do grupo Neide Barros Belo Filho, modernizar é uma exigência do tempo.
27: É necessário modificar porque é necessário acompanhar o tempo, acompanhar as mudanças da sociedade.
25: Serão aceitas apenas manifestações institucionais sobre a modernização do sistema de justiça sem caráter pessoal, que deverão ser apresentadas por meio de formulário eletrônico.
22: Mantida a prisão preventiva de empresário acusado de atuar como falso médico em unidade básica de saúde de Cananéia, São Paulo.
21: A decisão é do vice-presidente do STJ, ministro Luiz Felipe Salomão, no exercício da presidência. Fátima Uchoa.
28: O empresário está preso desde janeiro. Segundo o Ministério Público, ele realizava exames de ultrassom, emitia laudos e atendia pacientes usando o registro profissional de médico de um sócio falecido. A fraude foi descoberta após ele afirmar durante exame que tinha identificado a vesícula de uma paciente que já havia retirado o órgão. Depois de o Tribunal de Justiça de São Paulo negar o primeiro habeas corpus, a defesa fez novo pedido de relaxamento da prisão ao STJ, mas o ministro Salomão não verificou ilegalidade manifesta nem urgência que justificassem a concessão da liminar. O ministro ainda apontou que o pedido de liberdade deverá ser examinado com mais profundidade no julgamento definitivo do habeas corpus a cargo da sexta turma do STJ.
22: TST promove congresso para debater o uso uso de pesquisas no aprimoramento da justiça do trabalho.
21: O evento vai ser realizado na sede do Tribunal em Brasília. Marla Lacerda.
2: O 4º Congresso Nacional de Pesquisa Judiciária, Estatística e Ciência de Dados da Justiça do Trabalho vai ser realizado entre os dias 25 e 27 de agosto. Com o tema Trabalho, Transformações Econômicas e Justiça, o evento é para incentivar a produção de conhecimento e a integração da rede de pesquisas judiciárias da Justiça do Trabalho. Magistrados, servidores, estudantes e profissionais que atuam na área e querem participar, fiquem atentos. As inscrições já podem ser feitas no portal do TST, que é o tst.jus.br.
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22: Uma boa noite.
21: E até amanhã.
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0: sou Paula Groba.
1: E eu sou Humberto Pinheiro.
0: E estes são os destaques de hoje do Jornal do Senado, que começa agora.
1: Aprovada a aposentadoria especial para agentes de saúde e de combate às endemias.
0: MP do frete, Senado retira valor fixo, mas mantém piso mínimo do frete para caminhoneiros.
1: Pacientes em internação domiciliar podem ter desconto na conta de luz.
0: Boa noite.
1: Boa noite.
0: Em acordo com o governo, o Senado aprovou a medida provisória que atualiza as regras do piso mínimo do frete rodoviário. A MP, que perderia a validade nesta semana, mantém a obrigatoriedade de um valor mínimo para o frete, como já prevê a legislação, mas retira do texto a definição de um piso nacional para a remuneração dos caminhoneiros.
1: Durante a análise na comissão mista e na Câmara dos Deputados, havia sido incluído um piso de R$5.000 mensais para os motoristas de longas distâncias. A medida provisória também endurece as punições para empresas que descumprirem o piso do frete, calculado pela Agência Nacional de Transportes Terrestres. Repórter Pedro Pincer.
2: O Senado aprovou o projeto de lei de conversão da medida provisória que torna obrigatório o cadastramento das operações de transporte rodoviário de cargas e reforça os mecanismos de fiscalização do piso mínimo do frete. Entre os tópicos está a determinação de um piso para o frete, mas sem definição do valor. A principal questão se dava em torno do perdão às multas aplicadas aos caminhoneiros que estiveram presentes nas manifestações de dezembro de 2022. Para o relatório revisor, senador Stevenson Valentim, do Podemos do Rio Grande do Norte, a medida faz justiça e traz tranquilidade para a categoria.
3: Entendo que esse viés da multa já atingiu a sua pedagogia e permanecer com essa injustiça é passar uma ideia de vingança e que não contribui nada para a sociedade.
2: A líder do governo, senadora Tereza Leitão, do PT de Pernambuco, celebrou o acordo alcançado diante da relevância do assunto.
4: Se ela não fosse importante, ela ia caducar. Nós não permitimos a caducidade justamente pela importância que ela tem para a economia, para relações trabalhistas, para a autonomia de autônomos.
2: As novas regras terão um período de transição. Empresas e transportadores terão prazo mínimo de 60 dias para a adaptação às novas obrigações. O texto segue agora para a sanção presidencial.
0: E o roubo de combustíveis deixou de ser apenas um crime patrimonial e passou a ser uma importante fonte de renda para facções criminosas.
1: Para combater esse mercado ilegal, a Comissão de Segurança Pública aprovou um projeto que endurece as penas e cria crimes específicos para o furto e o roubo de petróleo, combustíveis e derivados. Repórter Bruno Lourenço.
5: O projeto de lei fixa a pena nesses casos de reclusão de 4 a 10 anos mais multa e aumenta a punição em 1/3 se o crime for cometido com destruição de barreiras, atuação conjunta de 2 ou mais pessoas, abuso de confiança de funcionário público ou ex-colaboradores das empresas. O relator designado, senador Sérgio Moro, do PL do Paraná, defendeu a punição mais rigorosa.
6: Para proteger não só o mercado de combustíveis, mas especialmente o consumidor desses combustíveis, dessas quadrilhas, dessas gangues que se locupletam, não só furtando combustíveis e seus equipamentos, mas colocando em risco os indivíduos para os quais depois esse combustível fraudulento, muitas vezes, é revendido.
5: O projeto também altera a legislação de crimes contra a ordem econômica para punir quem armazena, transporta ou comercializa o combustível sabendo que é produto de crime. O texto estabelece ainda que as penas sobem em 2/3 se a ação resultar em desabastecimento, interrupção das atividades industriais, incêndio, dano ambiental, ferimento grave ou morte. A proposta seguiu para a Comissão de Constituição e Justiça.
0: O sedentarismo ou a inatividade física gera um custo anual estimado em cerca de R$300 milhões ao Sistema Único de Saúde. Esse valor equivale a aproximadamente 17,4% de todos os gastos do sistema com hospitalizações por essas condições.
1: No Senado, a importância da medicina esportiva na saúde dos brasileiros foi tema de audiência pública na Comissão de Esporte. Os detalhes com Patrícia Oliveira.
7: A medicina esportiva especializada no acompanhamento dos exercícios físicos, na prevenção de lesões, reabilitação.

0: é capaz de reduzir infarto, reduzir AVC, reduzir morte, 5,3 milhões de mortes todos os anos que são atribuíveis ao sedentarismo.
1: O médico Fernando Torres destacou o papel social do exercício físico também no combate aos custos com sedentarismo no Brasil. De cerca de 300 milhões de reais por ano no SUS em internações e tratamentos de doenças crônicas.
2: Exercício é remédio, porque ele realmente previne e trata doenças, está altamente ligado à redução de gastos públicos e privados.
1: Os debatedores defenderam a criação de políticas públicas para ampliar a prática de atividades físicas no Brasil.
3: E famílias com pacientes em internação domiciliar que dependem de aparelhos elétricos poderão ter mais acesso ao desconto na conta de luz. A Comissão de Infraestrutura aprovou um projeto que amplia de 3 para 4 salários mínimos o limite de renda para a concessão da tarifa social de energia elétrica nesses casos.
4: O benefício atende pacientes que utilizam equipamentos como ventiladores pulmonares, bombas de infusão e aspiradores de secreção. A proposta, que busca reduzir os custos do tratamento feito em casa, segue agora para análise na Comissão de Assuntos Sociais.
3: E seguiu para a votação no plenário em regime de urgência o projeto que cria o Estatuto da Vítima. A proposta reúne em uma única lei os direitos e garantias de vítimas de crimes, contravenções, calamidades públicas, desastres e epidemias. Hoje, essas proteções estão espalhadas por diferentes normas.
4: O texto foi aprovado pela Comissão de Segurança Pública com parecer favorável do senador Wilder Moraes, do PL de Goiás. Segundo o relator, o sistema de justiça brasileiro historicamente concentrou a atenção na relação entre o Estado e o autor do crime, deixando a vítima em segundo plano. Para ele, o Estatuto corrige essa distorção ao fortalecer a proteção e o acolhimento das vítimas, o que também pode contribuir para o enfrentamento da criminalidade.
5: Contribui para estabelecer a confiança da população nas instituições de repercussão, estimulam as notícias dos crimes e favorece a cooperação da vítima ao longo da apuração.
3: Profissionais que atuam na prevenção de doenças e no atendimento direto às famílias poderão passar a contar com uma aposentadoria diferenciada. O Senado aprovou em 2 turnos a proposta que garante esse direito aos agentes comunitários de saúde e aos agentes de combate às endemias, além de regulamentar o vínculo funcional da categoria.
4: A proposta aprovada prevê regras de transição e estende ainda a medida aos agentes indígenas de saneamento e de saúde. O texto segue para promulgação. Repórter Douglas Castilho.
6: A proposta aprovada estabelece como idade mínima de aposentadoria 57 anos para mulheres e 60 anos para os homens, condicionada à comprovação de 25 anos de tempo de contribuição e de efetivo exercício profissional, com regras de transição que terminam no ano de 2041 para os que já ingressaram na atividade. O texto também assegura a estabilidade a esses trabalhadores, vedando sua contratação temporária ou terceirizada, salvo na hipótese de emergências em saúde pública. O relator da proposta, senador Irajá, do PSD do Tocantins, destacou a atuação dos agentes na prática da saúde preventiva das famílias.
7: Merecem, assim como existe a aposentadoria especial dos nossos valorosos professores, assim como já foi também instituída a aposentadoria especial para os policiais, é merecida também a essa categoria, que são soldados dos nossos SUS, do Sistema Único de Saúde Brasileiro. Aliás, se tem o SUS de carne osso, eles se chamam agentes de saúde e de combate a endemias.
6: Para compensar o aumento das despesas com essas aposentadorias, a União prestará assistência financeira aos estados e municípios.
4: Com edição de Paulo Agrova e trabalhos técnicos de Eliseu Caires, o Jornal do Senado fica por aqui. Acompanhe agora as notícias da Câmara dos Deputados. Boa noite.
3: Boa noite e até amanhã.
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9: Deputados reduzem jornadas de trabalho de pais de pessoas com deficiência.
10: Plenário pode desobrigar férias escolares durante Copa de Futebol Feminino.
9: Câmara exige informação sobre bebê prematuro na certidão de nascimento.
11: Boa noite. O projeto que exige informação sobre bebê prematuro na certidão de nascimento já pode seguir para o Senado. A repórter Maria Neves tem os detalhes sobre a medida.
12: A Comissão de Constituição e Justiça da Câmara

0: dos Deputados aprovou o projeto que obriga os cartórios a incluir na certidão de nascimento que a criança nasceu de forma prematura. De acordo com a autora da proposta, a deputada Silvia Cristina, do PP de Rondônia, são considerados prematuros bebês que nascem antes de 37 semanas de gestação. Com a aprovação, o texto pode seguir para o Senado. Ainda segundo Silvia Cristina, o Brasil é o país em que nascem mais bebês prematuros no mundo. Ela afirma que 12% dos partos realizados no país ocorrem antes do tempo mínimo necessário. A relatora do texto, deputada Maria Raiz, do PSB de Pernambuco, defende que incluir a informação sobre prematuridade do bebê na certidão de nascimento, além de garantir o atendimento médico adequado à criança, também trará economia para os cofres públicos.
1: A partir do momento que a gente sabe que uma criança nasce de forma prematura, a gente garante que o atendimento seja dado de forma mais precisa. Então, além, obviamente, de garantir um atendimento melhor para as mulheres, a gente garante que uma economia para o Estado.
0: Ao apresentar o projeto em 2024, Silvia Cristina afirmou que, de acordo com informações da Organização das Nações Unidas, a prematuridade é a principal causa de morte infantil no mundo. A página do Hospital Albert Einstein explica que bebês nascidos antes do tempo têm maior probabilidade de apresentar problemas como pulmões imaturos que exigem ventilação mecânica. Além disso, os intestinos ainda não se encontram totalmente desenvolvidos no nascimento, o que dificulta a absorção do leite materno. Outra complicação é o cérebro prematuro, que impede o recém-nascido de ter o instinto de sugar os mamilos da mãe para mamar. Ainda de acordo com as informações do hospital, problemas decorrentes da prematuridade podem durar por toda a vida. Da Rádio Câmara de Brasília, Maria Neves.
2: Maurício do Vôlei do PL de Minas Gerais apresentou projeto que cria a Política Nacional de Proteção da Inocência Infantil. De acordo com o deputado, a medida protege crianças e adolescentes da exposição a conteúdos inadequados ao desenvolvimento psicológico, moral e emocional.
3: Maurício do Vôlei acrescenta que o projeto amplia o acesso dos pais a informações sobre materiais pedagógicos e atividades escolares que tratem de temas sensíveis. Na visão dele, o texto é uma forma de garantir maior transparência na formação de crianças e adolescentes.
2: Saúde. Comissão de Saúde aprova projetos sobre idosos e prevenção do câncer. A repórter Sofia Peçanha ouviu a relatora.
4: A Comissão de Saúde aprovou o projeto que prevê a suplementação nutricional como parte do tratamento de idosos diagnosticados com desnutrição ou risco de desnutrição durante internações hospitalares. A proposta, apresentada pelo deputado Pedro Ayara, de Minas Gerais, determina que hospitais públicos e privados conveniados ao Sistema Único de Saúde ofereçam suplementos nutricionais aos pacientes idosos sem que houver indicação clínica. O projeto tem como objetivo assegurar que a suplementação seja parte integrante do cuidado hospitalar e da reabilitação pós-alta. Dessa forma, além de melhorar a recuperação de pacientes idosos, a medida também reduz complicações durante e após a internação, como afirmou a deputada Silvia Cristina, do PP de Rondônia, relatora na comissão.
5: O PL fortalece a integralidade da atenção e da saúde que contribui para a sustentabilidade do sistema ao reduzir custo de sobrecarga hospitalar.
4: De acordo com o projeto, todos os pacientes idosos internados deverão passar por triagem e avaliação nutricional na admissão hospitalar, com reavaliações durante a internação e na alta. Caso o idoso ainda apresente desnutrição ou risco nutricional no momento da alta, ele poderá receber suplementação gratuita pelo SUS por até 60 dias, com acompanhamento das equipes de saúde. Após passar pela aprovação nas comissões de defesa dos direitos da pessoa idosa e de saúde, a proposta segue para análise na Comissão de Finanças e Tributação. Outro projeto aprovado pela Comissão de Saúde institui o Dia Nacional de Combate ao Câncer, a ser celebrado anualmente em 27 de novembro. A proposta, apresentada pela deputada Flávia Moraes, de Goiás, amplia as ações de prevenção, diagnóstico precoce, tratamento e apoio às pessoas acometidas pela doença. Estão previstas campanhas educativas, incentivo a ações de rastreamento da doença, apoio psicossocial a pacientes e familiares, capacitação de profissionais de saúde e estímulo à pesquisa científica na área oncológica. A relatora na Comissão de Saúde também foi a deputada Silvia Cristina. Ela destacou que o projeto busca maior visibilidade sensibilidade ao tema e fortalecer a mobilização social e institucional em todo o país.
5: Representa passo concreto e necessário para fortalecer a política pública de enfrentamento ao câncer no Brasil, integrando a prevenção e atenção e a reabilitação, o apoio psicossocial no momento em que os números evidenciam urgência.
4: Após a aprovação na Comissão de Saúde, o projeto segue agora para análise da Comissão de Finanças e Tributação. Da Rádio Câmara de Brasília, Sofia Peçanha.
3: Josivaldo JP, do União do Maranhão, defende a aprovação de proposta que inclui entidades esportivas sem fins lucrativos entre as instituições com imunidade tributária. Ele afirma que a medida busca reduzir custos de organizações que atuam na formação de atletas e na inclusão social.
2: Josivaldo JP aponta que o texto alcança apenas entidades certificadas dos movimentos olímpico, paralímpico, clubístico ou educacional. Ele argumenta que a regra pode evitar o fechamento de projetos esportivos, principalmente em comunidades que dependem dessas iniciativas para atender crianças e jovens.
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2: Trabalho.
3: A Câmara aprovou redução de jornada de trabalho para pais de pessoas com deficiência. A repórter Paula Bittar tem os detalhes.
7: A Comissão de Constituição e Justiça da Câmara aprovou uma proposta que prevê a redução da jornada de trabalho sem prejuízo salarial para pais de pessoas com deficiência. De acordo com o texto aprovado, a necessidade e o percentual da redução da jornada serão definidos por avaliação biopsicossocial, realizada pelo menos a cada 2 anos. Conforme o resultado, o benefício poderá ser ampliado, mantido, reduzido ou suspenso. Durante a discussão da proposta, a deputada Soraya Santos, do PL do Rio de Janeiro, defendeu critérios para a concessão do benefício como forma de evitar fraudes.
8: Esse projeto é um projeto importantíssimo para as mães atípicas que precisam ter mais tempo dentro de casa, e é lógico que o meu voto será e do partido na orientação de aprovar, mas me cabe aqui fazer um alerta. Esse tipo de benefício deveria sempre estar vindo com um critério de avaliação.
7: O projeto que prevê a redução da jornada de trabalho sem prejuízo salarial para pais de pessoas com deficiência já pode seguir diretamente para análise do Senado, a menos que haja recurso para votação antes pelo plenário da Câmara. Da Rádio Câmara de Brasília, Paula Bittar.
2: Eleições. Projeto de Paulinho da Força do Solidariedade de São Paulo permite contabilizar como gastos eleitorais despesas com o cuidado de dependentes de candidatas. A medida beneficiaria mulheres com filhos de até 12 anos ou dependentes com deficiência.
3: A proposta autoriza o custeio de babás, cuidadores, creches e transporte de dependentes durante a campanha. Segundo Paulinho da Força, o objetivo é ampliar a participação feminina na política e reduzir os obstáculos enfrentados pelas candidatas.
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2: Consumidor. Comissão aprova medida que permite maior transparência na conta de luz. A repórter Júlia Lopes nos conta o que foi proposto.
13: A Comissão de Defesa do Consumidor da Câmara dos Deputados aprovou um projeto que obriga as distribuidoras de energia elétrica a incluir, junto com a conta de luz, um registro fotográfico do medidor de consumo da unidade de energia. De acordo com o texto, a medida tem como objetivo fortalecer a proteção dos direitos do consumidor e garantir mais transparência nas informações sobre o consumo de energia. A proposta também busca aumentar a confiança do usuário, já que o registro fotográfico anexado à fatura permite acompanhar mais clareza o processo de medição da cobrança. Para o relator da proposta, deputado Celso Russomano, do Republicanos de São Paulo, a iniciativa protege tanto o consumidor quanto as empresas. Ele ressaltou que a imagem do medidor pode servir como prova em casos de contestação, ajudando a evitar fraudes e possíveis manipulações.
14: O consumidor vai ter o direito de receber a conta com o registro fotográfico, ou seja, na hora que for lida a conta de energia elétrica, vem uma fotografia do medidor, do consumidor junto, né, impressa na própria conta, e aí o consumidor vai poder ver que, de fato, a leitura foi feita da maneira correta e vai poder acompanhar inclusive o consumo. Aí, se houver erro, fica mais fácil para ele provar que existe um erro na cobrança da conta de energia elétrica.
13: O projeto, que inclui junto à conta de luz um registro fotográfico do medidor de consumo, segue agora para análise na Comissão de Minas e Energia. Da Rádio Câmara de Brasília, Júlia Lopes.
15: Desenvolvimento Regional.
3: O projeto de Paulo Guedes, do PT de Minas Gerais, concede ao município de Vieiras o título de Capital Nacional dos Peixes Ornamentais. A proposta reconhece a importância da cidade para a piscicultura ornamental e sua contribuição para a economia da Zona da Mata Mineira.
2: Segundo Paulo Guedes, o reconhecimento fortalece a identidade produtiva de Vieiras, amplia a visibilidade do setor e incentiva o desenvolvimento regional. A proposta destaca ainda o potencial da criação de peixes ornamentais para gerar renda e apoiar pequenos produtores.
15: Educação.
3: O plenário da Câmara pode votar a qualquer momento o projeto que retira a obrigação de férias escolares durante a Copa do Mundo de Futebol Feminino no ano que vem. Essa obrigação foi criada por uma lei de 2026. Entenda com o repórter Antônio Vital.
16: Ganhou o regime de urgência e pode ser votado a qualquer momento no plenário da Câmara, projeto que desobriga as redes de ensino pública e privada de todo o país a concederem férias escolares para todos os alunos durante a realização da Copa do Mundo Feminina de Futebol no ano que vem. Lei de autoria do governo, aprovada no início do ano pelo Congresso, obriga que as férias dos estudantes coincidam com o período do torneio, entre 24 de junho e 25 de julho de 2027. Projeto apresentado pela deputada Anne Ortiz, do PP do Rio Grande do Sul, permite que os sistemas de ensino dos estados e municípios decidam sobre o período de férias escolares, em vez de obedecer ao calendário oficial da competição. Entidades como a Federação Nacional das Escolas Particulares criticaram a obrigatoriedade prevista em lei e alegaram que a alteração do período de férias no meio do ano coloca em risco o calendário escolar exigido pela Lei de Diretrizes e Bases da Educação, que obriga pelo menos 200 dias letivos no ano. O regime de urgência permite que o projeto seja analisado diretamente no plenário da Câmara, sem passar pelas comissões permanentes da Casa. A urgência foi aprovada de maneira simbólica, sem votos contrários. Para a autora da proposta, Anne Ortiz, a definição do período de férias em função da competição não foi discutida com as instituições de ensino e vai causar prejuízos para as escolas, alunos, pais e professores.
17: Não é possível, num país de 5.570 municípios, onde a Copa do Mundo vai ser sediada em apenas 8 municípios, nós termos uma regra para valer para todos os municípios que obriguem mais de um mês de férias no meio do ano. Isso vai causar um problemão, não só para as famílias, para os pais, para as mães que trabalham, mas também para os trabalhadores da educação no nosso país.
16: Os Jogos da Copa do Mundo de Futebol Feminino serão realizados em 8 cidades: Belo Horizonte, Brasília, Fortaleza, Porto Alegre, Recife, Rio de Janeiro, Salvador e São Paulo. Segundo o governo, a expectativa da FIFA é de que o evento alcance um público de mais de 3 milhões de torcedores, o que movimentará a economia brasileira e projetará o Brasil como potência esportiva. Da Rádio Câmara de Brasília, Antônio Vital.
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15: Justiça. Projeto de Caroline de Tone, do PL de Santa Catarina, concede anistia a pais punidos por adotarem a educação domiciliar, conhecida como homeschooling. Ela reforça que a medida beneficia apenas os casos em que não houve negligência, maus tratos ou violação dos direitos da criança e do adolescente.
3: Segundo Caroline de Tone, a proposta repara penalidades aplicadas a famílias que optaram pela educação domiciliar de boa fé. Para a deputada, o projeto reforça o papel da família na educação dos filhos e garante mais segurança jurídica aos pais que adotam esse modelo de ensino.
15: Segurança Pública. O projeto aumenta penas para crime de ameaça por arma ou condição da vítima. A repórter Daniela Lessa nos conta quais os agravantes.
19: A Comissão de Constituição e Justiça da Câmara dos Deputados aprovou o projeto que aumenta a pena para o crime de ameaça quando cometido com uso de arma ou contra mulher por razões do sexo feminino, crianças, adolescentes, pessoas idosas ou com deficiência. A proposta é do deputado Mário Eringer, do PDT de Minas Gerais, e altera o Código Penal para aproximar as punições dos crimes de ameaça e de perseguição. Atualmente, a pena para o crime de ameaça é detenção de 1 a 6 meses ou multa. Pelo texto, a pena para ameaça poderá ser aumentada de metade quando o crime for praticado com arma ou contra mulher por razões do sexo feminino, criança, adolescente, pessoa idosa ou pessoa com deficiência. Também haverá aumento de pena se a ameaça ocorrer na presença de criança ou adolescente. Além disso, o projeto permite que o Ministério Público inicie a ação penal nesses casos, mesmo sem a representação da vítima, o que pode facilitar a responsabilização dos agressores. O relator, deputado Pompeu de Matos, do PDT do Rio Grande do Sul, defendeu que a mudança corrige distorções na lei e reforça a proteção das vítimas.
20: A pessoa que se sente ameaçada muda todo o seu comportamento, inclusive corporal, de alimentação, de sono, de perturbação por ser ameaçado. E se for perseguido, é a mesma coisa. Então nós estamos colocando, perseguir ou ameaçar é a mesma situação. Tem a mesma pena, tem a mesma responsabilidade, tem a mesma gravidade.
19: Pompeu de Matos defendeu também o aumento de pena para casos em que a ameaça ocorre na presença de crianças ou adolescentes, pela gravidade do trauma provocado ao apenas testemunhar uma situação de violência. O projeto que aumenta penas para o crime de ameaça, especialmente quando envolve mulher por razões do sexo feminino, criança, adolescente, pessoa idosa ou pessoa com deficiência, ou ameaça feita com uso de arma, agora segue para análise do plenário da Câmara. Da Rádio Câmara de Brasília, Daniele Lessa.
15: Direitos Humanos.
3: Rubens Antoni, do PT de Goiás, é um dos autores de projeto que cria uma política nacional de grupos reflexivos sobre masculinidades, prevenção da violência e cultura de paz. O objetivo, segundo ele, é atuar antes que a violência aconteça, com ações educativas voltadas também a adolescentes.
15: Rubens Antoni afirma que os grupos poderão funcionar em escolas, unidades de saúde, equipamentos da assistência social, órgãos de justiça e espaços comunitários. O congressista ressalta que o texto prevê atividades sobre resolução não violenta de conflitos e prevenção da violência contra mulheres.
3: Termina agora o Jornal Câmara dos Deputados, produzido pela Rádio Câmara, com trabalhos técnicos de Everson Urani e apresentação de José Carlos Andrade e Márcio Aquilissardi. Uma boa noite para você.
15: Uma ótima noite para você. A Voz do Brasil volta amanhã. Você ouviu A Voz do Brasil. 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

na Clube Tá Bom Demais, um ótimo fim de terça-feira pra você. Aqui o Ramon Ramosito, vamos que vamos, falando de amor com música, até as duas, até meia-noite começa o Love. E é bom demais. Seja bem-vindo, bem-vinda, você de todo o Brasil que vai interagir, que vai participar com a gente aqui no WhatsApp da Clube, vai ganhar prêmios, os melhores presentes de hora em hora pra você. Daqui a pouco tem a camisa oficial do seu time, de coração original, do jeito que você, torcedor raiz, gosta e merece. 619-9575-0118. Tem a nossa perguntinha de hoje também, pra você responder. Um momento difícil na vida, quem nunca passou, né? Tomara que você não esteja passando, mas quem nunca, né? Aquele momento complicado, momento triste, momento de precisar de ajuda de alguém, hein? No momento mais difícil da sua vida, quem estendeu a mão pra você? Foi alguém da sua família, um amigo, um vizinho ou uma pessoa que você nem esperava? Nessas horas, quem é mais provável te ajudar? Um familiar? Aquela pessoa mais próxima? Ou um amigo, um colega? Responde aí no WhatsApp da Clube, 619-9575-0118. Nessa hora vai ter The Cars, vai ter Rita Lee, vai ter Ed Sheeran, vai ter também Backstreet Boys, Culture Club, Kenny Loggins e muito mais no som da Clube. A melhor programação para você, 24 horas por dia. Tem as mais românticas também, tem as melhores o tempo todo. A gente começa o Love Songs com Coldplay.

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0: Legal demais ter você aqui, tá chegando agora, começou o Love Songs, vai até meia-noite com a sua interação, a sua participação. Fique à vontade para escrever coisas românticas também, você sabe, o programa é muito romântico, bom demais, né? Um alô aqui pro João Batista, que tá ligado na Bahia, Cotegipe, Bahia. Alô, João Batista, Cotegipe, Bahia. Obrigado pela audiência, valeu, valeu. Um alô aqui também pro Ronaldo, que tá ligado na Clube em Piracicaba, São Paulo. Ronaldo de Piracicaba tá com a gente também, valeu. Uma ótima noite pra você também. Grava o seu áudio respondendo a nossa perguntinha, mas pode participar das promoções também, sim.
2: Oi, boa noite. Oi. Aqui é o Adailto de Palmas, Tocantins.
0: E aí, Adailto, beleza?
2: Me coloca na... no sorteio da camiseta do time.
0: Aí, ó.
2: Torço pro Corinthians.
0: Certo. Já tá participando Adailton e Valéria em Palmas, Tocantins, ligados na Clube. Rafa Pereira, Candangolândia, para responder sobre a perguntinha. Responde aí, Rafa.
3: E sobre a enquete. Teve um tempinho que eu fiquei desempregado, minha mulher ficou grávida.
0: E
3: que me ajudou foi uma pessoa que eu nem esperava, foi um amigo meu.
0: Olha que legal.
3: Ele me deu apoio, me deu tudo que eu tava precisando no momento.
0: Certo.
3: Então, muitas vezes, quem nos ajuda é a pessoa que a gente nem espera.
0: Verdade.
3: Que é clube, tá na clube, tá bom demais.
0: Legal, como é bom ter amigos assim, né, Rafa? Porque tem uns que, né, até bloqueia a pessoa. No momento mais difícil da sua vida, quem estendeu a mão pra você? Foi alguém da família, um amigo, um vizinho ou uma pessoa que você nem esperava? Nessas horas, quem é mais provável te ajudar? Um familiar ou um amigo? Um colega de trabalho? Sei lá. O que você acha sobre essa perguntinha? Responda ela até às 2 da manhã nesse clima especial de músicas lindas, apaixonadas e apaixonantes. Clássico da música nacional pra você. Chegando aqui no Love da Clube, a saudosa Rita Lee. Desculpe, o Aue na Clube.

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0: especial da música boa, Meet Me Halfway, Kenny Loggins, no Love Songs da Clube.
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0: As mais lindas canções, tá gostando, tá? Tem muito mais pra você até meia-noite, você participando aqui junto com a gente o tempo todo. Daqui a pouco tem presente pra você, a camisa oficial do seu time de coração, hein? Boa sorte! Grava o seu áudio, como sempre respondendo aí, participando da nossa perguntinha. O Valdinei, que mora no Gama, responde aí, vai.
2: Então, respondendo a enquete aí, nos momentos mais difíceis, isso, geralmente, comigo é minha família. Tenho grandes amigos, eu acho que se eu precisar, vai poder me ajudar, mas sempre a gente vai atrás de uma mãe, de um irmão,
0: isso,
2: de um cunhado, de uma cunhada,
0: é.
2: E nessas horas, pra mim, é a família,
0: é a
2: tá
0: família.
2: Bom? Eu sou torcedor do Vascão. Oi, boa noite.
0: Olha.
2: Será que vai ter gol do Rayan hoje? Tá na Clube, tá bom demais.
0: Valeu, Valdinei, obrigado pela participação e audiência aqui no Som da Clube. Segue pra você as mais românticas. James Arthur na Clube.

0: A Clube toca sentimentos pra você com o Rod Stewart e o I Ever Think. Grande música, grande saudade aqui no som da Clube.
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0: E agora quem tá ganhando é você. Henrique Pacheco Brito de Santa Maria, final do fone 0248. Henrique Pacheco Brito de Santa Maria, final do fone 0248, tá ganhando a camisa oficial do seu time de coração, viu, Henrique? Continue sempre você participando aqui junto com a gente.
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0: Vamos que vamos, falando de amor com muita música, como é bom ter você, ter a sua audiência, você de todo o Brasil participando junto com a gente aqui neste finalzinho de terça-feira, daqui a pouco quarta-feira, mais um dia aqui no Som da Clube. Já, hein? Você já viu aí no Insta da Clube, no Instagram? Vai lá! Daqui a pouco duas vagas para o encontro marcado Clube com Zé Neto e Cristiano. É um show exclusivo e inesquecível, preparado especialmente para você, ouvinte da Clube. Continue respondendo também a nossa perguntinha até as 2 horas, fique à vontade. Aquele momento assim difícil, tal, você vai pedir ajuda para quem? Eu pediria no momento mais difícil da sua vida, quem estendeu a mão para você? Foi alguém da sua família, um amigo, um vizinho ou uma pessoa que você nem esperava, né? Nessas horas, quem é mais provável ajudar? Um familiar ou um amigo? Responda aí no 619-9575-0118. Nessa hora vai ter Capital Inicial, Bruno Mars, Heart, Phil Collins, Alex Warren, Air Supply, Sandra, Sunny Smith e muito mais no Som da Clube. Adele, Hello.

0: Love com as melhores músicas, Hurt These Dreams. Grande saudade aqui no Love Songs da Clube, que vai até meia-noite. Já já o Por Amor, nesse clima também especial, com muita música romântica pra você. Mais recordações e mais presentes o tempo todo. Já já, a Clube convida você. Duas vagas para o encontro marcado Clube com o Zé Neto e Cristiano, um show exclusivo e inesquecível, preparado especialmente para os melhores ouvintes do mundo, para você, ouvinte da Clube. Boa sorte para você. Fabrício, de Minas Gerais, Campos Altos, escreveu aqui, ó. Sobre a pergunta, nessas ocasiões são os amigos, para todos eles se unirem as forças e ajudar. Obrigado, viu, Fabrício? Valeu pela opinião e participação aqui no Som da Clube. Gabriel tá ligado na Clube. Boa noite, Gabriel. Tá querendo participar do encontro marcado aí com o Zé Neto e Cristiano. Gabriel Pereira, valeu, hein? Já tá participando. Boa sorte pra você. É daqui a pouquinho que a Clube vai te convidar. Ouvinte Clube, sobre a enquete, responde aí, vai.
1: Quem estendeu a mão na hora que eu mais precisei, na pandemia, eu perdi o emprego, foi minha mãe.
0: Olha, amigo. Que legal.
1: Isso é uma palavra tão forte, né? Mas nessas horas não tinha amigo, não. Aqui é Roberto Taguatinho Norte, tá na Clube, tá bom demais.
0: Nessas horas alguns somem, né, Adalberto? Obrigado. São pouquíssimos que vão perguntar como é que você tá e tudo mais. E olha lá se perguntar, né, também, né? Só pergunta e aí, desse jeito. Quem fala?
2: Ah, aqui é Paulo Sérgio Botis Maranhão. Quem sempre me ajudou foi minha esposa.
0: Olha, a mulher.
2: Minha companheira.
0: Certo.
2: No momento que mais precisei da minha vida.
0: Aí sim, hein?
2: Tá na Clube, tá bom demais.
0: Valeu, Sérgio, direto do estado do Maranhão. Obrigado pela companhia. Maranhão com a gente também. Valeu.

0: Tá na Clube Tá Bom Demais, 1985. I Never Be Maria Madalena Sandra, aqui na Clube, bom demais, hein?
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0: E sonzão, hein? As melhores pra você o tempo todo aqui, 24 horas na Clube, você interagindo, participando através do 619-9575-0118. Vamos chegando e participando, hein? Daqui a pouco a Clube convida você, duas vagas para o encontro marcado Clube com essas feras, Zé Neto e Cristiano, só aqui na Clube. Sobre a perguntinha, quem fala?
2: O Soares do Recanto. Nas horas difíceis, a gente tem que se apegar com Deus, nosso Senhor Jesus Cristo.
0: Tá certo.
2: Que tudo será resolvido. Amém? Tá na Clube, tá bom demais.
0: Valeu, figura, Wilson. Recanto das Emas com a gente também o tempo todo. Aqui no Som da Clube, J. Leite, de Minas Gerais. O que você acha sobre a pergunta? Vai, comenta aí.
3: Então, sobre a enquete, assim, várias pessoas, né? Da minha família, principalmente.
0: Te ajudaram.
3: Mas uma pessoa que sempre esteve do meu lado e já perdoou muitas coisas que eu já fiz, né? Mas, assim, é minha esposa, né? Então, nos momentos mais difíceis, ela sempre esteve, né?

0: as mais lindas músicas, Toto Lia. O Love Songs de volta amanhã às 10 da noite.
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0: E agora quem tá sendo convidada é você, Larissa Castro Reis, da Asa Sul, final do fone 9413. Larissa Castro Reis, Asa Sul, final do fone 9413. Larissa tá sendo convidada para curtir o encontro marcado com eles, Zé Neto e Cristiano. Aí sim, hein? Showzaço. Daqui a pouco tem o Por Amor, mais músicas apaixonadas, mais prêmios também. Fica aí na Clube.
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0: Bom demais ter todo mundo, ter você aqui de todo o Brasil. Vai começar o Por Amor até as duas com as mais lindas

0: toca mais músicas apaixonadas, mais recordações aqui no Por Amor da Sua Clube, que vai até as duas e você interagindo, participando o tempo todo e ganhando prêmios também. Já já tem churrasqueira elétrica Mondial de presente. Vai te ajudar bastante, né? Pra você fazer aquele churrasco aí saboroso, bom demais. Um alô aqui pro Marcelo Pires. Alô pra você, Marcelo Pires, na cidade de Miranda, Mato Grosso do Sul, aldeia Cachoeirinha. Ele tá oferecendo música pra namorada dele que está ouvindo. Obrigado, viu, Marcelo Pires? Valeu pela audiência e participação aqui no Som da Clube também. Grava o seu áudio respondendo a perguntinha. Comenta aí, ouvinte clube.
1: Eu, quando eu fico muito apertada, eu corro atrás dos meus cartões de crédito.
0: Eita!
1: E quando vou fazer um empréstimo, né? Porque parente, amigo, quando fala em dinheiro, ajuda, ninguém não tem pra emprestar nem pra dar, não, meu amigo. É a gente mesmo tem que correr atrás. Beijão, tá na clube, tá bom demais.
0: Valeu, Simone. Águas Lindas, sempre com a gente também. Quem fala?
2: Que quem fala é a Lu Bergonzo, de Maracaju.
0: Bem-vinda.
2: Mato Grosso do Sul.
0: Olha, que legal.
2: A única pessoa que estendeu a mão na hora que eu mais precisei da minha vida foi minha filha caçula e meu genro. Graças a Deus eu tenho essas pessoas especiais na minha vida, porque se não fosse eles, eu estava lascada.
0: Eita,
2: manda uma música pra mim aí, amigo.
0: Qual que você quer, hein? A Clube toca pra você as melhores. Obrigado, viu, Lu, pela participação e audiência aqui no Som da Clube. Madonna, Rain, no Som da Clube, clássico da música internacional, você ouve aqui na Clube.

0: na Clube tá bom demais. Mais músicas apaixonadas, apaixonantes pra você aqui no Por Amor da Sua Clube, que vai até as duas. E você participando o tempo todo nesta quarta-feira. Daqui a pouco tem churrasqueira elétrica Mondial. Eu continue participando junto com a gente pra você ganhar esse presente aí. Sempre, sempre os melhores presentes aqui no Som da Clube. Bom dia pra todo mundo. Bom dia pra você que tá aí na audiência da Clube. Grava o seu áudio também. Bom dia pro Jorge Três Corações, Varginha, Jorjão, o Russo, comenta aí, vai.
1: Olha, Ramon, sua pergunta aí, quem que me estendeu a mão, que me apoiou na hora que eu mais precisei, foi o meu amigo Eliel, lá em Manaus, rapaz.
0: Olha,
1: o meu filho tava doente, e eu fui levar ele no pronto-socorro,
0: aí
1: chegou
0: sim.
1: De hora, o dinheiro que eu tinha só pra pagar o táxi de ida, um dia pra volta,
0: tá.
1: E chegou de hora, tive que ir no outro pronto-socorro, porque os equipamentos estavam estragados. Eu liguei pra ele e mandou um táxi me buscar, por tudo por conta dele. E depois ainda alugou um carro pra mim e eu fiquei uma semana com o carro.
0: Boa!
1: E tá na Clube, tá bom demais. Amigo é pra todas as horas.
0: Verdade. Aí sim, amigo Jorge, obrigado pela sua participação, pelo seu comentário aqui na Clube. No momento mais difícil da sua vida, quem estendeu aí a mão pra você? Foi alguém da família, um amigo, um vizinho ou uma pessoa que você nem esperava? Nessas horas, quem é mais provável ajudar? Um familiar ou um amigo? Responda através do 619-9575-018. See you chegando. Kiss from the Rose.

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0: Tony Braxton.
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0: mexe com as suas emoções, tocando pra você as mais lindas canções. Shake You Down, Gregory Abbott, aqui no show da Clube.
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0: Bom demais, hein? Os melhores presentes o tempo todo pra você que tá curtindo a programação da Clube. Sonzão, as mais lindas músicas. O Gregory Abbott, que você acabou de ouvir, Shake You Down, é tema da novela Hipertensão, né? De 1986. Recordou? Matou saudade? Peraí, que tem muito mais aqui no som da Clube. Quem tá ganhando churrasqueira elétrica é você, Eduardo Tavares Melo, de Planaltina de Goiás, final do fone 9134. Planaltina de Goiás, Eduardo Tavares Melo, de Planaltina de Goiás, final do fone 9134. Eduardo, se deu bem, ganhou a churrasqueira elétrica Mondial. Continue sempre interagindo, participando para você ganhar o seu presente também, combinado?
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A Clube tá bom demais, a Clube segue ao vivo via satélite para todo o Brasil. 1:02. Mais um dia com você, quartou, hein? Meio semana já, o tempo tá voando, né, gente? Quarta-feira, 15 de julho de 2026, e você participando sempre, sempre aqui na Clube, você de todo o Brasil. Daqui a pouquinho, outro presente bom demais, especial para você aqui na manhã da Clube, nesta madrugada. Já já o kit super frango e boa, do jeito que você gosta, para você garantir a resenha daquele jeito, do jeito Clube. Põe na Clube e vai saborear esse kit super frango e boa. 619-9575-0118. Até as duas você responde. Naquele momento complicado da sua vida, mais difícil, não só na parte financeira, né? Quem estendeu a mão para você foi alguém da família, um amigo, um vizinho ou uma pessoa que você nem esperava. Aquela pessoa assim, puxa vida, eu não acredito que ele tá assim, tão bonzinho comigo, né? E aí, nessas horas, quem é mais provável ajudar? Um familiar ou um amigo? Aquele amigão mesmo. 619-9575-0118. Grava o seu áudio, escreva também no WhatsApp da Clube. Daqui a pouco você ouve também, nessa hora vai ter Robin Gibb, Backstreet Boys, Verônica Sabino, Chris Burke, Hurt, The Temptations, Roxette, Nenhum de Nós, Annie Lennox. Eita, que programação luxuosa, hein? A gente segue ao vivo.

Acesso a Clube, Verônica Sabino, demais, clássico da música nacional aqui no Som da Clube, bom demais, hein? Só as melhores, tá gostando? Até as duas tem o Por Amor, fique à vontade para interagir, participar, daqui a pouco tem a Madrugada Viva, com essas músicas inesquecíveis também, tô olhando aqui a programação da Madrugada Viva, sensacional, viu? Fica na Clube, o tempo todo, quarta-feira, mais um dia, começando com você aqui na Clube. Bom dia pra Cíntia Rodrigues, tá querendo participar da promoção do Encontro Marcado. Valeu, Cíntia. Já tá participando, boa sorte pra você. Obrigado pela audiência, tá? Karen Santos, Riacho Fundo 2. Ela escreveu o seguinte: no momento mais difícil, quem ajudou ela foi um amigo. Graças a Deus, tudo se resolveu. Obrigado, viu? Karen Santos, alô aqui pro Denis William, também tá ligado junto com a gente. Direto do Riacho Fundo, sobre a enquete de hoje. Na dificuldade, quem sempre me ajudava era meu pai. Infelizmente, ele não está aqui com a gente mais. Agora, quem me ajuda são os amigos. Está querendo participar da promoção também do kit Super Frango e Boa, né? Obrigado, Denis William Tavares, do Riacho Fundo. Valeu pela participação e audiência. Vamos voltar agora no tempo, né? 1988. Que som, que clássico. A Clube traz pra você Chris de Burgh, Love Is My Decision.

0: Clube tá bom demais. Essa faz parte das músicas inesquecíveis It Must Have Been Love, Rockset, aqui no Som da Clube. Daqui a pouco tem um kit super frango e boa, é bem recheado de coisas gostosas e vai ser todo seu, tá bom? Participe nesta quarta-feira que tá começando através do WhatsApp da Clube, que tá liberado pra você, você de todo o Brasil interagindo e participando junto com a gente. 619-9575-0118. Sobre a nossa enquete, João Paulo, que tá no Gama, comenta aí, vai.
1: Sobre a enquete,
0: o que você acha?
1: Sempre quem me ajudou mais em dificuldade foi minha mãe.
0: Ah.
1: Todas as situações, né?
0: Sempre ajuda.
1: Que aconteceu.
0: Uhum.
1: Ou que acontecem ainda, né?
0: Certo.
1: Tá na Clube, tá bom demais.
0: Valeu, João Paulo, pela participação, pelo comentário aqui no Som da Clube. 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

0: da música boa. Ahá, Hunting High and Low, grande clássico da música internacional, mais uma que você ouviu aqui no Som da Clube. Continue sempre ouvindo e participando aqui junto com a gente.
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0: É agora, kit super frango e boa, todo mundo querendo. Quem tá ganhando? Carolina Duarte Lopes, de Ceilândia, final do fone 7133. Carolina Duarte Lopes, de Ceilândia, final do fone 7133. Se deu bem aqui no Som da Clube. Bom demais, hein? Obrigado todo mundo que interagiu com o Ramonzito. A gente se fala às 10 da noite aqui no Love Songs da Clube, as mais românticas pra você. Fica na Clube! O André tá chegando pra te fazer aquela super companhia com muita música bonita, os prêmios também. Um bom dia pra você e uma feliz quarta-feira. Aqui é Clube!

informações, você começa o dia bem informado aqui na Clube. Vamos falar também da derrota da França. Ontem tivemos Mega Sena, hein? Vamos contar tudo pra você também. E claro que tem a sua participação respondendo a nossa pergunta, o nosso bate-papo. E hoje nós vamos falar a respeito de grana. Dinheiro.

guardar, ou às vezes você quer guardar, mas acaba gastando com bobeiras, né? Com outras coisas. Conta aí pra gente, grava seu áudio, manda pra clube 619-9575-0118. No final dessa hora, duas vagas para o encontro marcado clube com Zé Neto e Cristiano. O Brasil inteiro participa. Quem sabe você curte esse show exclusivo com acompanhantes. E pra gente começar, tem Phil Collins.

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0: Air Supply. Goodbye. Tá na Clube.

0: Riacho Fundo, Denis. Riacho Fundo 2, a Karen ligadinha. Feliz Natal, Mato Grosso, tal José Luiz, Curitiba. A Denise, oi Denise, beijo pra você, obrigado pelo carinho, viu? Valeu pela mensagem. Bate-papo de hoje é o seguinte, estamos falando a respeito de grana, né? Grana é sempre um problema, ou às vezes é uma solução. Por que não, né? Guardar dinheiro pra você é uma opção, né? Você tem opção, sempre sobra uma graninha, ou guardar dinheiro pra você é um desafio daqueles. Conta aí pra gente, grava seu áudio, manda pra clube, tô te esperando. Ô Patrícia, e pra você, menina?
1: Guardar dinheiro pra mim? André, eu guardo dinheiro. Ah, é? É pra minha opção. Eu tenho a obrigação de todo mês tirar um dinheiro ali e guardar. Eu sou uma pessoa muito econômica, então eu guardo porque eu penso no dia da manhã.
0: Sim.
1: Se futuramente eu precisar desse dinheiro, eu tô ali, guardado, só esperando pra uma urgência. Uma ótima quarta-feira pra você. Aqui é Clube, tá na Clube, tá bom demais.
0: Valeu, Paty, beijo pra você.

A rádio oficial da música boa, Spice Girls. To Become One, pra você um ótimo dia ouvindo a clube. Vamos falar da Mega Sena. Gente, nenhuma aposta acertou as 6 dezenas da Mega. E o prêmio para o próximo sorteio acumulou 30 milhões de reais.

0: receber um pouco mais de R$63 mil cada. Já com 4 acertos, 1.859 receberão R$1.357 cada uma. O próximo sorteio da Mega Sena será amanhã. 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
0: Pra você um ótimo dia, sempre é muito bom te receber aqui na Clube. Então faz o seguinte, ó, manda sua mensagem. O nosso WhatsApp é o 61 995750118. Rola aquele alôzão pra você que tá aí no seu trabalho, levando a Clube de carona, em casa, né? Curtindo aquela preguicinha, Recanto das Emas. Bom dia pro Gustavo, pra Michele e também pra Helena Guará. Quem tá curtindo é o Thiago, a Patrícia e também a Ivonete. Volta você por aqui, viu? Já já tem duas vagas para o encontro marcado Clube com Zeneto e Cristiano. Vai ser um show incrível para você, melhor ouvinte do mundo. E eu quero saber se você consegue guardar dinheiro. Guardar dinheiro para você é uma opção? Dá para guardar uma graninha ou é um desafio nos dias de hoje guardar dinheiro? Como tá aí para você? Guardar dinheiro é uma opção ou não? Conta aí pra gente, grava seu áudio, manda pra Clube. Ô João Paulo, e no seu caso, rapaz? Bom dia.
2: Bom dia, rapaz. É um desafio guardar dinheiro, né? Porque é tanta conta pra pagar,
0: sim, sim,
2: em termos, né, básico de casa e prestação de casa, de carro, né? Mas é assim mesmo. Tá na Clube, tá bom demais.
0: Valeu, João, um abraço pra você. Sandy Júnior, a lenda.

0: Clube tá bom demais, Titãs Enquanto Houver Sol.
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0: Daqui a pouquinho duas vagas para o Encontro Marcado Clube com Zé Neto e Cristiano, hein? Incrível esse show, cara, incrível. Você vai curtir com o acompanhante naquela mordomia que você merece, né? Só o clube faz isso pra você. É bom demais. Manda sua mensagem pra gente, tá chegando a hora. Daqui a pouquinho, quem sabe você leva essas vagas para o Encontro Marcado Clube, Zé Neto e Cristiano. Guardar dinheiro para você é uma opção ou é um desafio? Você é do time que consegue, né, guardar um dinheirinho ali todo mês ou do time que nunca consegue fazer a reserva crescer? Hã? Conta aí pra gente, grava seu áudio, manda pra clube. Ô Marcio, qual time você faz parte, rapaz? Conta aí pra gente.
2: Então, antigamente eu conseguia guardar algum dinheiro. Hoje está sendo um desafio, até porque com essa crise no Brasil, com tudo caro, fica muito difícil. Tá na Clube, tá bom demais.
0: Valeu, grande abraço para você, na Clube, Boy George, bom dia.

0: incrível preparado para você, melhor ouvinte do mundo. Quem tá levando essas duas vagas é o Caio André Ribeiro da Silva, Samambaia. Final do telefone do Caio André é o 3474. Caio, se deu bem demais, hein?
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1: 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Essa música fez parte da trilha sonora da novela A Dona do Pedaço.
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1: Esse som marcou gerações no filme Dirty Dancing.
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1: Esse sucesso emocionou no filme

Deixe no seu áudio, manda sua mensagem, aproveita aí, já responde a nossa pergunta. Estamos falando de grana, de dinheiro. Eu quero saber se para você economizar é uma escolha ou uma missão quase impossível, né? E aí, você consegue guardar dinheiro? Guardar dinheiro para você é uma opção ou guardar dinheiro para você é um desafio? Como que funciona aí? Grava seu áudio, manda pra clube 619-9575-0118. É o nosso WhatsApp. Manda sua mensagem aí. Quem sabe você leva no finalzinho da hora a cafeteira elétrica Mondial Dolce Aroma, presente da clube pra você. Agora a gente vai fazer aquela viagem no tempo, voltar em 1987 e relembrar esse grande sucesso aqui, ó, dessa banda americana, das irmãs do Hurt. Vamos curtir? Alone, pra você um ótimo dia, seja muito bem-vindo aqui na clube, seu coração sempre bate muito mais forte.

0: Grupo A Patrícia. Paraisópolis, o nosso amigo Altair, que tá feliz demais com a vitória da Espanha, né? Sobre a França. E hoje, vamos torcer pra quem? Pra Inglaterra ou pra Argentina? Hoje eu sou inglês desde criancinha, viu? Conceição das Alagoas, bom dia pro Jota Leite, Macaé, Rio de Janeiro. Quem tá curtindo é a Adriana. Oi, Adriana, bom dia pra você. Três Corações, a Marcinha no seu plantão, trabalhando e ouvindo a gente. Valeu, Marcinha. E aí, guardar dinheiro pra você é uma opção ou é um desafio, hein? Hã? Já já tem aquela cafeteira elétrica Dolce Arome, presentão da clube. E aí, José Luiz, como é que funciona? Conta aí pra gente.
1: Guardar dinheiro, cara, pra mim é complicado. Não consigo.
0: Ah, é?
1: Eu vou guardar esse aqui, não vou usar pra nada. Mas de repente chega uma energia, vem chega uma aguinha ali, uma coisinha aí. Não, eu não tenho como eu guardar dinheiro, meu amigo. Tá na clube, tá bom demais, meu amigo. Me bota no sorteio, André. Um abraço.
0: Valeu, abraço pra você também. There's Straight, So Far Away. Bom dia.

Clube tá bom demais. Esse é o Phil Collins, Take a Look at Me Now, pra você um ótimo dia, excelente quarta-feira, estamos no meio da semana e aqui na Clube você começa o dia assim, ó, ouvindo música boa, tem presente pra você no final da hora, é bom demais e claro que tem informações também, né? A Espanha é a primeira finalista da Copa do Mundo de 2026. A Fúria ganhou da França por 2-0 em Dallas, nos Estados Unidos, e eliminou o time de Mbappé. Os gols do triunfo espanhol foram marcados por Oyarzabal e também Pedro Porro.

0: Brasil, segue a gente lá.
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0: Pra você que tá aí, ó, ouvindo, curtindo a Clube, nesse comecinho de quarta-feira, tem cafeteira elétrica Mondial, é a Dolce Aroma, pra você preparar aquele cafezinho delicioso, né? É bom demais, você vai programar, vai acordar de manhã, aquele cheirinho de café pela casa, gente, que delícia, hein? Tá querendo esse presente? Manda sua

0: dia pro Renato, pra Jéssica e pro Jorge, São Paulo, tá o Roberto, nosso amigo Roberto Porteiro, né? Trabalhando mais um plantão e ouvindo a clube, valeu, obrigado pela companhia. E pra você, guardar dinheiro é uma opção, você consegue guardar ou guardar dinheiro pra você, meu amigo, é um desafio. Conta aí pra gente. Oi, Gê, bom dia.
1: Oi, André, bom dia. Olha, guardar dinheiro pra eu é um desafio, viu? Não consigo guardar. Não consigo guardar um centavo. É que é clube, tá na clube, tá bom demais.
0: No fim do mês, sobra dinheiro ou sobra mês? Conta aí pra gente, manda sua mensagem nas

0: responde a nossa pergunta. Já já tem cafeteira elétrica Mondial, é a Dolce Aroma Digital, pra você acordar naquele clima certinho, né? Que delícia, tomando aquele cafezinho bom demais. Gente, é sensacional. Tá querendo? Manda sua mensagem aí que dá tempo, tá bom? 619-9575-0118. Guardar dinheiro pra você é uma opção ou é um desafio, hein? Como é que tá? Conta aí pra gente. Itapuã, bom dia pro Rodrigo, pra Fernanda e também pra Célia. Santa Maria, tá o Daniel ligado, curtindo. A Carolina, também a Aparecida. Parnamirim, tá o Jailson. Taguatinga Norte, o Samuel tá ligado, ouvindo a gente. Obrigado pelo carinho, viu? E aí, no fim do mês, tá sobrando dinheiro ou tá sobrando mês? Conta aí. E pra você, ô Jota, é um desafio ou é uma missão quase impossível? Conta aí.
1: Então, guardar dinheiro pra mim tá que nem aquele filme, Missão Impossível. Pra aí, tirar ó. O filme, né? Fala que é Missão Impossível, mas o cara consegue completar a missão, né?
0: Então.
1: Já guardar dinheiro, amigo, é Missão Impossível mesmo.

0: Clube tá bom demais. Avril Lavigne. 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
0: Cafeteira elétrica Mondial, Dolce Aroma Digital, presente da Clube para você levantar cedinho assim, com aquele cheirinho de café pela casa, na maior facilidade. Gente, é bom demais. Quem tá levando esse presente é a Ana Cristina Dória dos Santos, Braslândia. Final do telefone da Ana Cristina é o 3474. Menina, começou essa quarta-feira com o pé direito, parabéns.

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você é um desafio. Você é de qual time? Que consegue guardar um dinheirinho ou do time que nunca consegue fazer aquela reserva crescer? Conta aí pra gente, grava seu áudio, manda pra clube. Tô esperando você e quero mandar essa churrasqueira aí na sua casa, tá bom? Boa sorte. Bora de música boa, Christina Perry, a Don't Tears, chegando na clube. Bom dia, boa quarta-feira.

0: Será pra você um ótimo dia e será um dia incrível.
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0: Pode ter certeza disso, viu? Daqui a pouquinho tem a churrasqueira elétrica Mondial presente da Clube. Manda sua mensagem. Quem sabe você, né, será o sortudo do final da hora. Núcleo Bandeirante, bom dia pro Washington. Santa Maria, Marcelina ligada curtindo a Clube. Barretos, o nosso amigo Paulo Contelli de plantão, ouvindo e curtindo também. E você, em qual parte do Brasil ou do mundo, né, você está ouvindo a Clube? Já manda sua mensagem pra gente também. Tô esperando você por aqui, tá bom? Ó, você é do time que guarda de dinheiro, consegue guardar uma graninha todo mês, ou do time que nunca consegue fazer, né, ali a reserva crescer? Guardar dinheiro para você é uma opção ou um desafio enorme? Conta aí pra gente, vai, grava seu áudio, manda pra Clube. Oi, Denise, bom dia.
2: Bom dia, André. É, dinheiro nunca foi problema, né? A gente tem que guardar assim, né? Se prevenir o dia de amanhã, né? E, então, assim, a gente faz de tudo pra guardar aquelas moedinhas, né? Bom, eu ensino também meu filho, né?
0: Que legal.
2: E a gente vai guardando as moedinhas. Tá bom?
0: Tá bom.
2: Sempre ligadinha aí na Rádio Clube.
0: Valeu, beijo pra você. Delta Goodrem, Born to Try.

0: Super Tamo Demais, a rádio oficial da música boa, Julian, Take Cloud. Pra gente ouvir, curtir e começar bem o nosso dia, né? E com informações também. Gente, a Receita Federal paga hoje o lote especial da restituição automática do imposto de renda da pessoa física. Iniciativa piloto conhecida como cashback. O pagamento será realizado diretamente na conta vinculada à chave Pix do tipo CPF do contribuinte. O lote é destinado à pessoa que não estavam obrigadas a entregar a declaração do imposto de renda em 2025 e por isso não declararam mais tiveram imposto retido na fonte ao longo de 2024 e possuem valores a restituir. 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
0: você que tá aí acordando com a Clube, manda sua mensagem porque daqui a pouquinho tem a churrasqueira elétrica Mondio, a gente ama, adora te presentear e claro que esse presente poderá ser seu, tá bom? Então manda sua mensagem aí, o nosso WhatsApp é o 61995750118, anotou? Então manda, tá bom? Samambaia Norte, quem tá ligadinha é a Raquel, tá curtindo a gente no hospital. Nasceu a netinha da Raquel e ela tá feliz da vida, gente, mandou uma foto da netinha aqui, é a coisa mais linda. Parabéns, Raquel, felicidades e que a sua netinha traga muita alegria pra vocês, tá bom? Riacho Fundo, quem tá ouvindo é a Maria de Castro. E Maria, bom dia, Valparaíso, tá o Daniel levando a Clube de carona. Obrigado, nosso amigo companheiro, né? Motorista por aplicativo, toda essa galera que circula, né? Levando a Clube de carona, obrigado pelo carinho, viu? Varginha, quem tá ligado é o Thiago, o original. Fala, Tiagão, grande abraço pra você. E você, onde você tá ouvindo a Clube, já manda sua mensagem também, já aproveita pra responder nossa pergunta. Quero saber se guardar dinheiro pra você é uma opção. Você consegue guardar aquele dinheirinho ou guardar dinheiro pra você, meu amigo, é um desafio. Como é que tá aí? Conta pra gente. No fim do mês sobra dinheiro ou sobra mês? Bom dia, quem é?
2: Bom dia, aqui é a Patrícia do Campo Limpo. Aí pra mim é uma missão impossível guardar dinheiro, viu? Porque é muita conta em casa, tá na Clube, tá bom demais.
0: Ô, Patrícia.

0: James Blunt, Carry You Home, pra você um ótimo dia, ouvindo, curtindo a clube, começando muito bem essa quarta-feira, né?
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0: Já tá preparando aquele cafezinho, aquele mate, pra começar bem o dia. Tem gente que vai de achocolatado, outros vão de cappuccino pra começar o dia. O importante é que você tá aqui na clube, né? Participa com a gente também, manda sua mensagem, tá chegando a hora, já já. Tem a churrasqueira elétrica Mondial. Olha que presente legal, hein? Fazer aquele churrasquinho sem sujeira, sem fumaça, gente, é bom demais, né? Itapuã, bom dia pro Rodrigo, pra Fernanda e também pra Célia. Santa Maria, quem tá curtindo é o Daniel, a Carolina e também a Aparecida. Conexou, bom dia pro Matheus, pra Bruna e pra Josefa Ariquemes. Quem tá ouvindo é o Leandro, a Tamires e a Ana Alzira. Valeu, Ana Alzira, beijão pra você, obrigado pelo carinho, viu? Nós estamos falando a respeito de dinheiro hoje, gente. Eu quero saber se economizar pra você é uma escolha, né? Ou uma missão quase impossível. No fim do mês, sobra dinheiro ou sobra mesmo? Como é que funciona, né? Guardar dinheiro é uma opção ou é um desafio pra você? Conta aí pra gente, grava seu áudio, manda pra clube, tô te esperando, tá bom? Quem sabe você leva essa churrasqueira. Tá chegando a hora. Aldo, bom dia.
2: Bom dia, meu amigo André. Rapaz, todo mês consigo guardar um dinheirinho. Oh. Porque realmente é preciso.
0: Sim.
2: Preciso fazer uma caixinha, porque na hora do aperto, você precisar daquela graninha guardadinha, é importante.
0: É bom, é bom.
2: É por necessidade mesmo, é emergência. Então eu consigo sim guardar um pouquinho. Tá certo? Tá na clube, tá bom demais.
0: Valeu, grande abraço, Aldo. Boa quarta-feira pra você.

0: Richard Marx, Hazard. Grande sucesso, né? Clássico pra gente ouvir, curtir, relembrar, matar saudades aqui na Clube. E agora chegou a hora de faturar presente, né?
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0: É a churrasqueira elétrica Mondial pra você fazer aquele churrasco na maior facilidade, sem sujeira, sem fumaça. Quem tá levando esse presente é o Matheus de Oliveira Queiroz, Vicente Pires. Final do telefone do Matheus é o 9918. Matheusão, se deu bem demais, parabéns.
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A gente começa o dia sempre muito bem. Tem presente pra você no final da hora, tá separadinho aqui, aquele kit super frango e boa que é delicioso. Tem informações também e claro, aqui na Clube você começa o dia sempre muito bem informado. Fica junto com a gente, fica ligado.

0: conta aí pra gente. Acaba sobrando, né? Mês, dias no final do mês, não sobra dinheiro de jeito nenhum. Conta aí pra gente, grava seu áudio, manda pra clube, tô louco pra saber, né? Às vezes a gente até tenta, né? Mas a realidade é bem diferente. E aí? Você consegue guardar uma graninha? Ou pra você é uma missão quase impossível? 1994. Tema da novela 4x4, lembra? Bora relembrar essa daqui com o Bon Jovi? Always. Pra você uma excelente quarta-feira. Bom dia!
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0: bom demais. A rádio oficial da música boa, Nelly Dilema.
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0: Gente, o pagamento do abono salarial PIS/PASEP 2026 referente ao ano base 2024 terá novo pagamento hoje, viu? Dessa vez o benefício será destinado aos trabalhadores que nasceram nos meses de setembro e outubro. Os valores ficarão disponíveis para saque até o encerramento do calendário em dezembro de 2026. Para ter direito ao benefício, o trabalhador precisa ter recebido no ano base de 2024 remuneração média mensal de até R$ 2.765. Outras informações também no Instagram da Clube, arroba Clube FM Brasil, para você que tá aí acordando agora, um ótimo dia. Guará 2 da Francisca Márcia, bom dia também pra Lília ligadinha curtindo a gente, Asa Norte, a Dilza sempre ouvindo. Oi Dilza, obrigado pelo carinho, um forte abraço também na Asa Norte, ouvindo, curtindo a Clube, o Roberval, valeu, obrigado pelo carinho sempre, né? E você, onde você está ouvindo a Clube? Já aproveita também, manda sua mensagem pra gente, que daqui a pouquinho tem o kit super frango e boa, vai aquele filezinho de coxa temperado, salsicha, calabresa, requeijão, chicken de bacon, linguiçinha de frango, pão de alho, mussarela, mortadela, aquele peitinho de frango, é pra fazer a festa, fazer o lanche da criançada, ajuda no churrasquinho do fim de semana também, gente, que delícia, né? Tá querendo? Então manda sua mensagem aí, tô esperando você por aqui, tá bom? Hoje nós estamos falando a respeito de grana, de dinheiro, eu quero saber se guardar dinheiro pra você é uma opção, você consegue guardar uma graninha ou guardar dinheiro pra você é um desafio enorme, como é que funciona? Ô Zé Domínio, e no seu caso aí, Zé, conta pra gente. Fala aí, rapaz.
2: Eu sou uma pessoa que eu consigo sim controlar meu dinheiro, cara.
0: Ah, é? Ó,
2: consigo
0: que bom.
2: Fazer uma poupança, pensar no dia de amanhã, porque antes, antigamente a gente era moleque, minha avó sempre me falava, guarda dinheiro pro dia aí, de amanhã. E a gente só gastava, aí a idade vai chegando e a gente vai aprendendo a poupar assim.
0: Sim.
2: E eu aprendi que se eu tivesse guardado dinheiro da época que ela me pedia pra guardar dinheiro, estaria bem de situação hoje.
0: Tá
2: mais
0: vendo?
2: Mais é tarde, André. Beleza, André? Tá na Clube? Tá bom demais. Forte abraço, André.
0: Valeu, Zé. Grande abraço.

rádio oficial da música boa, Rick Astley, Cry for Help. Ótimo dia pra você, ouvindo Curtindo a Clube, Núcleo Bandeirante. Bom dia pro Sérgio, Samambaia, quem tá curtindo é o Lucas, Taguatinga Norte, o Adalberto, Riacho Fundo 1, o Maiterson, bom dia. Incra 9, levando a Clube de Carona, Vera, Malta, tá o Chico, Machado Arro. E você, onde você está ouvindo a Clube? Manda sua mensagem também. Pra você um ótimo dia, ótima quarta. 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

demais. Daqui a pouquinho tem o kit Super Frango e Boa. Agora tem o tema do filme Robin Hood, O Príncipe dos Ladrões, 1991. Bora relembrar, Bryan Adams, Everything I Do It For You. Pra você um ótimo dia, boa quarta-feira. 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

Brasil, bom dia pra você que tá aí acordando agora com a Clube, sempre é muito bom ter você por aqui, Planaltina, quem tá curtindo é o Diego, a Sabrina e também a Iracema. Cruzeiro, bom dia pro Igor, pra Vanessa e também pra Leonor, Conceição das Alagoas.

0: de super frango e boa, delicioso, gente, hein? Ajuda no lanche da criançada, naquele churrasquinho do fim de semana. Então manda sua mensagem aí. Ó, guardar dinheiro pra você é uma opção ou um desafio, né? Economizar é uma escolha ou uma missão quase impossível. Conta aí pra gente. Ô Vera, bom dia.
1: Bom dia. Bom dia, Andrezinho. Com certeza eu consigo guardar dinheiro, sim.
0: Ah, é?
1: Eu sempre guardo.
0: Oh.
1: É, porque uma hora a gente precisa para alguma coisa, né? Então é bom sempre a gente estar guardando um dinheirinho. Tá na clube, tá bom demais.
0: Valeu, Vera. Beijo pra você.

0: Mais a rádio oficial da música boa, Haraway e Amício. Chegou aquela hora de faturar presente. Você gosta, né? Eu sei que gosta.
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0: E a Clube ama te presentear. Kit Super Frango e boa, delicioso. Vai tanta coisa nesse kit, gente. Vai aquele filézinho de coxa temperado, salsicha, calabresa, requeijão, chicken de bacon, linguiçinha de frango, pão de alho, mussarela, mortadela e aquele peito de frango defumado delicioso para fazer a festa com a criançada. Quem está levando esse super kit é o Lucas Lopes Soares. Samambaia, final do telefone do sortudo é o 5323. Se deu bem demais. Pra

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2: Ave Maria, cheia de graça, o Senhor é convosco. Bendita sois vós entre as mulheres. Bendito é o fruto do vosso ventre, Jesus. Santa Maria, Mãe de Deus, rogai por nós, pecadores, agora e na hora de nossa morte. Amém. E que desça sobre você, sobre o nosso Brasil, sobre nossas famílias, a bênção do Deus Todo-Poderoso, Pai, o Filho e o Espírito Santo. Amém.
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bom dia pra você ligado aqui na Clube 89,1, quarta-feira, 15 de julho, dia do ano de número 196, 29ª semana do ano. Hoje temos lua crescente. Hoje é dia mundial das habilidades dos jovens, dia nacional do pecuarista, dia nacional dos clubes e hoje também é dia do homem. Na edição de hoje do Bom Dia Clube, eu, Edson Gol e Arnaldo Zimmermann trazendo as principais notícias e destaques para esta quarta-feira. Olha, o Tribunal de Justiça restabelece aditivo do contrato de esgoto de Blumenau. Mulher condenada por roubo é presa no bairro Itoupava Central. Vamos falar também aí dos jogos da Copa, né? Tivemos ontem França e Espanha, onde a França vai disputar terceiro e quarto. Daqui a pouquinho mais detalhes, porque hoje também tem Argentina e Inglaterra. Tem ainda o trânsito atualizado para você. A previsão do tempo fica com a gente até às 8 da manhã no Bom Dia Clube. Tá na Clube, tá bom demais.

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Para fechar a primeira sequência aqui do nosso Bom Dia Clube, já já eu volto com muito mais músicas e, claro, também informações para você no

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estamos de volta com o nosso Bom Dia Clube aqui em 89,1. Quer ficar bem informado? Sintoniza 89,1, sempre de segunda a sexta, das 6 às 8 da manhã. E a Câmara de Blumenau aprova a proposta para adoção de pontos de ônibus. Também vamos falar do canal extravasor para evitar alagamentos que começa a ser construído no bairro Itopava Norte. Vamos falar também de loterias, trânsito, o esporte e a previsão do tempo para você no Bom Dia Clube. Tá na Clube, tá bom demais.

0: 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Fechando mais uma sequência musical do Bom Dia Clube, depois do show do intervalo a gente volta com informações dos principais jornais e portais de todo o Brasil e as notícias em primeira mão pra você aqui na Clube. Bom Dia Clube tá no ar, tá na Clube, tá bom demais.
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3: Clube Blumenau 6:39.

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3: Tá na Clube, tá bom demais. Começando mais um bloco aqui do nosso Bom Dia Clube, 6:40, 13 graus de temperatura, bem diferente de ontem, né? Friozinho e tudo mais. Aqui tem um, estão prevendo até um aquecimento aqui na região sul, né? Mas o problema é que pode vir chuva também no final de semana mais uma vez. Muito bom dia, Arnaldo Zimmermann.
4: Muito bom dia, Edson. Bom dia você que tá ligado aqui no Bom Dia Clube.
3: Quarta-feira, 15 de julho, dia do ano de número 196, 29ª semana do ano. Hoje tem lua crescente, né? Também é dia mundial das habilidades dos jovens. Importante, né? Sejam bem habilidosos também. Dia nacional do pecuarista. Também dia nacional dos clubes e também dia nacional do homem.
4: Pois é, daí tantos reclamam que não tem o dia do homem. Tá aí,
3: tem,
4: né?
3: É, tem. Se conversar com as mulheres, vão dizer que é dia 1º de abril. Mas tudo bem. Tem disso também, né? Mas temos nosso dia também, dia do homem. Parabéns pra você que sabe trocar uma lâmpada também. É importante isso. 6:41, vamos aos principais destaques da edição de hoje.
4: Tribunal de Justiça restabelece aditivo do contrato de esgoto em Blumenau.
3: Mulher condenada por roubo é presa no bairro Itopava Central.
4: Dois furtos somam mais de R$12.000 em roupas no centro de Blumenau.
3: Três acidentes de trânsito em Blumenau deixam quatro pessoas feridas na terça-feira.
4: Câmara de Blumenau aprova proposta para adoção de pontos de ônibus.
3: Canal extravasor para evitar alagamentos começa a ser construído no bairro Itopava Norte.
4: E após bate-boca, a comunidade indígena apresenta reivindicações ao governador sobre barragem norte em José Boatê.
3: Principais destaques de portais e jornais do Brasil também temos.
5: Bom dia.
3: Começo falando da Folha de São Paulo. Campanha de Flávia aposta em OAB para reaver visitas a Bolsonaro, mas admite pessimismo com Moraes. Ministros do STF se dividem entre apoio e

0: colapso. Fecha aspas, em 2022, empresa quer limitar carga máxima.
1: No R7, Receita paga hoje restituição automática do imposto de renda 2026 a 4 milhões. E aí explica, né? Se você que vai ler o portal vai receber.
0: A revista Veja traz o seguinte: Senado aprova pauta bomba de aposentadoria de agentes de saúde. Projeto tem impacto estimado pela equipe econômica de 27 bilhões de reais. O texto agora segue para promulgação.
1: No ND Mais, Alexandre de Moraes recebe pedido para suspender lei da dosimetria.
0: No AJ Notícias, grade de proteção quebrada na ponte do Mirelo no Garcia preocupa moradores e pedestres em Blumenau.
1: No portal O Auditório, TJSC anula decreto da prefeitura e estabelece aditivo do contrato de esgoto de Blumenau.
0: No portal Blumenauense, Blumenau encerra maior simulado conjunto de resgate em enchentes do sul do país.
1: No informe Blumenau, Oktoberfest Blumenau apresenta Festzelter, o novo setor inspirado nas tendas tradicionais de Munique.
0: Além disso, tem a previsão do tempo, tem o esporte, loterias, também os jogos da Copa, né? As ocorrências policiais também e o trânsito atualizado para você. Participa com a gente, 99119-2730. Tá no ar o Bom Dia Clube.
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1: A Câmara de Vereadores em Blumenau aprovou ontem projeto que institui o programa Adote um Ponto de Ônibus aqui em Blumenau. Proposta de autoria do vereador Rodrigo Marquete, do PP. Foi aprovada em segunda votação. A matéria ainda vai passar pela redação final, antes de ser encaminhada para a sanção do prefeito. Será que o prefeito veta? Será que ele aprova? Será que já combinaram isso antes? O projeto cria o programa para incentivar que pessoas físicas e jurídicas contribuam na melhoria, conservação, manutenção e eventual revitalização dos abrigos e estruturas de parada do transporte coletivo urbano no município. Os objetivos do programa incluem melhorias às condições de uso dos pontos de ônibus, contribuir para a conservação e valorização do espaço público, otimizar a aplicação de recursos públicos e incentivar a cooperação entre o poder público, a iniciativa privada, né? E conforto e tal. Bom, conforme o texto, a participação é do seguinte: a prefeitura e o adotante vão estabelecer responsabilidades, condições, mas a proposta diz que o adotante, ele vai ficar responsável por fazer a manutenção, conservação, limpeza, zelar pela limpeza, condições adequadas, observar novas técnicas, segurança, acessibilidade, ok. Em contrapartida, o adotante vai poder veicular publicidade institucional ou comercial no local adotado, sendo proibida a veiculação de conteúdos ilícitos que incentivem violência de cunho sexual, inadequado ao espaço público, que contraria a legislação vigente. Então, termo de cooperação pode ser prorrogada entre as partes, a rescisão também, tem normas e tal. Parece bem bacana, a intenção é boa, mas tem alguns problemas quanto a isso. Primeiro, que já existe a publicidade em pontos de ônibus, existe legislação quanto a isso. A prefeitura pode fazer. Se não está fazendo, não faz porque não quer, não é? Mas pode fazer, ela pode explorar. E aí, com esse recurso, ela pode botar esses recursos no fundo, para o fundo, para manutenção dos pontos. Não precisaria ter essa questão de adoção direta, não é? Ela poderia fazer explorando a publicidade e, na verdade, explorando a publicidade nos pontos, daria tanto dinheiro, tanta receita, que sobraria, inclusive, daria para fazer a manutenção e sobrar para investir até no próprio transporte coletivo, né? Como acontece aí, como deveria acontecer também com o Buzz Door, né? Aquele anúncio que fica na traseira aí, no vidro do traseiro dos ônibus. O que pode pegar nessa questão aqui do projeto? Como a gente diz, muito bem intencionado, né? A intenção é boa, porque se não está sendo feito nada, qualquer coisa que seja feita é melhor, né? Melhor do que nada, mas o adotante vai cuidar da manutenção. Você lembra agora há poucos meses que deu uma batida num ônibus, um ônibus bateu num abrigo ali na Itopava Norte, o abrigo de ônibus ficou pendurado ali um tempo, o pessoal isolou e depois foram lá, arrumaram o abrigo de ônibus? Pois é, mas daí se o adotante, se acontece isso, dá um acidente de trânsito, o adotante vai ter que fazer esse conserto, ele vai ter as condições técnicas ou vai ser exigido que ele contrate uma empresa com todas as condições técnicas para arrumar aquele abrigo para que não haja um acidente? E se cai um abrigo em cima da pessoa, a responsabilidade é do adotante? Ou é da prefeitura? Daí a prefeitura vai dizer o seguinte: tá, mas não fomos nós que consertamos, quem consertou foi a empresa lá, que a empresa parceira. É por isso que eu digo, as coisas, quando são romantizadas, assim, elas são muito bonitas, muito bacanas. Mas no serviço público tem uma questão de responsabilização. Quando você envolve iniciativa privada, você não pode pensar só quando você está plantando as flores e as flores estão

0: não é? Todas abertas, as pétalas abertas, que o jardim está florido. E quando dá uma tempestade, quem é o responsável? Não é? Aí, como é que fica? Aí, você vai ter que, os fiscais da secretaria, de hoje, Secretaria de Mobilidade, eles vão ter que ir lá acompanhar, quem é que vai assinar uma norma técnica? Quem vai assinar uma RT no caso de um conserto desse? Quem vai se responsabilizar? O poder público vai continuar se responsabilizando? Se ele vai continuar se responsabilizando, e não adianta ele fazer a parceria, daí não adianta ter adoção, não é? Então, o que eu digo, o mundo está cheio de boas intenções, mas como é que você adequa isso a uma lei maior? Que são as leis que vão responsabilizar civil e penalmente quando há um problema. É o que eu digo, jardim florido é bacana, todo mundo dá joinha, todo mundo curte, é legal. E quando vem uma tempestade, quem vai cuidar da tempestade?
1: 6:48, 6:48, 13 graus a temperatura nesse momento. A gente vai trazer mais informações para você. E olha, as vésperas de perder a validade, o Senado aprova a MP do frete mínimo. Medida segura piso para o transporte de cargas e segue agora para a sanção presidencial. Mais detalhes também com Rita Sardi, da Rede de Notícias Acaerte.
2: O Senado aprovou na noite desta terça-feira a medida provisória do frete de forma simbólica. Ela perderia a validade nesta quinta-feira se não fosse aprovada. O texto só foi aprovado depois de intensa negociação que acabou construindo um consenso. Era preciso alterar pontos sem que o texto tivesse que voltar para a Câmara. A medida reforça a fiscalização do cumprimento do piso mínimo do frete e amplia a proteção aos motoristas autônomos. A tabela de frete mínimo continuará sendo atualizada pela Agência Nacional de Transportes Terrestres, ANTT, levando em conta fatores como o preço do diesel e outros custos do transporte. O texto não estipula um valor para o piso. Na Câmara, os deputados definiram R$5.000, mas não houve acordo no Senado para manter. A senadora Tereza Cristina, do Progressista do Mato Grosso do Sul, comemorou o acordo para a votação da matéria.
3: É uma matéria extensa, cheia de detalhes, que envolve a NTT, que envolve uma série de instituições, e a gente sabe das dificuldades que hoje passam os autônomos, mas também que passam os transportadores num momento em que a economia do país tem problemas. Por isso eu quero dizer da minha satisfação de para que pudéssemos chegar a esse momento.
2: O texto aprovado no Senado ainda alterou o trecho que trata do CIOT, o código identificador da operação de transporte. Ao invés de bloqueio, quando houver indício de que o pagamento mínimo não foi respeitado, agora haverá uma suspensão do CIOT. A medida também prevê multa de até R$1 milhão para quem contratar ou subcontratar sem respeitar o piso mínimo. De Brasília, da Rede de Notícias Acaerte, repórter Rita Sardi.
1: 6:51, ainda 13 graus a temperatura.
0: Olha, vamos falar um pouco aí sobre o simulado que aconteceu ontem também aqui em Blumenau, esse simulado envolvendo o simulado região sul aqui então, que envolveu aí o Corpo de Bombeiros, grande atividade, inclusive ontem a gente até dizia, não é estranho se você tá vendo aí algumas ocorrências que na verdade podem ser simulados, pessoal fazendo resgate, mas muito voltado à questão também da pra projeção do El Niño, né? Dos efeitos que o El Niño pode ter por aqui. O secretário de Estado da Defesa Civil esteve aqui também, o Coronel Fabiano de Souza, e ele falou aí a reportagem da Força do Rádio sobre o simulado, essas projeções também para El Niño. Ele fala também sobre a questão da barragem de José Boatê. Ele conversou aí com a nossa equipe.
4: Esse exercício ele tem impacto para todo o Brasil, né? A gente está falando aqui de os três estados do Sul, Rio Grande do Sul, Paraná e Santa Catarina. Está acontecendo o que nós chamamos de jornada RESPAD no Brasil inteiro. No mês que vem vai ser no Paraná. Um novo evento da jornada RESPAD, que é a resposta integrada de atuação em desastres, envolvendo os corpos de bombeiros de todo o Brasil. Esse exercício aqui, especificamente para o sul do Brasil, nós tivemos uma primeira edição no Rio Grande do Sul, no mês passado, em junho. Agora teremos aqui em Santa Catarina, no Vale do Itajaí, e no mês que vem, como eu disse, lá no Paraná. E o objetivo é a integração das equipes de resposta do Corpo de Bombeiros. E essa integração não apenas das equipes operacionais, tudo aquilo que é empregado em caso de desastre, desde logística, comunicação, o serviço aéreo, serviço por embarcações, Enfim, é uma mobilização para simular um treinamento com exercícios para casos reais. Aqui nesse exercício em Santa Catarina, o objetivo é busca e resgate a inundações e enxurradas. Nós temos dois cenários que foram planejados, as equipes sem conhecimento prévio, e agora começam a se deslocar um dos cenários no município de Indaial e outro aqui em Blumenau. Então nós temos aproximadamente 180 bombeiros militares, 36 viaturas 4x4, 24 embarcações, aeronave, duas motos aquáticas, 7 drones, enfim, todo um aparato dos três estados para simularmos esse exercício integrado baseado em protocolos de atuação com o objetivo, se for o caso, de mobilização e atuação em caso de desastres nos três estados. O trabalho que estava sendo feito entre Santa Catarina, Paraná e Rio Grande do Sul já estava fazendo essa integração de equipes independente do fenômeno El Niño. Eu venho falando durante muito tempo, concedi algumas entrevistas ontem na capital, em Florianópolis, que o estado de Santa Catarina é vulnerável e suscetível a desastres independente do El Niño. O El Niño, a gente aumenta o risco, aumenta a probabilidade, e os exercícios conjuntos, eles já estavam acontecendo independente da ocorrência do fenômeno climático. É evidente que, por conta desse cenário que a gente está vivenciando agora, justifica ainda mais o trabalho entre os três estados, essa integração, já que fenômeno climático aumentando a probabilidade, o que a gente sabe é que a média histórica de chuva, ela vai ser acima do padrão, né? Acima da média histórica. Mas a gente não tem, no momento atual, previsão de ocorrência, volume e em qual estado. Eu vou rememorar o que a gente vivenciou em 23 e 24. Em setembro de 23, nós tivemos ocorrência no Vale do Taquari, no Rio Grande do Sul. Um evento bem significativo para o estado do Rio Grande do Sul, setembro de 23. Outubro e novembro de 24 foi em Santa Catarina. Em abril, novamente no Rio Grande do Sul, final de abril, início de maio, um dos maiores desastres da história do Brasil. Então, justifica o treinamento, justifica a atuação, independente do fenômeno climático, mas diante dessa situação, sem dúvida nenhuma, a gente manter esse tipo de exercício é importantíssimo para as instituições, mas principalmente para a população.
0: O secretário, o coronel Fabiano de Souza, também fala aí sobre essa questão toda do El Niño e também sobre a barragem de José Botete, a situação dos indígenas e tudo mais. Vamos acompanhar.
5: É justamente a gente alinhar essa integração, né? O que acontece quando...
0: Vamos aí, daqui a pouco a gente já traz essa informação também aqui, porque vamos trazer também o subcomandante dos bombeiros do Rio Grande do Sul, coronel Alexandre Sório Nunes, daqui a pouco, né? Mas vamos seguindo aqui então com o coronel Fabiano de Souza, então, falando sobre a situação aqui do Vale do Itajaí.
4: Nós dividimos em cada estado um cenário específico. Para movimentos de massa, nós simulamos a integração das equipes no mês passado no Rio Grande do Sul. Em Santa Catarina, o objetivo é inundações e enxurradas. Para o Paraná, no mês seguinte, seria incêndio florestal. Diante da questão El Niño, ele também vai ser inundações e enxurradas. Então, esse evento aqui em Santa Catarina, o foco será inundações ou eventos súbitos, né, do tipo enxurrada. Os três estados estão trabalhando de maneira integrada para esses exercícios simulados. No mês passado, no Rio Grande do Sul, nós tínhamos equipes do estado do Rio Grande do Sul. Nos acompanha aqui, por exemplo, o subcomandante-geral do Corpo de Bombeiros, o coronel Sório, do Paraná e Santa Catarina. Aqui, igualmente, os três estados representados. E no mês que vem estaremos também no estado do Paraná.
6: O senhor falando agora como secretário de Proteção e Defesa Civil do estado de Santa Catarina, o que que a gente pode esperar para os próximos meses a população catarinense?
4: Ontem eu tive uma reunião com a PRF, né, a Polícia Rodoviária Federal, e todos os dias me perguntam o que vai acontecer e quando vai acontecer. E eu costumo dizer que o que a gente está falando agora é de tendência climática. Então, quando a gente fala de tendência climática, a gente está fazendo projeção para o próximo trimestre. E quanto mais longe estamos do foco principal, menos precisa é a nossa previsão. E aí eu comento, né, que no momento que nós estamos vivendo de não mais uma tendência de El Niño, mas um El Niño já caracterizado, o que a gente pode afirmar é chuva acima da média histórica e a média de temperatura também acima dessa média histórica. Não significa que não tenhamos picos de frio, como que a gente está vivenciando agora, mas a média de temperatura deve ser acima da média histórica. Mas a previsão em termos de volume de chuva, tempo de precipitação, a gente só consegue com poucos dias de antecedência a partir do monitoramento meteorológico e não mais climático. Para cada evento, cada sistema que traz chuva para o nosso estado, a gente tem um gap, um lapso temporal ali de aproximadamente 10, 15 dias, onde a gente vem acompanhando e monitorando essas chuvas. Com mais proximidade é que a gente começa a emitir os alertas. Então, por exemplo, nesse momento agora, nesse dia 14 de julho, a gente já está acompanhando uma chuva que deve vir no final de semana, início da próxima semana, principalmente na região entre o Uruguai e sul do Rio Grande do Sul. Só que a gente tem que acompanhar o movimento desse sistema. Ele pode afetar um pouco mais o Rio Grande do Sul, seguindo um pouco mais ao norte, e ainda tendo um impacto em Santa Catarina, principalmente na região oeste. Então a gente está monitorando agora e os alertas devem ser emitidos mais próximos do evento, mais para o final de semana. Para o El Niño, a gente tem uma expectativa de chuva um pouco mais acentuada a partir da primavera. Isso não significa que a gente já não tenha picos de chuva em julho, agosto ou no verão. Mas a primavera, como ela é mais chuvosa, ela tem mais ocorrência frequente de frequência de frentes frias, a gente percebe que com o El Niño essa chuva deve ser mais volumosa a partir dessa época. Mas a gente vai monitorando e vai tendo o apoio de todos vocês, os veículos de comunicação, para emitir os comunicados e alertas à população com a maior brevidade possível, para que todos se preparem. O mais importante nesse momento, e já está acontecendo, a gente cita aqui Blumenau, por exemplo, estivemos na semana passada aqui num evento promovido pela Prefeitura de Blumenau. A prefeita estava lá, a vice-prefeita estava no evento, o prefeito Egídio estava em viagem, Coronel Menestrina, que é o coordenador municipal aqui da Defesa Civil do município de Blumenau, também estava presente. O mais importante nesse momento é comunicar e se preparar. Se vier o impacto, na magnitude que vier, a população de Santa Catarina, eu não tenho dúvida nenhuma, e todas as prefeituras e governo do estado estarão preparados para o enfrentamento das consequências de um El Niño, seja inundação, seja movimento de massa. Bom, José Boatê, eu sempre venho comentando que é um caso extremamente complexo por tudo que acontece lá, né? A gente está falando de uma obra desde a década de 80, que iniciou o funcionamento dela na década de 90, uma obra do governo federal dentro de uma reserva indígena, mas é um instrumento importantíssimo para a preservação da vida das pessoas, principalmente do Médio Vale e da Foz do Rio Itajaiaçu. Nós temos uma obra em andamento lá, de recuperação da operação de uma das comportas. O êmbolo que estava emperrado, ele já foi retirado, vai ser encaminhado agora para a usinagem, e a gente tentar recuperar isso o mais rápido possível. E lá sempre tem manifestação, conflito. E aí ontem eu recebi uma ligação do nosso pessoal, da empresa que está lá também, dizendo que tinha uma nova manifestação, novas reivindicações, e a gente está acompanhando durante a semana para verificar se tiver algum tipo de paralisação, interrupção. A gente vai tentar, numa conversa com eles, retomar, informar da importância daquele instrumento, não apenas para a população que reside a jusante da barragem, mas também para a comunidade indígena, e é fácil explicar isso. O problema principal da comunidade indígena, ele ocorre quando o reservatório começa a se encher. Com uma comporta emperrada, fechada, o reservatório enche mais rápido e leva o problema para a comunidade mais rápido. Então, no primeiro momento, a gente conversar com eles, explicar e fazê-los entender da importância do instrumento, não apenas para a população jusante, mas também para eles. E, em últimos casos, evidentemente, se não tiver uma solução de conversa, de tranquilidade, que estava tendo até então, de maneira muito ordeira, muito pacífica, a gente vai procurar as vias judiciais, porque diante do cenário que se avizinha, a gente não pode perder tempo com a manutenção desse importante instrumento, repito, para a preservação da vida e da segurança de todos os habitantes do Médio e da Foz do Rio Itajaiaçu. O prazo de contrato, e aí eu vou fazer uma pausa aqui para não acharem que esse é o prazo de operação lá. São várias etapas de manutenção. A que a gente considera a mais urgente, a mais importante, é a primeira que está sendo feita, é a recuperação da operação de uma das comportas, a outra está operacional. Depois vem a recuperação da casa de máquina, depois vem o cercamento da estrutura, enfim, tem etapas. O prazo de contrato é de 12 meses, de todas as ações. essa que é a mais urgente. A gente está acelerando ao máximo para encaminhamento da usinagem e a gente espera que dentro de um prazo aí de 30, 60 dias a gente consiga tê-la operacional. Mas isso vai depender do relacionamento que acontece lá, do prazo que a empresa vai levar para fazer a usinagem da peça, a reinstalação do êmbolo e da recuperação dessa comporta. É, eu comento bastante com quem não conhece a estrutura. Muito se fala sobre a barragem, poucos conhecem a estrutura por dentro e a operação dela. Para quem viu algumas imagens de José Boatê, vai entender perfeitamente que a gente está falando de um espaço confinado, de um vão de aproximadamente 60 metros, de uma peça que tem uma tonelagem considerável, que tem que ser içada por guindaste. Então tem uma série de complexidades que não é simplesmente trocar uma peça. Então isso é bom que se fale, porque tudo que a gente fala de barragem, de manutenção de barragem, existem várias etapas que podem ser feitas, algumas mais, outras menos complexas. Essa é de alta complexidade e a gente está acelerando ao máximo para que recupere essa operação o mais rápido possível. E agora... Por fim, é importante a gente comentar, né? O ideal, evidentemente, é que a gente tenha as duas comportas 100% operacionais, independente de equipamento externo para fazer bombeamento hidráulico. Esse é o cenário ideal. Mas eu sempre vou repetir que em casos de chuvas intensas, o movimento da proteção e defesa civil é de fechamento da comporta. E essa comporta que está com problema, ela já está fechada. Não é o ideal. O reservatório é comprometido de maneira mais acelerada, eventualmente no momento que a gente esperaria um pouco para fazer a operação, mas em caso de desastre em que a gente precisasse operar uma delas, o problema dela, ela está fechada. E a gente fecharia a comporta para uma operação. Mas a gente vai fazer o máximo de esforço para o quanto antes a gente ter a comporta desemperrada e funcional e toda a casa de máquina recuperada para não depender do equipamento externo para fazer o bombeamento hidráulico.
7: O quanto antes? Seria antes do fenômeno El Niño?
4: Não, sem dúvida. O objetivo é esse, que a gente tenha isso antes do período mais chuvoso, porque o El Niño a gente já está vivenciando ele. O período mais chuvoso, como eu falei, é esperado para a primavera, mas não se descarta chuva intensa e volumosa a qualquer momento, como que a gente vai vivenciar, por exemplo, na semana que vem.
0: Tá, então, o secretário de Proteção da Defesa Civil, de Defesa Civil de Santa Catarina, a gente lembrando, então, né, que a comunidade indígena Xokleng apresentou aí uma série de reivindicações, então, ao governo do estado sobre a gestão da barragem norte ali, José Boatê, exatamente alguns dias depois daquele bate-boca lá, que aconteceu lá na barragem com o governador Jorginho Melo. A gente pegando essa informação também aqui do portal ND+, que parte da comunidade então permanece acampada no local desde a quarta-feira. Eles estão lá, as principais reivindicações tá na suspensão da publicação do novo plano de contingência da Barragem Norte, porque os indígenas querem que as mudanças previstas no documento sejam apresentadas e discutidas com a comunidade antes da publicação. Aí vem um problema, um atraso do calendário ali. A outra é que talvez tivesse ocorrido tempo, não é, do governador ter discutido, a sua equipe discutido lá com a comunidade, para não se perder esse tempo agora, já que a gente está aí na iminência do El Niño. Então, as duas coisas, né? Nunca a comunidade indígena não deve colocar em risco a questão de inundações por causa de prazo. A outra é que também as lideranças governamentais têm que fazer dentro do prazo também, sabendo que lá é um território indígena e que tem que ter esse processo também, né? As duas coisas. Um outro pedido é a criação de protocolos de comunicação, então, antes da operação da barragem, situações de emergência, para evitar que as famílias sejam surpreendidas pela chegada da água, e a comunidade cobra do governo do estado e no pagamento de indenizações por danos provocados pela barragem norte lá no território. As lideranças defendem que nenhuma decisão sobre a estrutura seja tomada sem a participação dos moradores das aldeias. Então, eles pedem diálogo permanente com o governo e os órgãos públicos. Então, é claro, muita gente critica achando que a comunidade indígena exige demais, talvez sim, talvez não, né? Porque isso ocorre, é muita coisa miúda correndo ali, mas já faz décadas que deveria o governo do estado, já antigamente o governo federal, já teve tempos lá da o governo federal cuidava dessa barragem lá nos anos 90 e tudo isso de ter quase como se fosse um escritório permanente, né? Alguém permanentemente lá fazendo acompanhamento, discutindo com eles, acompanhando. Eu fico pensando, será que é tão difícil assim, né? Será que Será que é impossível uma coisa dessa, não é? Algumas coisas a gente sabe que estão sendo feitas, vamos lá, né? Mas a questão é que o El Niño tá aí, né? E a gente precisa que se precaver. Vamos em frente, daqui a pouco a gente fala um pouco mais sobre o simulado também, né? De sua previsão do tempo e muito exato. Mais aqui no Bom Dia Clube.
1: 7:07, 13 graus de temperatura, depois do intervalo já tem a previsão do tempo atualizada para você aqui na Clube em 89,1.
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0: 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Sete horas mais 12 minutos, 13 graus a temperatura. 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Trazendo informações direto da Defesa Civil, nosso Alerta Blue, previsão do tempo com Emily Ramos. Bom dia.
1: Bom dia a todos os ouvintes do programa Bom Dia Clube. Nesta quarta-feira, começamos o dia com a presença de nevoeiro, nebulosidade e também a ocorrência de chuvisco isolado. Essa condição de mais nebulosidade e essa garoa ao longo do dia permanece em boa parte desta quarta-feira por conta da circulação marítima. Mas ao longo da tarde de hoje, vamos ter algumas aberturas de sol e a temperatura máxima vai ficar na casa dos 20 graus. Para amanhã, quinta-feira, o calor volta a ganhar intensidade aqui na nossa região. A presença de um ar mais seco mantém o tempo firme, céu ensolarado e a temperatura máxima durante a tarde variando entre 22 a 24 graus. Da Defesa Civil de Blumenau, meteorologista Emily Ramos.
0: Aquele tempinho meio lusco-fusco, chove, para, chove, abertura de sol hoje e amanhã calor, né? Calor, né? 22 a 24 graus, Arnaldo. Temos as temperaturas também.
2: Temos aqui as temperaturas mínimas aí no estado, 1,1 negativo aqui em Le Bon Regis, né? Isso. Abaixo de zero ali, Água Doce 0,2, Freiburgo 0,5, mais acima, né? Ah, é interessante que mudou, migrou aqui, né? A gente não tá falando aqui de Urubici, de São Joaquim, Bom Jardim da Serra, que geralmente são as mais frias, ou ali Urupema, agora deslocou quase ali pro meio oeste, né? Freiburgo, Água Doce, quase pro meio oeste, né? Sim. A região mais próxima aí a Caçador também, é uma região alta também, né? Ela tem, as cidades ali estão na média de 800, 900 metros de altitude, mas não tão altas lá como 1.200, ou 1.300, como algumas partes lá de Urubici, Urupema, ou alguns morros que chegam lá 1.800, não é? Mas deslocou um pouco os locais, os pontos aí mais frios aqui do estado. Obrigado, Carlos Grotoff, que nos passa aí essas informações. Bom dia, clube. Tribunal de Justiça de Santa Catarina, ele deu uma vitória, pelo menos por enquanto, para a BRK, concessionária do esgoto sanitário, quase um ano após a Prefeitura de Blumenau revogar o quinto aditivo do contrato de concessão do esgoto. A medida foi anulada, então, pelo Tribunal de Justiça do Estado. A Terceira Câmara de Direito Público acolheu o recurso da concessionária e determinou o restabelecimento do termo contratual. Vamos lembrar você, então, aquele aditivo do ano passado, chamado quinto aditivo contratual, que estava dando, além do reajuste anual, esse reajuste anual já foi dado lá de 5% lá no ano passado, 5 e poucos%, mas aquele 10,72% a mais para reequilíbrio econômico financeiro e também a implantação do serviço obrigatório de limpa fossa, né? Depois que o prefeito tinha assinado, deu toda uma repercussão, o prefeito voltou atrás no ano passado e revogou, não é? Revogou, aí começou uma briga na justiça. Foi para a justiça. É interessante que o ano passado o tribunal tinha dado praticamente ganho de causa aí ao município, mas agora o julgamento da Câmara de Direito acolheu um novo recurso lá da BRK. Julgamento ocorreu ontem, terça-feira, a decisão foi unânime nessa Câmara. A concessionária questionava a forma como a revogação havia sido feita pela administração municipal sob argumento de que não teve assegurado o direito de defesa antes da decisão unilateral. E aí pode mudar muita coisa. Mudar muita coisa no seguinte: se o prefeito não tivesse assinado o aditivo, talvez o encaminhamento jurídico seria outro. Como o prefeito assinou e depois voltou atrás e revogou, o entendimento jurídico também é diferente. E essa é uma preocupação. Teria sido muito mais fácil se o prefeito Egídio Ferrari não tivesse assinado o aditivo, tivesse recusado o aditivo. Mas ele assinou, então deu encaminhamento, ele criou um compromisso, estabeleceu um compromisso com a empresa, com a companhia, não é? Com a concessionária, e depois volta atrás e revoga, quer dizer, como se fosse uma quebra contratual, uma quebra parcial de contrato. Conforme a ata da sessão, os desembargadores decidiram restabelecer, então, esse quinto termo aditivo, sem impedir que os resultados da auditoria contratada pela prefeitura sejam analisados num procedimento específico. É que a prefeitura fez uma auditoria e foi apontada uma vantagem econômico-financeira indevida de 27 milhões e meio de reais em favor da concessionária. Né? Mesmo com essa, com o apontamento da vantagem devida, a ata da sessão, lá os desembargadores dizem que não impede então de se analisar isso, vão ser analisados num procedimento em separado, mas a decisão cita a possibilidade de, abre aspas, instauração de procedimento administrativo ou regulatório próprio para análise dos resultados da auditoria de uma eventual recomposição do equilíbrio financeiro da concessão, fecha aspas. E o curioso é que o Tribunal de Justiça já havia, em setembro do ano passado, negado o pedido da BRK para suspender imediatamente os efeitos da revogação. Na ocasião lá, a desembargadora Betina Maresch de Moura entendeu que a concessionária havia apresentado argumentos relacionados a riscos financeiros, mas não tinha juntado documentação contábil, né, atualizada, capaz de demonstrar a existência de um prejuízo irreparável iminente. A decisão mantinha lá o entendimento da terceira vara pública de Blumenau, da vara da fazenda pública de Blumenau. Em primeira instância, o juiz Bernardo Augusto lá tinha considerado que o poder público poderia revisar ou anular atos administrativos diante de indícios de irregularidades. Mas agora vai pesar essa questão quase como uma espécie de quebra contratual, né? O contrato também é investigado pelo Ministério Público. As discussões envolvendo o contrato de concessão são alvo de inquérito civil instaurado pela 14ª Promotoria de Justiça da Comarca de Blumenau, como a gente já divulgou aqui amplamente, aqui no Bom Dia Clube. E um dos pontos utilizados aí pelo Ministério Público é o 4060. Aquela questão de que a concessionária não precisaria mais colocar rede, implantar rede coletora em 90% do município, mas em até 60%. E cumpriria com o restante, para chegar em 100%, os outros 40, com o serviço de limpa fossa, buscando os dejetos das fossas uma vez por ano por caminhões. E a cobrança indo, claro, para a conta de água dos moradores que não tem a ligação do esgoto na frente da sua casa, não é? Então, quer dizer, hoje paga o esgoto quem tem, e quem não tem iria pagar, porque uma vez por ano teria limpeza lá do caminhão fossa, iria pagar também. A princípio, ano passado, com descontozinho, né? Mas teria um valor muito próximo aí dos demais. O que diz? Eu entrei em contato com a Prefeitura de Blumenau e o SAMAI. A Prefeitura de Blumenau e o SAMAI dizem que ainda não foram oficialmente intimados da decisão do TJSC. O município aguarda o conhecimento dos termos da decisão para a promoção do recurso à instância superior. A Prefeitura informa que vai esperar a decisão definitiva para cumprir qualquer decisão a respeito da tarifa. Isso quer dizer que, se assim que for notificada, há grande chance de que a Prefeitura recorra ao STJ, o Superior Tribunal de Justiça. Eu também entrei em contato com a assessoria da concessionária BRK. A assessoria afirmou ainda não ter sido notificada, que a companhia ainda não foi notificada ou recebido o documento oficial do TJ, né? E disse que hoje talvez possa nos trazer aqui uma resposta, né? Mas a gente também tem um espaço claro aberto aqui para a manifestação da empresa, sim, que recebermos a resposta então, não é? Muito bem, a gente tem que lembrar o seguinte disso tudo, né? Que mesmo além desse 10,72% para o reequilíbrio econômico financeiro, que pode voltar se a prefeitura perder essa queda de braço na justiça, o serviço do caminhão limpa fossa, ele pode voltar independente da disputa judicial. A gente já falou isso aqui, porque em junho, no dia 1º de junho, o prefeito Egílio Ferrari assinou então uma decisão, assinou aí um termo de que o limpa-fossa pode voltar, então ele pode ser utilizado na cidade. Isso foi assinado, inclusive, até pelo ex-presidente do SAMAI, Alexandre de Vargas, obrigatoriedade que já estava lá no aditivo, foi retirada e tudo, mas agora foi assinada essa permissão, então, e quer dizer que a autarquia, o SAMAI, mais prefeitura, pode entrar num acordo com a BRK, então, e aí o serviço de limpa-fossa voltar, só que daí dentro de outras regras, né, de outros parâmetros. Todo dia uma notícia que cai no colo da população blumenauense dizendo o seguinte: a gente não sabe o que vai acontecer, mas a grande chance é que você vai pagar mais, a grande chance é que vai cair no seu bolso, né? A conta vem para você. Todo dia tem alguma notícia que nos surpreende. Pode chegar um dia que banaliza tudo isso, que nada mais surpreende o morador de Blumenau, não é? Essa é a notícia de ontem, né? A de impacto de ontem dessa derrubada. Na prática, significa que nós podemos voltar a pagar mais pelo esgoto.
0: A seguir cenas dos próximos capítulos, então. 7:22, 13 graus a temperatura, trazer também as informações atualizadas do trânsito aqui na Clube.
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0: Trazendo informações atualizadas do trânsito para você de Blumenau e região. Começo falando aqui da Rua Itajaí, um pouco mais de fluxo, movimentada aqui desde a Ponte dos Arcos até próxima aí a 15 de novembro e também a Castelo Branco, né? Temos também lentidão aí na região central de Blumenau. Deixa eu falar aqui da Engenheiro Rodolfo Ferraz também. Alameda Rio Branco, até que trânsito fluindo normalmente. Tem movimento? Tem. Tem retenção? Um pouco de retenção também aí no trânsito, mas nada exagerado, né? Épocas aí que temos aí as férias escolares e alguns educadores. Andários, né? Não da rede municipal e estadual, mas já impacta também no trânsito, né? Outros caçadores um pouco mais movimentado aqui também, chegando filas desde a Divinópolis até próximo a General Osório. Mas o mais, o trânsito fluindo até que bem, né? General Osório também, desde a Cooper até próxima à Rua Água Branca, você vai pegar lentidão e informação de filas também. Falando aqui da Benjamin Constante, também de José Deck e também Norberto Cearóis, um pouco mais movimentado que ontem, nesse horário, né? Na Rua Bahia tem lentidão do cemitério aí, da rótula do cemitério, até próximo ao Gustavo Salinger aí, na região também que leva até o bairro Vila Nova, ali um pouco mais movimentado, né? Deixa eu falar aqui também. Via Expressa Paul Fritz Kinner, trânsito fluindo normalmente, sem maiores complicações. Trazer informações também aqui da Rua Pomerode, né? Um pouco mais movimentado. A Marechal Rondon também, para quem acessa o Engenheiro Udo Deck. Lentidão também aí no trevo do Celeiro do Vale, para mais para sentido litoral. Mas até que bem diferente dos dias habituais, quando todos os educandários também têm aula, né? Semana que vem temos, como eu falei, as férias escolares também da rede municipal e também estadual. Já deve impactar um pouquinho mais o trânsito também. Ou seja, não vai ter tanto trânsito, né? Agora, Rua Doutor Pedro Zimmermann, filas que vem além da Erich Bells, quase lá na Rodolfo Walter também, seguem também pela Rua do Gustavo Zimmermann também, né? Temos também aqui a Cobinache, com bastante movimento, na região da Via Moinho, também lentidão quem vem lá da Werner Duve, vai acessar o Complexo Viário do Baden, fora das marginais da BR-470, um pouco mais movimentado. Teve registro de acidente logo mais, uma questão de uma meia hora, 40 minutos pelo menos, na Werner Duve também, alguma retenção ali também perto da Cristiano Carsten, né? Não temos registro também do Corpo de Bombeiros, talvez mais danos materiais. São informações do trânsito atualizadas para você aqui na Clube.
2: Muito bem, vamos seguindo por aqui então as informações aí no trânsito para você que se liga aqui no Bom Dia Clube. Nós tivemos aí 3 acidentes de trânsito que deixaram 4 pessoas feridas aí nesse balanço da Guarda Municipal de Trânsito na terça-feira aqui em Blumenau.
0: E o primeiro aconteceu por volta das 3:10 da tarde na Rua Mário Schmidt, no bairro Garcia, né? Uma motocicleta bateu em um caminhão e um motociclista de 20 anos e a passageira de 42 ficaram feridos. Os dois foram socorridos pelos bombeiros e levados também ao Hospital Santo Antônio. O motorista do caminhão não se feriu. Mais tarde, por volta das 7 da noite, 2 carros bateram na Rua José Deck, no bairro Escola Agrícola. Após a colisão, um dos veículos atingiu meio fio e um poste também da rede elétrica. Um motorista de 51 anos também ficou ferido e encaminhado ao Hospital Santa Isabel. Segundo a Guarda Municipal de Trânsito, ele se recusou a fazer o teste do bafômetro e foram adotadas as medidas administrativas previstas. O outro condutor, também de 51 anos, não se feriu. O terceiro acidente ocorreu pouco depois das 8 da noite no cruzamento das ruas Humberto de Campos e Albert Stein, na rua no bairro Velha, né? Um caminhão e um Renault Sandero se envolveram em uma colisão. Motorista de 46 anos do carro, no caso, ficou ferido e foi levado ao Hospital Santa Isabel. O condutor do caminhão acabou saindo ileso desse acidente também, aí no Humberto de Campos com a Albert Stein.
2: Muito bem, a gente vai trazendo informações aqui. Olha só, ontem a gente também trazia aquela informação, lembra lá do homem que foi agredido por seguranças na casa noturna e foi indenizado em 15.000, a gente até falava.
0: Sim, sim.
2: Que olha, 15 mil deveria ser só por danos morais, porque só a cirurgia, mas na verdade depois a gente averiguando melhor aqui a decisão judicial, é o seguinte, o 15 mil é por danos morais mesmo, porque ele não teria conseguido comprovar as despesas com a cirurgia e aí ele não recebeu, né? E não recebeu o relacionado, os valores relacionados à questão aí da cirurgia. Algum problema que deu aí no processo, certamente, mas ele foi indenizado em 15 mil por danos morais. Foi um caso que aconteceu em 24 de março de 2019, quando ele tentou apartar uma briga lá entre mulheres no estacionamento da casa noturna e aí seguranças teriam agredido. possivelmente no meio da confusão, teve defesa, tudo isso. É curioso no seguinte, que a Casa Noturna tentou terceirizar a culpa, dizendo, ó, a segurança era terceirizada. Uhum. O entendimento da justiça foi, não, você é dono da Casa Noturna, você se responsabiliza.
4: Você contratou.
2: Pelos terceirizados também, não é?
4: Exato, exato.
2: Então isso não mudou, ele disse que foi atacado por chutes, socos, spray de pimenta, aí aquela fratura no rosto, passou por uma cirurgia reconstrutiva, mas ele não teria conseguido apresentar lá os comprovantes, né? Da gravidade das lesões e tudo mais, né? Talvez bobeou na guardar documento, aquela coisa de guardar exame médico, guardar isso. Tudo, né?
4: Talvez até a cirurgia tenha sido feita pelo SUS, né? Mas nesse caso teve também a compra de remédios, teve a questão do lucro cessante e tudo mais, né? Podia ter aproveitado isso também e, claro, guardado os documentos, né? Não deixado assim. Aí acabou ficando em 15 mil. Até a nossa audiência se manifestou achando ali que 15 mil reais foi muito pouco para dado o que aconteceu.
2: Teve prontuário médico, teve o laudo da perícia, teve tudo isso aí para comprovar a gravidade da lesão e aí gerar a indenização pelo dano moral.
4: Exato.
2: Mas não não o comprovante de que ele gastou com isso. Então, então essa questão que você falou, exatamente. Se você é atendido pelo SUS, vamos que você não tem o comprovante financeiro, mas você tem os comprovantes do dano que teve. E aí a justiça decidiu, não. Então é só os danos morais, porque não tem indenização pela despesa, porque teria que ter nota fiscal, teria que ter tudo certinho, né? Bom, esse caso, agora uma mulher foi condenada por roubo, foi presa aqui no bairro Topava Central, em Blumenau, não só roubo, hein? Roubo, furto e posse irregular de arma de fogo, brava. Eita. mulher de 35 anos, né? Olha só, ela foi presa ontem de manhã pela Polícia Civil, mandado de prisão, foi expedido aí pela Vara de Execuções Penais de Ponta Grossa, no Paraná, e foi cumprido aí no bairro Topava Central, ontem, 11 da manhã, policiais civis, a Delegacia de Repressão a Roubos. Eu acho muito bacana essa coisa da comunicação que tem entre as polícias, a agilidade que se dá para poder encontrar essas pessoas, não é? Que estão, o pessoal antigamente achava, só mudar de cidade, né? Comete um crime aqui, vai morar lá no outro estado e tal. Não, agora.
4: Ninguém vai me achar.
2: Agora é rapidinho, eles pegam, né? Então, a foragida, ela é condenada a 12 anos, 5 meses de reclusão por 3 crimes, e ela foi encontrada na casa onde mora, tava numa boa, na rua Alex Boyhart, ali na Itopava Central. Após a prisão, a mulher foi encaminhada ao presídio regional de Blumenau pro cumprimento da pena, então, né? Teve um outro caso aqui, aliás, um caso não, né? Dois casos unidos aqui, porque é até curioso, né? Foram dois furtos muito parecidos de roupas no centro de Blumenau ontem, com mulheres diferentes. Os dois furtos somados davam 12 mil reais de mercadorias.
4: Poxa.
2: A primeira ocorrência é o seguinte, a polícia militar encontrou 76 peças de roupas avaliadas em quase 6 mil reais dentro de uma sacola e duas mulheres, uma de 27, outra de 35 anos, elas foram levadas para a delegacia de polícia civil. Deixa eu dar uma olhada aqui o horário, essa aqui foi perto das 5 horas da tarde, no centro da cidade. Não tem aqui o endereço. 76 peças de roupas dentro de uma sacola, dá R$5.942 exatamente. Segundo caso, foi 9 da noite, também no centro. Polícia Militar diz que funcionários de um outro estabelecimento estavam monitorando e tal, das suspeitas. E aí foram abordar, encontraram com 32 peças de roupas de homem numa sacola, mas não eram homens furtando, eram mulheres. Só que pegaram uma adolescente de 16 anos, foi apreendida e encaminhada à delegacia. O valor dava R$6.129, somado dá mais de 12 mil. A polícia militar não informou se as duas ocorrências estavam relacionadas aqui, se era uma operação aí da adolescente mais as duas mulheres, mas tanto as duas adultas, numa ação, como na outra adolescente, elas foram pegas, foram detidas e apreendidas e levadas para a delegacia de polícia civil, que agora vão averiguar se realmente estavam formando aí uma pequena quadrilha de furtos.
4: Sim.
2: Mas furtos aí de um grande volume, muita peça de roupa, e olha o valor,
4: 76
2: né?
4: Peças numa sacola?
2: 76 numa e 32 na outra, né? No outro furto, né?
4: Uhum.
2: Dá mais de 12 mil reais. E as peças, dá para fazer uma conta rápida aí, né? Quer dizer, 6 mil dividido por 76, ai, ai, ai. Mas dá menos de R$100 por peça.
4: É,
2: então não eram peças tão caras assim, né?
4: Exatamente.
2: A outra sim, a outra dava uns R$200 por peça.
4: Mas assusta a quantidade, né? A quantidade de peças que foi furtada, né? 76 é bastante coisa, né? Conseguiram fazer a limpa lá, tá louco.
2: Eu sempre acho que com toda a tecnologia é difícil você sair com uma peça de roupa de uma loja, porque essas maiores têm detector, né?
4: Exato, exato.
2: Tem aquela etiqueta metálica ali, exato, que dá um sinal. Uhum. Lojas menores não tem, mas tem câmera, tem tudo isso, uhum, né? Mas tem gente que ainda se aventura se arrisca, ainda bem que foram pegas.
4: Exatamente, né? Se deram mal aí, quiseram sair bem vestidos, acabaram sendo presos.
2: É, uma levando roupas para homens, as outras tentando se vestir para o baile, né?
4: Olha.
2: Muito bem, 7:32, 7:32, 14 graus a temperatura, foram informações também da área policial aqui na Clube, a gente vai em intervalo, daqui a pouco a gente volta com muito mais informações em 89,1.

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0: Clube, tá bom demais. Sete horas mais 37 minutos, 7:37, 14 graus agora a temperatura, subiu um grauzinho aqui, né? Temos também o sorteio de rodízio de pizza para você, acompanhante, resultado é sexta-feira. Durante a semana, você já vai mandando mensagem aqui também, 991192730, nome completo, bairro, cidade, e coloca aí rodízio de pizza. Boa sorte para você. O Edson Baumgartner tá com a gente, tudo bem? Abraço para você também, bom dia Edson e Arnaldo, Marcelo Reinert, mandando alô também, o Júlio César Adriano também, quero participar da sua, da
10: sorteio da rodízio de pizza, né? Quem mais tá com a gente? O José Misael Santos, né? Manda um alô pra nós aqui, da Nanvi, né? O Jean, o Admir e também o Misael. Abraço pra vocês, obrigado pela companhia, ficando bem informados no Bom Dia Clube.
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10: A gente segue por aqui com informação, ainda falando, a nossa pauta acaba sendo, pegando várias vezes a questão do El Niño, várias vezes nós vamos falar e ainda vamos falar sobre o El Niño, antes ainda da gente sentir os efeitos, vamos bater na madeira aqui para que a gente, né? Que a gente tenha aí os efeitos. Não, e que tenha os efeitos assim com um mínimo, né? Um mínimo de estragos, ou as consequências sejam aí pelo menos dentro das condições que o Blumenauense já está muito bem acostumado, né? Muito bem habituado. Mas nesse simulado da Defesa Civil ontem, simulado aí da região sul, maior simulado da região sul que está passando aí por vários municípios para prevenção, projeções, simulação aí para a questão do El Niño, também esteve presente aqui o subcomandante do Corpo de Bombeiros do Rio Grande do Sul, o Coronel Alexandre Sório Nunes, que também falou a reportagem aqui da Força do Rádio.
11: No Paraná é justamente a gente alinhar essa integração, né? O que acontece? Quando se supera ali as expectativas de um evento, o Corpo de Bombeiros ou a resposta não é adequada ou a gente não tem o suporte, a gente comumente trabalha com outros estados, as equipes do Paraná, de Santa Catarina, elas descem e atuam nesse evento, né? E a partir daí a gente tem algumas dificuldades de com quem falar, como falar, equipamentos que são diferentes, são utilizados no Rio Grande do Sul, não são utilizados em Santa Catarina, né? O adestramento da tropa, das equipes, que às vezes o treinamento é um pouquinho diferente, então a gente busca justamente este network, né? Conhecer as pessoas e agilizar esse atendimento e ter uma conversa mais comum entre as equipes, né? Isso aí facilita muito no atendimento em si. A comunidade, ela fica mais segura, a resposta é mais rápida, né? Daqui a pouco um equipamento mais eficiente que se tem no Paraná se traz e trabalha no Rio Grande do Sul, né? E a gente aprendeu isso a duras penas ali em 2024, né? Em maio, junho de 2024, a gente aprendeu isso a duras penas aí, porque quando chegava equipe às vezes sem o equipamento adequado, então o que a gente espera é realmente aferir isso para que a gente consiga trabalhar de maneira mais unânime, né? E as equipes cheguem lá de maneira mais rápida.
10: Tá então, né? E o comandante, o subcomandante dos bombeiros do Rio Grande do Sul, Coronel Sório Nunes, o secretário da Proteção de Defesa Civil de Blumenau, Carlos Olímpio Menestrina, também falou a nossa reportagem, e é claro, o nosso foco tá aqui em Blumenau, no Vale do Itajaí, e saber desse simulado, o que pode representar aí para nossa prevenção para esse inverno, para essa primavera, com essa expectativa aí de chuva.
12: Bom, dentro do nosso grupo de ações coordenadas para a resposta, a instituição Corpo de Bombeiros é o nosso primeiro braço de resposta, né? Então faz parte do Sistema Nacional de Proteção e Defesa Civil, a instituição que mais atua na primeira resposta. Então esse exercício, ele nos traz realmente bastante conforto, né? Porque eu acredito que quando acontecem os eventos climáticos no sul do país, esses eventos climáticos acabam atingindo os três estados de forma muito parecida. Obviamente que a Santa Catarina e principalmente o Vale do Itajaí tem uma característica histórica diferenciada, que envolve ali os três grandes fenômenos que atingem o sul do país, que são os deslizamentos, que são as enchentes e que são as enxurradas, que é o alagamento momentâneo. E para isso, então, termos as corporações fazendo esses exercícios, atualizando esses protocolos, nos dá bastante tranquilidade. Bom, primeiramente, é claro, preparação, é o que o bombeiro está fazendo aqui, nós estamos fazendo com várias ações também dentro do Julho Laranja, que é o mês da Defesa Civil, né? E claro, e agora acompanhar a evolução do fenômeno, ver com o que vem acompanhado junto ao El Niño, para exatamente começar a definir quais tipos de eventos podemos ter em termos de potencialização da chuva, porque o El Niño acaba potencializando e aumentando a possibilidade de chuvas. Então agora esse é o grande trabalho, acompanhar e nos prepararmos para o enfrentamento.
10: Tá então, o secretário da Defesa Civil, Carlos Menestrina, nós vamos aí torcendo para que, primeiro, que a chuva não seja tão concentrada assim, a gente sabe que vem, mas essa história que tanto o secretário estadual, o secretário municipal, especialistas estão falando, não dá para prever as consequências, mas dá para prever agora que vem muita chuva acima da média, não é? A questão como que vai ser distribuído tudo isso, todo mundo tem que estar preparado, né? Verdade. Agora 7:42, 7:42, 14 graus de temperatura. Trazer uma informação também sobre uma obra que pretende reduzir os alagamentos na região da Rua Fritz Sperdon, conhecida aí como Rua da Coca, né? No bairro Itopava Norte. A prefeitura está construindo um canal para ligar o córrego da Rua Acerola a um ribeirão nos fundos da via. A estrutura vai aumentar a capacidade de escoamento da água. A solução foi adotada

0: parte da semana que vem, esse período aí a partir de sexta-feira, vamos dizer, né? A partir de sábado, então, já tem férias. E depois das férias, aí em agosto, tem essa expectativa para que já tenha o sistema de segurança já implantado. Mas vários diretores de ensino, diretores de escolas, estão mandando questionamentos aí para a Secretaria de Educação. E a secretária de Educação, Simone Props, enviou um ofício ontem, dia 14, para os diretores. Ela enviou esse ofício, o ofício circular número 2/2026, lá do gabinete da CEMED, dizendo o seguinte: que considerando os questionamentos recebidos pelas instituições de ensino acerca das ações de segurança escolar, especialmente sobre a implantação da muralha digital, a Secretaria Municipal de Educação faz seguintes esclarecimentos, né? Diz que a segurança nas instituições permanece como uma das prioridades, né? Que tem essa integração entre a Secretaria de Segurança Pública, Administração, Educação e órgãos aí como a Polícia Militar, Polícia Civil, tudo isso que a gente já está sabendo, né? E vão fazer o seguinte: contratação e capacitação de novos agentes de vigilância, quer dizer, já estão fazendo. Reorganização do efetivo, conforme critérios técnicos e operacionais. Manutenção da vigilância durante o funcionamento das instituições de ensino. Fortalecimento da atuação integrada com a Guarda Municipal de Trânsito, Polícia Militar e demais forças de segurança. Implantação de equipes de apoio e fiscalização permanente. Desenvolvimento de procedimentos operacionais padrão para gestores e agentes de segurança. Planejamento dos projetos estruturantes de segurança, incluindo a implantação da muralha digital. Falo que em atenção à muralha digital, diz que o projeto integra um conjunto de ações estruturantes anunciadas pela administração municipal. Diz que estão sendo realizados estudos técnicos, planejamento operacional, né, lá pela Secretaria de Segurança Pública, e assim que houver definição oficial das etapas, vão informar as equipes aí gestoras nas escolas. Mas, contudo, todavia, não é? Tem o seguinte: eu conversei já antes, quando saiu aí esse anúncio de que não seria renovado o contrato lá com a Orcali, com a Segurança Armada, e teria mudança, conversei com diretores em off, não é? E porque os diretores não queriam gravar entrevista, então, mas deram informação de que ninguém tinha sido consultado. A consulta veio depois, não é? Veio depois. Pois bem, e aí quando a CEMED, a Secretaria de Educação, manda esse ofício para os diretores, praticamente bem protocolar, né, formal, dizendo que está tudo certo, todo um planejamento, que está tudo no planejamento, tudo tocando, tudo certo, a gente pensando, tá, mas teve planejamento? Ou foi feito tudo decidido em cima da hora? Eu até acredito que agora, com o secretário Alexandre de Vargas lá na Secretaria de Segurança Pública, que realmente agora as coisas começam. Ó, tem uma secretaria para isso, tem o secretário, está centralizado nele essa questão, que comece a organizar, sim, até porque ele tem essa experiência como policial, tem experiência em segurança e sabe como articular junto com as demais forças. Então a gente acredita que sim, nesse sentido. Mas quando vem o ofício, primeiro, dizendo que está tudo dentro de um planejamento e tal, como se já tivesse tudo organizado de antes, por que que tanta gente foi pega de surpresa, sempre tudo em cima da hora, sempre de supetão, não é? Ah, o contrato tá terminando final de abril, mas ninguém viu que o contrato tinha terminado, aí vem a operação do GAECO, aí muda isso, aí faz uma coletiva com a imprensa, mas os diretores não ficam sabendo, os vereadores também não, depois corre atrás, depois conserta os furos. Isso não parece ser algo vindo de um planejamento, não é? Talvez a partir de agora sim tenha um planejamento, mas até então veio tudo muito de sopetão. E o outro lado é exatamente isso. Se a secretária está respondendo os diretores de escola, é porque deve ter recebido uma chuva de questionamentos dos diretores, gestores preocupados. Porque a comunidade escolar, a associação de pais, não é? Começa a perguntar, tá, e como é que fica aqui a nossa escola? Como é que fica a nossa creche? Como é que vai ficar? Como é que a gente faz hoje? Como é que vai ficar no mês que vem, na volta às aulas? Deve chover questionamentos e eles vão lá mandar esses questionamentos para a Secretaria de Educação. Não é? É o pessoal tá meio, não é tanto esperar que as melancias se acomodem na carroça. Parece mais trocando a roda da carroça com ela andando, com a carroça andando, né? Parece mais isso. Agora a gente espera que sim, que as melancias se acomodem ali, mas até então a roda, o que nos parece, todos os pontos aí até agora que a gente acompanhou, parece que a roda estava sendo trocada com a carroça já em andamento. Não vou nem usar o comparativo do carro, vou usar a carroça que anda mais devagarinho, né?
1: Exatamente, né? Um pouco mais antigo. 7:48, 14 graus a temperatura. Vamos falar de esporte aqui na Clube. 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
0: 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A gente volta a falar de Copa do Mundo, porque é muito legal falar de Copa do Mundo, mas ela acaba domingo, gente. Então, depois de terça-feira, a gente não fala mais em Copa, então, né? Olha, o primeiro finalista da Copa do Mundo de 2026 já foi definido. Na tarde de ontem, a Espanha venceu a favorita França por 2-0. A nossa equipe aqui

0: produção, né, citando a França como favorita, era favorita sim, né, ampliou a freguesia contra a equipe francesa. Terceira vez que os espanhóis eliminaram os franceses em jogos desse ciclo, porque tem lá a Copa das Nações, sim, e a Eurocopa, não é?
1: Isso.
0: Foi lá que a Espanha venceu. Mas ontem a gente estava dando palpite, Edson, não lembro qual foi o seu. Eu disse que o palpite era 55 França, 45 Espanha. Eu acho que o teu foi maior, né, para a França,
1: maior,
0: né?
1: Maior, é. Um pouquinho maior para França, na verdade.
0: Para França, é, né? Só que quase todo mundo falava que a França. Mas se a gente voltar lá, antes da Copa do Mundo, antes da Copa, os comentaristas de esporte na TV, que a gente acompanha, colunistas e tudo, eles falavam do, assim, que a Espanha e a França eram as duas melhores. Uns diziam que a Espanha era melhor e a França segunda, outros inverso. É que começou a Copa, o pessoal se encantou pelo futebol da França, Mbappé, né, o Lise, o pessoal ali viu que o Dembélé. Então, só que a Espanha, eu tava vendo uma boa parte do jogo ontem, a Espanha não dorme. A Espanha é muito técnica.
1: Joga muito bem.
0: Muito técnica. Eu fico imaginando o Brasil jogando contra qualquer uma das duas ali. Nossa senhora, não é? Mas a Espanha é muito organizada, não é? Vê que ela quase não corre riscos, não é? Então ela faz um jogo muito bem, é um novo estilo de futebol, né? Que a Espanha adotou, que o da Argentina é aquele mais valente para frente, a Inglaterra foi na força. Tudo Brasil, não sei, né? Aquela coisa de toca,
1: indefinido.
0: Volta pro goleiro, volta pro meio de campo, goleiro.
1: Eu preciso aparecer.
0: É. E aí a Espanha adotou um método que ela corre poucos riscos, vê que ela só levou um gol até agora na Copa.
1: Pois é. E não perdeu nenhum jogo, né?
0: Não perdeu nenhum jogo.
1: Até agora parece que são 37 jogos em sequência sem perder.
0: Sem perder. No confronto entre elas, Espanha e França, a Espanha leva uma boa vantagem também nesse histórico de confrontos.
1: Bem grande, pessoal.
0: A Espanha foi superior e agora aguarda então o vencedor da Inglaterra e Argentina, que hoje às 4 da tarde, hoje a coisa pega. O meu palpite é 52 Inglaterra, 48 Argentina.
1: Eu tô mais 55 Argentina. Eu tô, acho que tô mais para Argentina, se bem que a Inglaterra vai lá no final dar uma virada no negócio,
0: eu acho que a Inglaterra é mais futebol que a Argentina, mas sim, a Argentina é mais raça, mais garra,
1: mais,
0: né?
1: Raça, como a Espanha também jogava em equipe ontem, coisa que a França não fez ontem também, né? Tá meio pelo individualismo. Aí a equipe da Espanha jogando mais em equipe mesmo, mais aquela coesão, aí a coisa foi, né? A coisa foi, engatou ali e quase anularam o gol aí do rapaz.
0: Do Yamal.
1: E foi
0: um golaço.
1: Toda a tranquilidade na frente do marcador, puxou pro lado ainda e bateu com a perna esquerda.
0: Essa coisa do VAR de bandeira também, às vezes um pedacinho do ombro, uma pontinha,
1: pois,
0: né? Às vezes anula uns golaços assim, né?
1: Exatamente, bonito, isso é clássico, isso aí, bem, ia ficar pra história. Bom, hoje também tem clássico pela série B do Catarinense. Blumenau e Metropolitano se enfrentam no SESI às 3 da tarde. O Metrô em busca da liderança do campeonato, enquanto o Beck procura se recuperar e voltar a vencer na competição. O Beck, assim, né? Desculpa, eu torço pra ele, mas olha, chegou agora no final do campeonato, começando a pegar e andar pra trás. O que, que é?
0: Subiu a ladeira e de repente soltou a marcha e resolveu descer agora,
1: pois, né? Não dá pra nem chamar de cavalo paraguai, né? Porque foi eliminado também. Bom, hoje retorna também a Liga das Nações Masculina. O Brasil entra em quadra pela terceira semana da fase classificatória, às 6 da tarde, pelo horário de Brasília, contra a França. Atualmente tem em 9º lugar na tabela o Brasil, fora da zona de classificação, e que apenas os 7 primeiros avançam. A 8ª vaga é da China, que é o país sede. Trazer informações também das loterias.
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1: Ontem tivemos Mega Sena, né? Tá acumulado em 30 milhões, dezenas sorteadas, 20, 28, 32, 35, 40 e 54, né? 30 milhões o prêmio. Próximo concurso é na quinta-feira. Tivemos também Loto Fácil. Coincidentemente, a Loto Fácil, quer dizer, pela primeira vez, depois de uma sequência aí de ganhadores, não tivemos aí ganhador na Loto Fácil, está em 5 milhões o prêmio. A Quina também acumulou, dezenas sorteadas, 16, 18, 20, 40 e 56. 6 milhões é o prêmio, né? Tivemos também Loto Mania na segunda-feira, está acumulado em R$600 mil. Hoje tem mais um concurso, 4 milhões é o prêmio também, né, da Time Mania. Dezenas sorteadas ontem, 04, 10, 11, 21, 42, 44 e 69. Prêmio é de 4 milhões e o time do coração foi o Volta Redonda do Rio de Janeiro. Acumulado também tá ainda a dupla cena, né? Teve concurso na segunda-feira, é 1 milhão o prêmio para o próximo concurso, que é hoje, dia 15, certo? Informações aqui na Clube, a gente vai intervalo, voltamos já com mais informações atualizadas para você aqui na Clube. 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
0: Tá na Clube, tá bom demais. Agora 7:57, 7:57, 14 graus a temperatura. 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O Lucas Eduardo tá com a gente, bairro Tribesque, era esse rodízio, hein? Rovena participando com a gente também, a Jane Maria Miller, do bairro Água Verde. Bom dia, bem-vindo da programação. Tem alô também aqui da Mara Hash Tomás, o Júlio César Adriano também participando com a gente. Todo mundo quer rodízio de pizza aqui na Programação Clube.
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0: Muito bem, nós vamos chegando então aí ao final de mais uma edição do Bom Dia Clube. Hoje nós falamos sobre o Tribunal de Justiça aqui do Estado, que devolveu e restabeleceu o aditivo do contrato do esgoto de Blumenau. Isso quer dizer que a gente pode pagar, se ficar assim, a gente vai pagar mais, né? 10,7% a mais, no mínimo, fora a questão do limpa-fossa. Mulher condenada por roubo presa na Itoupava Central, falamos também furtos, aqueles dois furtos chamaram a atenção, né? Mais de R$12.000 em compras, né? Dezenas de peças de roupa aí nas sacolas das mulheres que furtaram, inclusive uma adolescente, acidentes de trânsito. A Câmara de Blumenau, com a proposta da adoção de pontos de ônibus, o projeto aí do vereador Rodrigo Marchetti, canal extravasou para evitar alagamento, simulado aqui, né? Também a questão aí dos indígenas com o governador e com o governo do estado em José Boatê e muito mais que a gente falou no Bom Dia Clube. É se preparar para pizza, para café, para tudo junto, não?
6: É, tudo junto, né? Vambora lá então. 7:59, 14 graus de temperatura, a gente volta amanhã com muito mais informações. 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
0: Partiu café, sabe que tá na Clube?
6: Tá bom demais.
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Que tal? 61995750118 é o WhatsApp da Clube. Para de embaixador agora nessa hora. Na hora de amar.

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4: E Blumenau sedia nesta terça-feira o segundo simulado integrado da região sul, promovido pelo Corpo de Bombeiros de Santa Catarina. A atividade reúne equipes do estado, do Paraná e também do Rio Grande do Sul em treinamentos de busca e resgate em cenários de enchentes e enxurradas. O exercício acontece no Complexo Esportivo do SESI e tem como foco a integração das corporações e o aperfeiçoamento das respostas a desastres. A ação ganha importância diante do monitoramento do fenômeno El Niño, que pode aumentar o risco de eventos climáticos extremos nos próximos meses.
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1: Tá na hora de mais um Cine Clube nesta quarta-feira. Tá na hora de você anotar mais uma música, mandar no WhatsApp Clube pra você concorrer a 6 meses de streaming de graça. Olha que maravilha. Tá começando também a sequência Clube, que nesse mês tá dando R$5.000 de presente. E não para por aí não, tá? Tem mais prêmios. Agora tem a caixa de som Bluetooth Iowa também de presente pro melhor ouvinte do mundo. Bora então falar do Cine Clube de hoje. Vamos voltar no ano de 1998. A música tema, ou melhor, trilha sonora do filme Cidade dos Anjos, City of Angels, com Google Dolls, Iris, aqui na programação.

economizou ao mudar a alimentação. É isso mesmo. Ela fez as contas e descobriu que a economia foi de R$27 mil em um ano. É isso mesmo. Com menos fome e novos hábitos, essa moça reduziu drasticamente os gastos com comida, conseguiu guardar dinheiro para realizar o sonho de comprar um computador game novo, além de reduzir 70 quilinhos do seu peso. Que coisa, hein? Holly Barron, de 22 anos, que mora em Urmston, na Inglaterra. Ela contou que gastava cerca de 540 libras, quase R$3.600 por mês, com fast food, lanches e comidas por delivery. Hoje, depois da mudança para alimentação saudável, esse valor caiu para aproximadamente 200 libras, quer dizer, R$1.300 mensais. E ela disse o seguinte, hein? Consegui economizar mais de 4.000 libras, quer dizer, R$27 mil em um ano. E ela sabe exatamente que agora tem conseguido administrar não só o orçamento, como também o seu corpo. Disse aí a Holly, toda felicidade pra você, menina, e parabéns, né? 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

0: pior dessas três.
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2: E o Samai começa nesta quarta-feira a instalação de uma nova adutora de água tratada no bairro Salto do Norte. A tubulação vai transportar a água produzida pela futura ETA 5 para 7 bairros da região norte de Blumenau. A obra será executada em 4 etapas e segue até o dia 18 de agosto. Durante os trabalhos, haverá alterações no trânsito em ruas como a Ri Santerre e Pomerode. O investimento busca ampliar a capacidade e a segurança do abastecimento de água aqui em Blumenau.
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0: 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Derruba esses ingressos aí.
1: Essa aí você pegou pesado, hein, Noemi? Aí não, hein? 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
1: Não, não ria não, vai. 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
16: Tá no ar mais um Pediu, Tocou aqui na Clube 89,1, a rádio que mais cresce em audiência em Blumenau e região, graças ao seu carinho, a sua participação, seu alô também, obrigado, tamo junto aqui na Clube, sempre trazendo música boa, informação e prêmios pra você, tá na Clube, tá bom demais.
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16: Vem participar também comigo, Edson Gol, até o meio-dia com muita música. Você interagindo também no 991192730. Com esse tempo meio estranho, o sol vai e volta, né? Tem um pouquinho de chuva de vez em quando. Que tal pizza, hein? Pizza Dom João, 8 fatias, 2 sabores. Com esse tempinho lusco-fusco aí, vai bem uma pizza, não vai? Então, ainda mais se for Dom João, né? Manda seu nome completo, bairro, cidade e interage com a gente também, concorrendo a essa delícia, né? Hoje é dia 15 de julho. Seja bem-vindo aqui também à programação feita com todo carinho para você. Hoje é Dia Mundial das Habilidades dos Jovens, Dia Nacional do Pecuarista, Dia também Nacional dos Clubes e, acredite, hoje também é Dia do Homem. Sim, temos nosso dia também, né? Parabéns para você que consegue trocar uma lâmpada sozinha em casa, para você, mulher, que muitas vezes tem que fazer o papel de homem também. É, não é fácil, não. E não é dia 1º de abril, como muitas falam aí, não, tá? Hoje é Dia do Homem, 15 de julho, tá bom? Vem participar com a gente, manda mensagem, concorrer a pizza também, Pizza Dom João. Para começar, tem Felipe Araújo e Henrique Juliano.

0: Tá na Clube da Bom Demais, Bruno Rosa, Murilo Rufi, atriz demais. 991192730. Manda seu nome completo, bairro, cidade, interage com a gente também, concorrendo a pizza, pizza deliciosa, pizza Dom João, 8 fatias, 2 sabores, né? Bora comemorar aqui com pizza, mandou ali a Lúcia. Valeu, Lúcia. Abraço, né? Queria mandar um abraço para as costureiras da confecção da Gisele, a Maria, Geni e a Silma do Progresso. Silma, beijo para você, abraço para as costureiras aí também. Bom trabalho, boa produção, meninas. Tem alô também da Simone ligada com a gente, né? Deixa eu ver, eu jurava que Dia do Homem era comemorado no dia 1º de novembro, né? Dia de Todos os Santos. Ah, é melhor do que dia 1º de abril, né? Que é dia da mentira. Abraço, Simone, obrigado pela participação. Simone Hadlich do bairro Velha, né? Mas pode ser também aí em novembro, não tem problema não. Manda essa pizza pra cá, mandou Ana Paula Vignoli também ligada com a gente. Obrigado pela companhia, tamo junto. Trazer informações aqui também da previsão do tempo. Emily Ramos volta aqui na programação atualizando você, ouvinte Clube. Bom dia.
1: Bom dia, Edson. Bom dia a todos os ouvintes da Rádio Clube FM. Nesta quarta-feira, vamos ter a presença de maior nebulosidade ao longo do dia e também a ocorrência de chuvisco isolado. Mas no decorrer da tarde de hoje, a nebulosidade diminui e o sol aparece. A temperatura máxima hoje fica na casa dos 20 graus. Mas para amanhã, quinta-feira, o ar seco volta a ganhar mais intensidade aqui na nossa região. Vamos ter um dia de céu ensolarado, poucas nuvens e a temperatura ganhando intensidade ao longo da tarde da quinta-feira, com a máxima variando entre 22 a 24 graus. Da Defesa Civil de Blumenau, meteorologista Emily Ramos.
0: Ok, Emily, obrigado pelas informações. Daqui a pouco você pode voltar atualizando o nosso ouvinte clube. Tá na Clube, tá bem informado.
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0: Aqui no momento especial de soprar as velhinhas, né? Começando aqui pelo mundo dos famosos, né? Hoje, quem tá de aniversário é Danilo, futebolista brasileiro. Começou a carreira profissional no América Mineiro, né? Antes de ser transferido para o Santos. Jogou também em clubes como Real Madrid, Manchester City e Juventus, né? Além de atuar na seleção brasileira também. 35 anos pro Danilo, né? Fernanda Concon, também atriz brasileira, conhecida por interpretar a Alicia na novela infantil Carrossel. Também a sequência Patrulha Salvadora e os filmes da saga também, né? Além disso, atuou em projetos como A Doutora Darcy e Confecções de Uma Garota Excluída. 24 anos está completando aí a Fernanda Concon. Quem mais está de aniversário hoje? Forrest Whitaker, de aniversário hoje também. Ele fez Quarto do Pânico, né? Entre outros filmes também, né? Completando 74 anos, né? É ator e diretor norte-americano. O Mark Ramone, também de aniversário hoje, 74 anos. Um dos remanescentes da banda Ramones, né? Ele que era o baterista da banda aí também, de 78 até fevereiro de 83, né? Depois de 87 até agosto de 96, também tocou em outras bandas aí também. Quem mais está de aniversário hoje? Nossos ouvintes, Ana Luísa de aniversário hoje, parabéns, felicidades para você, que seja um dia bem especial também, né? Também, Edileia Hansen tá mandando aqui, feliz dia do homem, especial pro meu esposo, Ricardo, parabéns aí também, né? Somos nós, como diz o outro, né? Nosso dia hoje. Abraço também pra Cristina, manda um beijo aí pro meu marido, dia do homem, ele tá de aniversário, né? Completando mais um ano de vida, parabéns, felicidades, o nome dele é Valberto, parabéns, cara, felicidades, edição de Timbó. E se você tá de aniversário, não foi citado, fica aqui nosso beijo, abraço e parabéns.
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0: Bom demais você com a gente aqui em 89,1. Tá na Clube, tá bom demais.
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0: Muito bem, estamos de volta com o Pediu, Tocou. Participações, recados pelo WhatsApp. Ah, hoje tem jogo da Copa também, né? Hoje tem Argentina e Inglaterra. O que que dá hoje, hein? Conta pra gente. Manda aí sua mensagem, na sua opinião. Será que a Inglaterra vence a Argentina ou vice-versa? Ontem muita gente falou na Espanha, né? A Espanha foi lá e carimbou, né? Deu um chega pra lá no Mbappé e toda a sua equipe. Vamos lá, o Christopher Davi Rodrigues já falou o seguinte, hoje vai dar England, né? Beligol vai se consagrar aí com e o Harry Kane vai botar o Messi no bolso. Tomara, viu? Também o Jean Quintani tá com a gente, abraço, obrigado pela companhia. A Simone Schurbe também tá com a gente. Olha, meu palpite pra hoje é Argentina 0, Inglaterra 2, né? Quero muito ganhar essa pizza, Dom João. Valeu, abraço. Obrigado pela companhia. A Verônica também tá com a gente. É, quer mandar um beijo aí pra todo o pessoal que tá curtindo, pro filho Bernardo, né? Também ligado, ele quer pizza. A Michelle Heinzen também tá com a gente. Obrigado, Bairro Jordão. Tamo junto aqui na Clube. Vem participar você também.

0: na Clube tá bom demais. Ué, aqui menos é mais Simone Mendes. E o Pedro Pecado, teve o Wesley Safadão também, Rei Vaqueiro, né? Displicente. Bora de informações aqui na Clube 89,1. Muito bom dia, Maurício Catani.
1: Oi, Edson, bom dia pra você. Tudo bem?
0: Tudo bem, né? Parabéns pelo seu dia também.
1: Opa, obrigado, hein?
0: Você troca a lâmpada?
1: Claro.
0: Ah, então tá.
1: Chuveiro.
0: Bom. Chuveiro.
1: Também,
0: mais?
1: Né?
0: Mais?
1: Olá. Os servicinhos gerais em casa.
0: Os serviços gerais,
1: tá bom, né? Também, né?
0: Parabéns pra você que é homem também. Hoje é dia do homem, né?
1: Só não sou marido de aluguel, né?
0: Eu também não, né? Porque senão arruma encrenca lá em casa. Mas o pessoal tá falando aqui, mandando parabéns aí pelo dia dos homens e tal, né? Achei que era dia primeiro, né? Dia 3 de novembro.
1: É.
0: Que é dia de todos os santos. Então, dia primeiro, né? Dia de todos os santos, né? Que dia 2 é finados, é dia primeiro é de todos os santos. Mas tem o pessoal aí, as más línguas, dizem que dia do homem é dia 1º de abril. Tem também. Parabéns pra você que também faz papel de homem aí, que às vezes é a chefe do lar também, né? Porque tem muita mulher que faz aí, assume esse papel. Sim. Também e assume muito bem pro sinal, né? Bora de informações aqui na Clube, então, vamos lá, o que é que nós temos hoje?
1: Edson, a gente tem um grave acidente que foi registrado na SC-492 entre as cidades de Maravilha e São Miguel da Boa Vista, no oeste aqui de Santa Catarina. Segundo o Corpo de Bombeiros, 67 pessoas estavam no veículo. Infelizmente, 3 pessoas morreram e ao menos 40 feridos na madrugada desta quarta-feira. Acidente de um ônibus de excursão que seguia para o Paraguai. O ônibus saiu de Gramado, no Rio Grande do Sul, com destino a Vila Rica, no Paraguai, cidade onde estava emplacado. As vítimas foram encaminhadas a 4 hospitais da região e a maior parte dos feridos são crianças, conforme o Hospital São José, que recebeu 35 vítimas. Além disso, o acidente ocorreu por volta da meia-noite e meia, hein? E segundo as informações repassadas pela PM, o motorista perdeu o controle do veículo em uma curva, saiu da pista, capotou em uma ribanceira, as margens da rodovia. Em um relatório divulgado, o Corpo de Bombeiros informou que muitas vítimas estavam em estado de desespero, distribuídas no interior e exterior sob o veículo. Outras ficaram presas às ferragens e tinham lesões de diferentes gravidades. Foi preciso, então, estabilizar o ônibus para que o resgate às vítimas fosse feito com segurança. Grave acidente, então, infelizmente, com 3 mortes no oeste catarinense.
0: Situação complicada, né? Acidente, eu imagino que seja um caos, né? Quem é envolvido nisso, nossa, terrível mesmo, né? E saiu de Gramado, né? Com
1: Gramado.
0: No Paraguai também. O que mais nós temos informações?
1: A gente tem outras informações aqui nesta manhã, viu, Edson? A gente fala também sobre a questão que está pegando aí, informação que foi divulgada ontem, inclusive, que o Tribunal de Justiça de Santa Catarina decidiu anular aquele decreto da Prefeitura de Blumenau que havia revogado o 5º aditivo do contrato de concessão do sistema de esgoto da cidade. A decisão foi tomada pela 3ª Câmara de Direito Público durante sessão realizada na terça-feira. Com o julgamento, o aditivo volta a ter validade. A BRK, a concessionária responsável pelo serviço, alegava que não teve direito à ampla defesa e que a revogação unilateral promovida pela prefeitura era ilegal. O 5º termo aditivo, para quem não se lembra, previa um reajuste adicional de 10,72% na tarifa de esgoto e autorizava também a implantação do sistema de fossa e filtro, com recolhimento de resíduos por caminhões como alternativa para acelerar a universalização do saneamento aqui em Blumenau. Inclusive, foi em discussão várias vezes na Câmara de Vereadores durante a CPI do esgoto, né?
0: Exatamente.
1: Na decisão, os desembargadores determinaram o restabelecimento do aditivo, mas destacaram que a prefeitura poderá instaurar processos agora administrativos ou regulatórios para analisar os resultados da auditoria e discutir uma eventual recomposição do equilíbrio financeiro do contrato. Aí, a prefeitura disse o seguinte, que informou que ainda não foi oficialmente intimada da decisão e que aguarda o acesso ao conteúdo completo do julgamento para avaliar a possibilidade de recorrer às instâncias superiores.
0: Muito bem, a novela continua, né?
1: Continua.
0: Eita, nós, né? Muito bem, informações aqui.
1: Para que chegue um acordo, né? Para não pesar no pouso do Blumenau.
0: Sempre vai acabar, de uma forma ou de outra, vai acabar sobrando para quem paga, né? No caso, o nosso bolso, né? Nosso sofrido bolso, sempre como contribuinte. Muito bem, 10h40, agora 18 graus de temperatura, tem mais alguma informação?
1: Mais informação para você que tá com o celular agora na mão, acessa o @ Clube Blumenau, porque lá tem as fotos das 21 candidatas que disputam o título de rainha e princesa da 42ª edição da Oktoberfest Blumenau.
0: Certo.
1: Que foram apresentados oficialmente. A apresentação marcou o início da seletiva para a escolha da realeza da edição do ano que vem.
0: Uhum.
1: Lembrando que a próxima etapa acontece no dia 23 de julho, quando as candidatas serão avaliadas em critérios como beleza, simpatia, simpatia, postura, desenvoltura e oratória. Perfeito. Ao final, só 10 delas avançam, né?
0: Exatamente.
1: Para a fase decisiva.
0: E no final ficam 3.
1: Exatamente, no dia 25 de outubro, no encerramento da 41ª edição da Oktoberfest.
0: Muito bem, muito bem. Informações já, o pessoal falando também de Oktoberfest, vem as candidatas à realeza e tudo mais. E aí eu pergunto para você: Inglaterra ou Argentina hoje?
1: Olha. A audiência da clube vai mandar mensagem aí.
0: Sim, tá
1: porque
0: mandando.
1: Eu acredito que, como é um país sul-americano, eu vou torcer pra Argentina.
0: Tu vai arrumar.
1: Eu vou arrumar confusão aí pra quem tá ouvindo a gente.
0: Tu vai arrumar encrenca.
1: 1-0 Argentina.
0: Tá bom, então. Tô falando 2-0 Inglaterra aqui, né? Eu acho que assim, tecnicamente falando, acho que da Argentina. Mas, não sei, né? Harry Kane, ele sempre vai lá no finalzinho, na finaleira, vai lá assim, vamos virar esse jogo. Vamos virar esse jogo.
1: Os hermanos.
0: Exatamente.
1: Né?
0: Messi melhor que Harry Kane? Eu vou arrumar encrenca. Vamos lá. Deixa assim mesmo. Tá? 10:41, manda pra gente, o que que você acha? Vai dar Argentina ou vai dar Inglaterra hoje? E depois a gente vai fazer o bolão também aí, dando prêmios pra saber quem vai ser o campeão da Copa do Mundo 2026. Maurício Catani, obrigado pelas informações, daqui a pouco você volta.
1: Exatamente, né?
0: Tá na clube?
1: Tá bom demais.
0: Repita.
1: Tá bom demais.
0: Agora sim, valeu.

0: Tá na Clube, tá bom demais. Se curtiu Bruno e Barreto, Texana 37, manda mensagem também pra concorrer à pizza. Pizza Dom João, 8 fatias, 2 sabores, aquela experiência única de sabor e qualidade. Vem participar com a gente, manda seu nome completo, bairro, cidade e boa sorte. 5.
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1: Estamos de volta com o nosso pedido. Tocou mais participações? Manda mensagem 991192730, nome completo, bairro, cidade. Concorra a pizza, pizza deliciosa, pizza Dom João. Aqui você tem prêmios o tempo todo. Sua participação, recado pelo nosso Whats, também lá no Instagram, tá? No Clube Blumenau, arroba Clube Blumenau. Quem participou com a gente foi a Cida, né? Acho que vai dar 2-0 Argentina, viu? Bom trabalho para todos, diz que é gol de Messi, inclusive, né? Simone também tá participando com a gente, abraço, fala Maurício. Maurício Prebianca, vai dar Inglaterra hoje, ele colocou aqui, né? Quem mais mandou mensagem, ó, hoje vai dar 2-1 para Inglaterra, né? Mandou aqui o Christopher, valeu, parceiro. Tamo junto, Melita.

Rainer também tá ligada com a gente, beijo grande, bom dia, tamo ligado junto aqui na clube, Valquíria Coimbra também, grande abraço, agora tem Richard Marx pra matar saudade, lá do fundinho do baú.

0: Clube, tá bom demais, Maiara e Maraíza, quem sente saudade sou eu. Aquele bom dia especial para você ligado aqui na Clube 89,1. Manda mensagem também 991192730. Você concorre aqui aos prêmios na programação Clube. Temos hoje pizza, pizza Dom João, 8 fatias, 2 sabores. Manda o nome completo, não esquece. Já manda para mim. Quem ganha hoje? Inglaterra ou Argentina? Todo mundo tá apostando mais na Inglaterra. A audiência acertou ontem. A maioria foi na Espanha e a Espanha foi lá e carimbou, né? Muito bem. Agora tem Inglaterra e Argentina. Quem sabe que ganha e vai para a final com a Espanha, hein? Boa sorte aí nos sorteios. Olha, está confirmado para sábado, dia 18, no distrito da Vila Itaupava, o simulado de desastre, né? Por conta da ação que integra a programação do Julho Laranja. Já estão sendo emitidos desde ontem pela Secretaria de Proteção e Defesa Civil alertas fictícios, realizados exclusivamente para fins de treinamento da população e também das equipes de resposta. Esses alertas estão identificados como exercício simulado, né? A Escola Cívico-Militar Coronel Pedro Cristiano Federsen, localizado na rua Henrique Conrad, foi definida como posto de comando e abrigo do exercício. Já as ocorrências vão acontecer também, uma delas na rodovia SC-108, pouco antes da entrada da Vila Itaupava, e outra na rua Henrique Conrad. Portanto, não se assuste se vê uma movimentação aí também por parte do Corpo de Bombeiros, Polícia Militar e tudo mais, né? 7 horas é o acionamento do abrigo, 7h30 acionamento reunião do GRAC, 8 horas teremos a alarme de evacuação. Das 8 às 9 horas, evacuação e ocupação do abrigo e cadastramento dos participantes. 9 às 10h30, ocorrência 1, e 9h30 às 10h30, ocorrência 2. Serão ocorrências desse simulado. Se você vê uma movimentação, então não se assuste. É o simulado acontecendo também aí na região da Vila Itaupava. É
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2: Tá numa boa, só música de qualidade pra você, claro, na melhor programação feita com todo carinho pra você, ouvinte número um. Olha, tem mais, temos aqui também mais palpites aqui para o jogo Argentina e Inglaterra, né? Vai mandando sua mensagem também, da Argentina ou da Inglaterra hoje, hein? O Paulo dos Santos do bairro Força tá participando com a gente, abraço, obrigado pela companhia. O Sebastião Luiz de Amorim também, bairro Topava Central, valeu, tamo junto. Quem mais tá com a gente? Adriano, fala, Adriano, tudo certo? Bom dia, né? Tem mais participações aqui também. Soraya Truppel tá com a gente, vamos ouvir a Soraya aqui. Oi, Soraya, fala aí. Cadê você? Aqui.
4: bom dia, clube.
2: Bom dia,
4: Edson. Quartamos.
2: Sim.
4: Dia Internacional do Homem.
2: Aham.
4: Passando para homenagear o meu amado esposo, que foi o homem que eu escolhi para ser pai da nossa pequena Vitória.
2: Certo.
4: Dizer que ele é um homem maravilhoso. É todo que casou comigo, né?
2: Tá certo.
4: Uma excelente quarta-feira a todos. Soraya Truppel, bairro Progresso.
2: Tá bom, Soraya. Abraço pra você também. Já manda seu palpite aí também. Hoje dá o quê, hein? Da Argentina ou da Inglaterra? Manda mensagem. A Aninha tá com a gente também, né? Quero participar dos sorteios. Bom dia, Blumenau. É bipolar, vai entender, né? Sol, chuva. Pois é, tô falando, né? Uma hora é sol, outra hora é chuva, né? Tá parecendo Curitiba, né? Sai de casaco e volta aí de regata. E tem que levar o guarda-chuva também nesse meio tempo, né? A gente começa aqui o nosso Numa Boa com Jason Mraz com 93 Million Miles.

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Clube tá bom demais, Maroon 5, Girls Like You, na programação Clube, música boa, né? O Marlon tá participando com a gente. Fala, Marlon, tudo certo? Bairro Velha, quero pizza, né? Bom dia, Edson. Inglaterra 2, me coloca, 2-0 na Argentina, né? Me coloca no sorteio da pizza, Eduardo Ledra. Valeu, parceiro. Quarta-feira linda, né? Linda, tá mais ou menos, né? Tem um solzinho, aí chove, aí para, aí tem um ventinho, tá meio bipolar, como disse a nossa ouvinte aqui. Ana Paula Bepler também tá com a gente, manda beijo aí pros meus filhos Tainá e Davi, queremos pizza, tá concorrendo, abraço pra você. Angelita também tá participando, Angelita Schmidt, beijo grande, bom dia, participação também aqui da Elisete Bernardino, mandando seu alô, seu recado também. A Inglaterra 3-0, mandou o Paulo Neves aqui, não, ó, Paulo dos Santos, né? Paulo Neves deu outro palpite aqui, deixa eu ver, vai reforça do bairro o Paulo dos Santos, 3-0 pra Inglaterra, hein? Opa, tá otimista ele. Também a Deise tá participando com a gente, eu quero pizza, tá na Clube, tá bom demais.

0: tá na Clube, tá bom demais. Aerosmith, I Don't Wanna Miss a Thing, que aqui na programação Clube Sucesso aí, tema do filme Armagedon, né?
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0: 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Baita filme, hein? Vamos lá então, mais participações, recados. Jéssica Caroline Silva dos Santos Kegler e Topavazinha, quero pizza. Valeu. Rubens Passi, que também tá com a gente, quero pizza. O Marco Antônio também, bairro Fidelis, tá na Clube, tá bom demais. Alô também da Charlene, tudo bem, Charlene? Charlene Rumpf, lá do bairro Itopava Norte, né? Quero pizza também, né? O Orivaldo Noli tá com a gente também, ó, 3-2 Inglaterra vai dar, hein? Bairro Velha Central, tamo junto, parceiro, obrigado pela companhia, mandando seu alô, recado pelo Whats, 991192730. O Mauro José Almeida Júnior tá botando aí, vou torcer pra Inglaterra, viu? 2-1 na Argentina, valeu, passando pra dizer que eu tô ligado na programação também, valeu, Maurão, obrigado pela companhia. Tem alô também aqui, Fábio Furtado, bairro Itopava Norte, ó, 3-2 pra Argentina, tá torcendo pra Argentina, nossos hermanos, né? Abraço pra você, né? Quem fez pão aqui, hein? Não, mandaram foto aqui, né? O Edith, tudo bem? Mandou foto aqui do pão também, né? Ela fez segunda-feira o pãozinho. Ah, bonito, hein? Ó, pão bonito isso aqui. Legal. Oi, Deise, abraço pra você também, obrigado pela companhia, Carmen Falso, também Velha Grande, quero participar dos sorteios, a Lisete Giacomozzi, ó, hoje vai da Inglaterra, né? 2-1, quero essa pizza, abraço pra você, tamo junto aqui na Clube.
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0: Fala Clube, tá bom demais. Você curtiu Simone Mendes, Direitos Iguais? Manda mensagem 991192730, nome completo, bairro Cidade, e você concorre também a pizza. Pizza Dom João, 8 fatias, 2 sabores. A Edna Aparecida tá com a gente. 2 anos pra Inglaterra, ela mandou aqui, né? Ai, tomara que sim, né? A Carla Cristiane Bevian também tá participando. Queria muito participar do sorteio. Ganha essa pizza. Deixa eu ver. A Coca já tá na geladeira. Muito bem, abraço pra você. Obrigado pela companhia, tamo junto.
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0: Em contrapartida, os adotantes poderão divulgar publicidade institucional ou comercial nos espaços adotados, desde que respeitem as normas legais e os critérios definidos pela prefeitura. O projeto ainda precisa passar pela redação final e seguir para a sanção do prefeito. Seguimos acompanhando por aqui e mais informações você confere no arroba Clube Blumenau lá no Instagram. Edson, é contigo.
1: Muito bem, Maurício Catan, direto à redação do Grupo A Força do Rádio, trazendo informações atualizadas para você, o Vinte Clube.
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3: Muito bem, aqui pra ficar numa boa é só música de qualidade, né? Você participando já já tem pizza. Pizza Dom João, 8 fatias, 2 sabores.

0: Tá na Clube, tá bom demais. Gustavo Lima, Bala Alojada, sucesso aqui na programação Clube.
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0: Bora lá, pizza. Pizza Dom João, 8 fatias, 2 sabores, tá saindo pra quem? Deixa eu mandar um abraço aí pra galera da ALS Eletrônica, né? Ligados com a gente. O Jean Boni tá levando pizza. Pizza Dom João, Jean Vitor de Boni, Velha Central, já botou placar aqui, 3-0 pra Inglaterra, né? Show de Harry Kane, será? Será que o Messi vai deixar? Também é tinhoso, né? Vamos ver, hoje à tarde a gente já descobre, tá bom? Abraço aí, Jean Vitor de Boni, levando pizza Dom João, faturando essa delícia. Pizza deliciosa pra você aqui na Clube. É assim, você participa com o nome completo, bairro, cidade e concorre aos prêmios também aqui na programação. Fácil, né? Vem participar com a gente. Vem aí o Amor Sem Fim pra você se apaixonar. Logo mais à tarde tem mais pizza pra você, Dom João, aí com a Diel Nunes a partir das 15 horas. Tá na Clube, tá bom demais.
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1: Bom demais, Ed. Bom tá demais. Na clube, tá bom demais. Uma boa tarde a todos vocês aí que nos acompanham. Aí, agora são exatamente, Cris.
2: Olha a hora.
3: Meio dia e pouco.
2: Hoje, amor, sem fim, de uma maneira muito especial. Hoje vamos falar do coração, de sentimentos. Afinal de contas, Zé Neto e Cristiano presente na vida de muitos casais, muitas pessoas apaixonadas, Brasil afora.
1: É ou não é? É, com certeza. E a gente também é dois caboclos apaixonados, né, Cris? É.
2: E tem muitos assuntos pra gente tratar aqui hoje, pra gente conversar sobre o futuro, que vem por aí, as novidades. Tem muita coisa legal, né, Zé?
1: Tem muita coisa, muita novidade, né? Acho que vai ser um papo bem descontraído aí. Vocês vão gostar, gente.
2: Bom demais. Cristiano, seguinte, tem tanta gente participando aqui, mandando perguntas, querendo saber muitas curiosidades, e também as nossas afiliadas por todo o Brasil, né? A rede de rádios que mais cresce nesse país, sempre junto com a gente, mas os ouvintes aqui, ó, já tem áudio pra vocês ouvirem, bora conferir aqui. Chega mais, ouvinte clube!
4: Meu nome é Graciele, sou moradora da cidade de Jiparaná, em Rondônia, e sou fã número um da clube. E tem uma pergunta para fazer pro Zé Neto e pro Cristiano. Se de todos os sonhos realizados até hoje, se eles ainda têm algum que eles gostariam de realizar.
1: Rapaz, uma pergunta, hein?
3: Vamos estar realizando um dos maiores.
1: Vamos dar um beijo para ela, para toda a galera de Paraná também.
3: Vamos estar por Rondônia, né?
1: Vamos estar por lá logo. Olha, eu acho que assim, a grande maioria dos sonhos que a gente tem, acho que praticamente quase todos, né?
2: Uhum.
1: Mas tem um sonho ainda que eu acho que esse vai, vamos realizar, inclusive aqui em Brasília, na série da Clube aqui.
3: De outubro.
1: Dia 17 de outubro, o maior show da nossa carreira aqui no estádio Mané Garrincha. Eu acho que esse é o sonho ainda que ainda falta, né, Cris?
3: É isso aí. Mas eu sempre digo que no começo eu usava de desculpa, né, pra minha esposa, porque às vezes eu falava, ah, esse carro era meu sonho. Ela falava, mas mais um, mas de novo? Eu falei, não, amor, mas a gente tem que viver de sonhos, né?
2: Sim.
3: O que motiva a gente todo dia é um sonho. Então,
2: ser humano é movido a sonhos,
3: né? Acho que
2: né?
3: A gente tem que sempre estar sonhando.
2: Isso é coisa boa, porque vou te falar uma coisa, a promessa que existe pra esse evento que vai acontecer em breve, você de todo o Brasil, tá convidada pra poder curtir, e aqui na Clube, Rádio Oficial, a Rádio Exclusiva, vai cobrir todo o evento e também levar muitos ouvintes pra esse evento aí, viu?
1: Com certeza, rapaz, tá na Clube, tá bom demais, e tem que estar com nós no dia 17, a Clube vai levar bastante gente, inclusive também, né, já a gente revela aí, mas vai ter um evento bem intimista aqui da Clube, com o Zé Neto e Cristiano também.
3: Com os ouvintes.
2: Vamos deixar claro que é o seguinte, Zé Neto e Cristiano hoje estão aqui com a gente para divulgar esse trabalho, mas o encontro marcado ainda vai vir por aí, não é isso?
3: Vai demais, você tá doido.
1: Com certeza.
2: Olha aí, aquele encontro bem de pertinho, bater um papo com ele, tirar uma foto, fazer um vídeo, hein?
1: Você tá doido.
3: Assustar com nós.
2: Chega mais, ouvinte clube.
5: Bom dia, Ed. Bom dia, Zé Neto e Cristiano. Então, a minha pergunta para vocês é, qual música de vocês tem um maior significado pessoal e por quê? Eu curto vocês há muito tempo e a música que mais representa a minha vida e a minha família é Te Amo. Então essa música marca muito o meu relacionamento com meu marido, então ela é muito especial. Um beijo pra todos vocês. Aqui é Clube, tá na Clube, tá bom demais.
1: Rapaz, boa pergunta, viu?
3: E boa música
1: tem,
3: também.
1: Tem várias músicas, né, que toca a gente de um jeito pessoal. Pra mim, eu acho que Mulher Maravilha, sem sombra de dúvida, foi uma música que falava muito de Zé Neto e Cristiano, falava muito da gente, né?
2: Uhum.
1: Tem outra também, né, Cris?
3: A minha, eu falo que a minha preferida do nosso trabalho é a Cheiro de Terra, né, que a gente gravou com o Daniel.
2: Boa.
3: Ela sempre me conquistou pela melodia, pelo estilo dela, né? Ser bem caipira. E depois que a minha mãe faleceu em 2020, ela passou a ter um significado muito maior ainda, né? E tem aquela parte que ela fala, mãe, vem abrir a porteira, como se ele estivesse levando os filhinhos, né? Os netos dela pra ver. Ela não tá mais lá, então ela tem um significado muito forte pra mim.
2: Vocês têm noção que vocês fazem parte da cultura das pessoas em todo o Brasil já há muitos anos?
1: 15 anos já, cara.
2: 15 anos, e vou te falar uma coisa, essa música que a gente vai tocar aqui agora também, ó, tem uma história muito legal que é Amigo Taxista, bora ouvir?
1: Bora.
2: Aqui na sua Clube Amor Sem Fim pra todo o Brasil com Zé Neto e Cristiano.
6: Alô,

0: fazer horário hoje até as 14?
1: Bora, bora. Vamos. Matar esse cachê.
0: Sensacional. Super simpáticos aqui. Essa dupla que faz história por todo o Brasil. Eu tô falando de José Toscano e Irineu Vaccari.
1: É nós.
2: Nossa, ainda bem que o Cristiano veio, né?
0: Vamos lá. O Vídeo Clube participando por aqui. Os afiliados também. Chega mais.
3: Bom dia, Ed. Bom dia, Turma Clube, Clube Brasil. É um prazer enorme estar falando com o Brasil inteiro. Eu sou o Júlio da Clube FM de Catanduva, vizinho de José Neto e Cristiano. Eu vi essa dupla nascer, posso dizer isso. Tenho muito orgulho de ser vizinho aqui dos caras que são de São José do Rio Preto. E a pergunta que eu quero fazer para eles aí, aproveitando que eles estão aí nessa visita, é se eles imaginavam, né? É, claro que todo mundo quando começa a cantar tem vontade de fazer muito sucesso e tal. Na época aqui de Catanduva, quando eles faziam shows no Santo Grau aqui, esperavam alcançar o sucesso. Eles acreditavam que seriam, assim, uma das principais duplas do Brasil da atualidade. Um abração para vocês aí, José Neto e Cristiano. José Neto e Cristiano, essa simpatia de pessoa maravilhosa, esses caras que são fantásticos, não só no palco, mas também na vida pessoal. Duas pessoas muito humildes que eu já tive o prazer de ter conversado, apertado a mão aí. Grande abraço pra vocês aí, tô esperando esse encontro marcado, viu? Tá na clube e tá bom demais.
2: Ah, e aí, meu irmão? Que bom te ouvir, cara. Nossa, bate uma nostalgia gostosa, né, cara? Tudo que a gente viveu e que você falou, realmente. Eu costumo dizer que a carreira nossa, a gente se compara sempre a jogar na loteria, né? Você joga, mas...
1: Querendo, né?
2: Mas... Querendo, mas você não acredita que vai acontecer. Não, quando acontece.
0: Tem uma fórmula certa, também, né?
2: Falando em Catanduva, só pra lembrar, sexta-feira nós estamos aí em Tabapuã, que é do lado aí de Catanduva. Vai ser showzão sexta-feira agora. Hein?
0: Agenda daquele modelo. Ouvinte Clube, sua vez agora.
4: Bom dia, Ed. Aqui é a Patrícia. E fala aqui de Lusiânia. E a pergunta que eu tenho pro Zé Neto Cristiano hoje aí é como é que eles estão se sentindo com 15 anos de carreira. E a música que eu mais gosto deles é Abaixa o Som, que ele canta com a Marília Mendonça. Nossa, aqui é clube, hein? Tá na clube, tá bom demais.
2: Olha, rapaz, com 15 anos, tô me sentindo velho. Velho.
0: Experientes, vai.
2: Velho, cara, não. Às vezes, cara, entra umas moças grandes no camarim, assim, sabe, 18 anos, 19 anos. Tira o celular, mostra uma foto.
1: Criancinha do
2: lado. Não, brincadeira, você tá de brincadeira comigo, não faz isso não.
1: Rapaz, mas essa música, eu também gosto muito dela. Inclusive, essa música, cara, ela de um tempo pra cá, ela tem crescido de uma maneira a gente não consegue explicar, porque é uma música bem, bem antiga do Zé Neto, né? Das primeiras, lá de 2015.
0: Verdade.
1: Né? E a gente toca, a maioria dos shows a gente tá tocando ela e o pessoal tá cantando muito. É uma música que a gente nem tocava mais no show, a gente voltou a colocar ela. Então é, com certeza, muita música.
2: Composição da Marília.
1: Uma música muito especial, ainda mais por ter a Marília, né? Uhum. Nossa eterna rainha, nossa irmãzinha. Mas com certeza é uma música aí que vai estar tocando aqui também.
2: Sabe que a primeira aparição da Marília como artista foi no nosso DVD em 2015, nosso primeiro DVD.
1: Legal. Essa música aí.
0: Foi essa música?
1: Foi essa música. Som. Primeira que vez legal. Que a Marília Mendonça apareceu a público, assim, de...
0: Que legal, o Brasil canta essa aqui, por dois motivos, que a música é boa e a Marília Mendonça,
1: exatamente,
0: né?
1: Exatamente.
0: Deixou muita saudade, fica aqui a nossa homenagem, inclusive. Mais participações por aqui.
5: Fala, Zé Neto, oi, Cristiano, Rafa aqui da Clube FM Itajaí, Santa Catarina, no Litoral Norte, inclusive tocando aqui, ó, cadeira cativa. Bom, uma pergunta. Vocês conhecem desde a infância, né? E já viveram praticamente todas as fases da vida juntos. O que no outro continua exatamente igual desde aquela época? Alguma mania ou característica que o público nem imagina? Essa é uma curiosidade aqui da turma da Clube FM Itajaí. Valeu, obrigado.
2: E aí? A gente era criança, falava que o Zé tinha formiga no
1: orifício.
2: Tinha formiguinha no esfíncter, né? Acho que essas formiguinhas foram embora até hoje, cara. Ele não para um minuto, cara. Não deixa ninguém dormir em avião, deixa ninguém dormir em lugar nenhum.
0: Por que que você é assim, cara?
2: Ele é imperativo, sei, cara. Demais, cara. Muito imperativo.
1: Atentado mesmo.
2: Nossa, você dorme, ele vai enfiar papel na boca e filma e faz isso, cara.
0: Não, a gente acompanha nas redes sociais também, não. A farra que é, as respostas que você dá pra certas coisas, pra caramba.
1: Cara, agora o Cristiano, cara. Mas o Cristiano é o seguinte, pensa num cara, peça as coisas, ele é chato, sabe? Ele gosta de tudo certinho,
0: certo,
1: tudo bonitinho, mas na época...
0: Ele tá errado?
1: Não, as birocas dele eram original. Ele gostava de se gabar, sabe? Não, que minhas birocas original.
2: Biroca original.
1: A bola de hoje. Aí eu aparece com as roupas lá, nós zoamos. Ele fala, não, isso aqui é original, pai. Isso aqui é, não, isso aqui é. Perfume, que nem perfume, pai.
0: Maravilha.
1: Você usou um perfume, ele é puta que pariu.
0: Daqui a pouquinho, Zeneto e Cristiano voltam com a gente vai fazer um intervalo aqui bem rapidinho, mas já estamos de volta, pode ser?
1: Fechou.
0: Segura aqui na Clube, já já tem muito mais. 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
4: 7.
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0: bom demais.
1: Ô, Zé Neto e Cristiano.
0: Oi.
1: Vocês podem fazer horário na Clube FM Rio Preto, viu?
2: Pode. É, coisa boa.
1: Ô, Panda, como é que tá por aí? Então, o quarto tá completo? Pessoal aqui tá precisando, hein? Falando nisso, chega mais, meu querido.
3: Fala, Ed. Fala, Zé Neto e Cristiano. Um abraço pra vocês aí. Aqui é o Panda da Clube de São José do Rio Preto. É claro, a nossa cidade, né, Zé Neto? Né, Cristiano? E eu tenho uma história também com vocês aí. A gente se conhece desde o comecinho também. Sou amigo do Rafinha, né? O Rafael do Matias, do Mato Grosso Matias. Eu não esqueço uma vez que a gente tava jogando bola ali perto de Piguá ali, né? E aí o Rafinha falou, pô, tem que ir embora, cara. Tem que cantar hoje com o Zé Neto e Cristiano lá no aconchego. Rapaz, hein? Lembra dessas histórias aí? Um abraço aí, um abraço pra Clube FM São José do Rio Preto, 88.9. Tá na Clube? Tá bom demais. Abraço a todos.
0: Ei, aí sim, nossa. Panda. Um abraço pra você, pra todo o pessoal da Clube de Rio Preto, nossa terrinha, né, Cris?
2: Demais, Panda. Abração pra você, cara. Que história, hein?
1: Quantas coisas vocês passaram ali na região,
2: nossa,
1: hein?
2: Nossa, cara, olha isso. Essa época da conchega aí, a gente trocava por um refrigerante e dois espetos, né, cara?
0: Rapaz do céu. Uma vez nós trocamos, em troco de quatro caixinhas de cerveja de latinha pra nós fazer uma rifa depois, fazer um leilão. Na volta embora, o Cristiano pulou, rampou uma lombada, a latinha bateu, estourou tudo dentro do carro.
2: É, de quatro caixinhas sobrou uma e meia.
1: Falando nisso, tem uma pergunta pra vocês aqui. Dessa época, Zé Neto e Cristiano, vamos pegar ali de Seu Polícia, um pouquinho antes, talvez, o primeiro projeto, até Cadeira Cativa hoje. Qual que é o balanço que vocês fazem desses 15 anos? Às vezes até mais, porque a gente sabe que a carreira começa bem antes, né? Bem antes ali, vocês vão, enfim, praticando e tal. Mas de maneira oficial, como é que vocês analisam isso? Esse balanço que vocês fazem desde Seu Polícia até agora a Cadeira Cativa, por exemplo?
0: Cara, graças a Deus, assim, eu acho que nós somos muito, muito abençoados, né? Porque acho que algo que define muito o Zé Neto Cristiano é uma boa escolha de repertório, né?
1: Uhum.
0: A gente sempre foi muito... demos sorte também, mas assim, a gente sempre foi muito ligado com isso, né? Eu acho que o que faz o sucesso de um artista é a matéria-prima, é a música, né? A gente vive da música. Lógico, tudo o entorno é importante, mas a música é o que toca o coração, toca a alma. Então assim, a gente sempre foi muito preocupado com isso, com essa questão de repertório, de tentar acertar sempre, né? E ao longo todos esses anos aí, tudo que a gente viu, acho que se fosse fazer um balanço, hoje eu costumo dizer que a gente está na melhor fase do Zé Neto Cristiano, né?
1: Uhum.
0: Tanto pessoal, profissional, espiritual. Eu acho que hoje dois caras bem maduros, né? Que passaram por algumas coisas, né? Algumas glórias, outras derrotas, mas eu acho que tudo somou como aprendizado pra gente viver esse momento importante que a gente vive hoje, né, Cris?
2: É isso aí, né? Eu acho que tudo isso que o Zé falou é a realidade, né? Acho que a gente também sempre teve muitas pessoas boas ajudando a gente na seleção dos repertórios, né? A gente teve alguns erros no caminho, claro, né? Tem repertórios que foram até esquecidos, né? O tal Tarja Preta aí, que o pai adora.
1: Vocês têm noção que vocês acompanham muitas pessoas, uma galera há 15 anos, teve muita gente que cresceu ouvindo vocês?
2: Cara, eu tava falando aqui, né, quando acontece isso, é muito gratificante, né? Eu acho que a gente escuta muitas histórias, como a menina falou no começo aqui do programa sobre a Te Amo, ser a música dela com o esposo, né? A gente também ter essas nuances, as crianças que gostam da gente, né? É muito legal quando entra as crianças, ela gosta da música do Foguete, gente. As crianças é unânime a música do Foguete. Então assim, a gente fica muito feliz. A minha mãe dizia que se a gente vier agradando as crianças, porque a gente tá no caminho certo, né? Então, a gente fica muito, muito feliz com isso. É lógico que a gente sabe que tem umas músicas nossas que não são pro público infantil, mas...
1: É energia, né?
2: Exatamente. Eu acho que cabe aos pais ali, então, enfim. Mas a gente fica muito feliz. São 15 anos e eu falo que é 15 anos mesmo, porque eu já nunca teve pretensão de cantar. E a gente se juntou, o aniversário dele é no dia 9 de fevereiro. No dia 10, caiu no sábado, a gente se juntou e ali a gente oficializou a dupla. Então foi dia 10 de fevereiro de 2011.
1: Olha, tem que ter a data, hein? A hora, você sabe?
2: Eu sou ruim eu não sei quando eu casei, mas a data...
1: Meu Deus! Vai dormir no sofá, hein?
0: Eita!
1: Maravilha! Zé Neto e Cristiano aqui na Clube e essa música é uma das mais pedidas pra gente recordar aqui. Te amo! Boa tarde!
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0: Clube tá bom demais. Eu e o Cristiano cantando Mulher Maravilha pra vocês.
1: Vou te falar uma coisa. Virou bagunça, hein? Virou bagunça, hein? Sensacional ter vocês aqui, Zeneto e Cristiano, batendo esse papo com a gente. Daqui a pouquinho vamos falar bastante sobre o projeto novo que tá vindo por aí, mas temos mais participações por aqui. Chega mais!
2: Fala, galera da Rede Clube FM Brasil. Por aqui é Emerson Luiz, da Rádio Clube de Unaí. Depois de muita espera e expectativa, Unaí recebe a dupla Zeneto e Cristiano no dia 8 de agosto no Unaí Rodeio Festival. E o que o público pode esperar da dupla para este grande dia? Zeneto e Cristiano, tá na Clube, tá bom demais.
0: Bom demais, galera de Unaí, ó.
3: Saudade, Unaí.
0: Vocês prepara que nós estamos levando um show aí para vocês, diferente do que vocês já viram. É, a gente começou com a turnê do show novo agora, já fizemos 3 shows, né? E o próxima semana estaremos aí em Unaí, se Deus quiser, pra fazer um showzão pra vocês.
3: Em agosto, né? Dia 8, meu aniversário dia 10, né?
0: É verdade.
3: Uma festa aí, Unaí.
0: É verdade, já vamos aproveitar e comemorar o aniversário do Cristiano e vocês vão ver um show novo do Zeneto Cristiano e vai ser incrível.
1: Coisa boa, e vocês por todo o Brasil, a Clube FM presente em todo o Brasil também, ó, cada pedacinho tem o Zeneto e Cristiano, chega mais.
4: Tá na Clube, tá bom demais, excelente tarde a todos, boa tarde Zeneto, boa tarde Cristiano. Aqui Jorge Henrique da Clube FM São Francisco do Guaporé, Rondônia. Olha só, no dia 4 de setembro vocês estarão aqui pela primeira vez na nossa cidade, aqui em São Francisco do Guaporé, cantando na grandiosa Expo Vale. Conta pra gente, o que é que o nosso público pode esperar desse show? Deixe um recado aí pra galera da Clube FM aqui de São Francisco, que já tá contando os dias para cantar junto com vocês. Um forte abraço. Essa é a Clube, tá na Clube, tá bom demais.
3: Ô, coisa boa, cara, é sempre uma alegria tocar em Rondônia. Eu falo que assim, a gente quando a gente sobe no palco, a gente precisa receber a energia do público, a gente precisa que o público participe, e existem lugares que marcam isso na gente, né? Então todas as vezes que a gente toca em Rondônia aí é uma energia assim, incrível, que faz isso torna o show pra gente prazeroso, torna o show, a gente fala que o show passa rápido, e existe sim shows que passam rápido e shows que o relógio parece que travou e não vai, porque você não sente aquela empolgação do público, isso faz diferença pra gente também se empolgar ali em cima, pra gente querer fazer uma entrega melhor, e eu sei que a certeza que eu tenho que Rondônia sempre é essa energia incrível, então, muito ansioso pra chegar aí logo.
1: Coisa boa. E o Rafael, nosso ouvinte clube que mandou mensagem aqui no Instagram também, tá perguntando o seguinte: tem alguma parceria musical do Brasil ou uma internacional que vocês gostariam de gravar?
0: Rapaz, acho que tem várias, né, aqui. A gente sempre foi muito apaixonado pelo sertanejo mesmo, e tem alguns medalhões ainda que a gente já gravou com vários, mas tem alguns ainda que ainda falta, né, tipo um Chitãozinho Chororó, um Bruno Marrone mesmo da vida aqui.
1: Atenção, gosta, turma, gosta Bruno Marrone, atenção,
3: Jorge
1: Titão.
3: Mateus.
0: Jorge Mateus já é mais da nova geração, assim. Nova
3: é, mas é porque eles fizeram parte da. Eu e o Zé, a primeira música que eu fiz segunda voz do Zé foi Amo Noite e Dia, então foi bem marcante.
0: Outra dupla também que eu gosto muito, eu acho que merecia uma participação. Nossa, o Nego Solimões também.
3: Nossa, Nego Solimões, de Paulo e Paulinho.
1: A gente se entrega.
0: De Paulo e Paulinho. Também.
3: Agora, internacional, eu não tenho. Eu acho que porque. Sertanejo não tem, a gente não tem uma projeção de carreira internacional, porque.
1: Sei lá, cara, bota um chapéu na Madonna e vamos fazer uma música.
3: Mas é docinho.
0: Um countryzão, hein? Já pensou?
3: É, um country é legal.
0: Um George Street. Você tá doido, hein?
1: Maravilha. Pra gente fechar esse bloco aqui.
5: Fala, Zé Neto. Fala, Cristiano. Você está bom? Aqui é o Robson da Clube FM de Palotina. Queria perguntar pra você sobre a carreira. Quando vocês começaram lá no início, vocês tinham ideia da dimensão que a dupla ia tomar e como é que vocês lidam hoje com esse sucesso todo? E eu gosto muito das imitações que o Zeneto faz também. Queria saber quem ele mais gosta de imitar e se é possível ele fazer uma imitação aí pra gente. Valeu, tá na Clube, tá bom demais. Abraço aí de todo o Paraná.
3: Isso aí é coisa do Rafa. É.
1: E aí?
3: É.
1: Que papo é esse, hein?
0: Rapaz do céu, já fiz umas artes aí.
1: Manda boa, manda. Manda boa.
0: Que é o Mato Grosso, da dupla Mato Grosso e Matias.
3: São quase 40
0: anos. São quase 40 anos, levando música, alegria. Não é não, Rafa?
3: É, e pra mim é um prazer.
0: Eu passei até trote, rapaz, uma vez numa rádio.
1: E caíram.
0: Já lá na Rádio Caioá.
3: Bom, faz uma brincadeira. A gente fazia muito isso no início da carreira,
0: né? Pelo amor de Deus, ninguém aguenta. Mas.
6: Qual que é a pergunta dele que eu já esqueci?
7: As pessoas que você imita, né?
6: É, das pessoas que eu imito, vou mandar um abraço primeiro pra todo o pessoal daí. É, cara, que eu gosto de imitar assim, faz tempo que eu não imito ninguém, né? Faz,
7: ele tá com vergonha,
6: Eu tô meio destrenado.
7: Maravilha, já tem muito mais aqui na Clube com o Zé Neto Cristiano, segura aí.
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0: Maravilha, de volta com o Zé Neto e Cristiano ao vivo pra todo o Brasil, na rede de rádios que mais cresce nesse país. Temos aqui mais recados pra vocês. Chega mais!
1: Fala, Zé Neto! Fala, Cristiano! Você está bom? Aqui é o Robson da Clube FM de Palotina. Queria perguntar para vocês sobre a carreira. Quando vocês começaram lá no início, vocês tinham ideia da dimensão que a dupla ia tomar e como é que vocês lidam hoje com esse sucesso todo? E eu gosto muito das imitações que o Zé Neto faz também. Queria saber quem ele mais gosta de imitar.
2: Essa aqui
1: e
2: já foi, né?
1: Se é possível ele fazer uma imitação aí pra gente.
3: Esta
1: valeu,
3: fera, bicho! 117, ô louco!
2: Olha aí!
3: Ele é o filho da dona Maria. É, brincadeira, bicho.
2: Essa fera aí, bicho!
4: Mais ou menos, mais ou menos.
2: Agora ele vai perder a vergonha.
1: Destravou.
2: Não aguenta mais, viu?
1: Destravou.
3: Hoje eu converso com ele.
2: Zé Neto e Cristiano.
3: Por quê?
2: Chega mais!
4: Bom dia, Ed, bom dia, olá, ouvintes da Rede Clube, aqui é o Jucimar, da Clube FM Erechim, e a nossa ouvinte, a Denise dos Santos, ela tem uma pergunta pro Zé Neto e Cristiano. Alô, Zé Neto, Cristiano, a Denise quer saber qual foi a maior dificuldade no começo da carreira de vocês. Grande abraço, tá na Clube, tá bom demais.
5: Olha, rapaz, eu acho que vou falar por nós dois, mas você vai...
6: Todas, né?
5: Vou falar só um e você vai contar. Eu acho que a maior dificuldade no começo da carreira foi a distância.
7: Foi.
5: Ficar longe de casa.
7: Quando a gente é dois meninos do sítio, né? E quando a gente fechou o Cork Show, a gente foi pra Goiânia em 2014. Cara, foi... Ali foi uma prova de resistência, se ia ficar ou não. Porque imagina dois moleques ali criados na roça, dentro de casa, com pai e mãe. Eu sabia... fritar ovo e meu miojo ficava pronto em 4, 5 minutos ainda. Mas foi muito difícil esse período que a gente foi pra Goiânia, né? Conviver com a distância ali de 2014 até 2016, 17. Lembro que em 2017 a Paula mudou, que ela ficou grávida da Pietro. Então a gente logo casou no civil, ela já mudou pra Goiânia e começou a ficar mais tranquilo. Mas foi um período assim, cara, de pegar o carro de Rio Preto a Goiânia chorando e falar, cara, eu ligava pra minha mãe e falava, mãe, eu não quero isso não, eu não dou conta, eu não nasci pra ficar fora de casa, foi difícil. Até hoje é difícil ficar longe de casa, é que hoje, eu falo que assim, graças a Deus a gente fica...
5: É pouco tempo.
7: Três dias em casa, três dias na estrada, quatro dias na estrada, três dias em casa.
2: Deu uma equilibrada melhor.
7: Não, hoje tá assim... Tá muito tranquilo. A gente praticamente tem o nosso final de semana, que é segunda, terça e quarta, a gente sempre tá em casa com os filhos, né? Então isso, mas na época ali que... Porque assim, a gente percebe que o artista ele faz sucesso, mas as coisas melhoram depois de muito tempo. Então as coisas pra Zé Neto e Cristiano foram melhorar mesmo, assim, de qualidade, de ter um avião, vai. Que é o que hoje é a ferramenta de trabalho. Que dá essa
2: condição, né?
7: Condição de voltar para casa. Foi em 2018, só que logo em seguida entrou a pandemia, então congelou tudo, a gente teve que vender o avião para manter a equipe, né, para pagar ele.

0: aquele negócio, né? O mais não tem fim.
1: Verdade.
0: Mas a qualidade é muito melhor que a quantidade, né? Então
1: gostei
0: é isso.
1: Do que ele falou. Buraco, vamos passar o Pix pra eles aqui.
2: Buraco da ambição não tem fim, cara. Se você não botar uma tampa nele, aí você se perde.
1: Zé Neto, Cristiano, bora falar agora de projeto novo. Vamos. Outubro vem aí um show que vai prometer ser o maior da carreira de vocês. O que vocês podem falar sobre isso que tá vindo por aí?
2: Quer que eu fale, man?
3: Pode falar.
1: Mas pode falar, oi.
3: Vai falando.
2: Cara, a gente...
3: cantando e rodando.
2: A gente sempre tocou em estádio, mas em festivais, né? Com vários artistas, né? Mas é a primeira vez que a gente topou esse desafio, né? A Live Nation foi uma das principais responsáveis por isso estar acontecendo, né? Então, mandar um abração pro Alexandre aí. E tá fazendo diferença nisso. Então a gente topou esse desafio, né? E assim, eu fui lá no estádio ontem, a gente passou a tarde toda lá. À noite, cara, me deu um pico de pressão, porque realmente eu sentia a pressão do que é você aceitar um desafio desse tamanho, não é? Muito grande, é muita gente pra colocar. Né? Mas eu tenho certeza que Brasília não vai nos decepcionar.
1: O Brasil não vai decepcionar vocês, viu?
2: Com certeza, com cara, certeza. É, aqui Brasília é bom que vem gente do Brasil inteiro, é muito fácil vir pra cá, né?
0: Que depender, né? Que depender de nós e da clube, nós vamos ter, né?
1: Com certeza.
0: Vamos ter muita gente lá, mas é um, é o que que acontece? Na realidade não é nenhum show, é uma celebração de 15 anos, né? E nesse especificamente nesse show, nesse lugar que vai ser o maior show da nossa carreira, da nossa história, possivelmente já, sem sombra de dúvida, acredito que já vai sair o maior DVD da nossa carreira também ali, nesse momento, a gente vai contar a nossa história. Só que a gente vai contar isso em forma de música. Então vai ser muito legal, vai ter muita coisa. Não posso dar muito spoiler.
1: Alguma coisa que você não falou ainda pra ninguém, você pode falar aqui?
0: Olha.
1: Exclusivo, bota aí que dá trabalho pra fazer, minha filha.
0: Cara, o que nós não falou, Cris, que nós pode falar ainda?
2: Você fala, você fofoqueia tudo.
3: Eu falo, você não lembra o que eu tenho que falar agora.
2: Conta aí, genial, que nós não podia
0: contar, spoiler. Mas... é, é um show. Aí, ó. É um show com muito mais tempo do que o normal, né? A gente vai cantar.
2: É uma noite completamente diferente.
0: Os maiores clássicos do Zé Neto Cristiano. Vamos cantar também algumas músicas do Zé Neto Cristiano do lado B, que foram injustiçadas. Talvez cante alguma música nova, né? Então, assim, cara, vai ser uma noite diferente de tudo. Vocês podem ter certeza que dentro do que a gente está se propondo a fazer, do que a gente está, né, do que a gente já tem planejado, acredito que vai ser, acredito não, vai ser o maior show da nossa vida e também acho que o maior projeto que a gente já fez.
1: Conta com a força da clube em todo o Brasil para divulgar, para falar desse evento que eu tenho certeza que vai ser incrível. Dia 17 de outubro, Mané Garrincha em Brasília, certo?
0: O Ed, e dia 21, a partir do dia 21 agora está aberto as vendas de ingresso, né? Então, muito importante para você aí que sabe, a partir do dia 21 a gente já começa então a disponibilizar os ingressos, né, para você tá acompanhando e tá junto com a gente, junto com a clube, no maior show da carreira de Zé Neto Cristiano.
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1: Bom demais, agora pra fechar com chave de ouro, a gente agradece muito aqui a presença de vocês, pela moral aqui com a Clube FM sempre. Cadeira cativa pra fechar a capela daquele modelo, mas tem que ser caprichada, hein? 3, 2, 1.
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0: Zé Neto e Cristiano.
1: É isso aí, chega, galera, bora.
0: Chega.
1: 17.
0: Bom demais. Valeu, valeu. Bora ficar agora com Cadeira Cativa, cantar juntos, se emocionar. Sensacional, né? Essa dupla de milhões. Aliás, dupla de bilhões. Boa quarta pra você na clube. Deixa que a gente...

0: tá bom demais. Jorge e Matheus, calma. Só música boa pra você. E o programa de hoje, de maneira muito especial, Nosso Amor Sem Fim com Zeneto e Cristiano, foi demais, né? Curtiu junto com a gente? Bom demais.
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0: É isso aí. Pra você que se liga agora, duas vagas pra esse encontro, o mais esperado de todos os tempos, com essa dupla de bilhões, hein? Bom demais. Super simpáticos pra você. Mariana Leal de Oliveira, Jesus de Taguatinga, final do telefone 0870. Parabéns pra você, Mariana. Vai curtir junto com a gente, com toda a equipe da clube. Bem de pertinho, Zeneto e Cristiano ao vivo.
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0: Admita.
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0: que você conta?
1: Olha, hoje tem jogaço da Copa do Mundo, hein?
0: Certo.
1: Tem jogaço. Ontem sabemos que a França foi eliminada pela
0: Espanha. Foi com Deus.
1: Espanha, foi com Deus. Espanha ganhou de 2-0, foi inédito, tá? Tinha muita gente aí torcendo pela França e acabou que o Yamal, né? Que tanto prometeu entregar no jogo de ontem, deixou realmente o Mbappé, o Dembélé chorando. Mas hoje temos mais um jogaço, o primeiro finalista já é a Espanha e hoje temos Inglaterra e Argentina. Simplesmente vai ter o maior artilheiro de todos os tempos, né? Em campo, o grande Messi, mas a Inglaterra tá jogando muito também, a gente sabe, então hoje às 16h a gente vai conhecer o segundo finalista da Copa do Mundo, com certeza é um jogo que vai entregar muito aí pra grande final que acontece no próximo domingo, dia 19, às 16h. Hoje o jogo às 16h também, hein?
0: Muito bem, vai ser fácil para nenhum dos dois, hein?
1: Não vai ser fácil, a gente queria estar lá, né, Ed? A verdade é que a gente queria muito estar lá, mas a gente adiou esse sonho aí pra 2030 e tá tudo bem.
0: Maravilha, mais informações
1: no nosso site clube.fm.
0: Já

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15: Eu. 9, 1:22.
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grandes recordações, porque a viagem, vamos dar um pulinho ali em 2010 com essa música que tem uma história incrível, tema da novela Tititi. Quem lembra e marcou a sua vida? Conta pra gente aqui na Clube. Na sequência, Lady Antebellum, Need You.

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4: Clube 1:59.
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0: Medina, Bruno Rosa, Nada Me Faz Esquecer, aqui na sua Clube, muita música, informação e prêmios a todo instante, viu? 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Babi chegando com mais atualizações e informações importantes. Boa tarde, Babi.
1: Boa tarde, Cezinho. Olha, a Receita Federal tem uma nova plataforma, um novo canal digital que está reunindo em uma única plataforma o serviço de atendimento para cidadãos e empresas. Nessa primeira etapa, o sistema passa a substituir grande parte dos atendimentos feito pelo Fale Conosco, oferecendo orientações e esclarecendo dúvidas dos contribuintes. A mudança vai ser feita de forma gradual para, no futuro, também incluir atendimentos por e-mail e processos digitais. Segundo a Receita, o objetivo é facilitar o acesso aos serviços, reduzir o tempo de resposta, que é muito importante, aumentar a segurança das informações e também concentrar todo o atendimento em um único lugar. O nome desse novo canal aí, dessa nova plataforma, é Receita Atende. Então, se quiser saber mais, corre no nosso site clube.fm, porque tem uma matéria completa pra você.
0: É só acessar clube.fm.
1: E já tem mais por aqui, Cezinha.
0: Muito bom, viu? Voltamos já. 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
1: Oi! Tem coisa que a gente gosta de assistir sozinho, mas tem coisa que fica ainda melhor quando aproxima as pessoas.

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0: tarde.
1: Oi, Cezinha, boa tarde.
0: Oi, minha querida, bem-vinda. Como é que você tá? Tranquila? É?
1: Obrigada, tudo bem, graças a Deus. Tô em casa, né?
0: Que bacana, então, bem-vinda sempre. Me conta aí, música 1, música 2, qual é a sua? Qual delas?
1: Música 1, Amor dos Outros.
0: Amor dos Outros, a música nova do Henrique Juliano. Ganhou! Eita, linda! Vai levar pra casa o kit super frango e boa! Manda beijo, manda abraço pra quem?
1: Quero mandar um beijo pra todos os clubes maníacos, a galera que tá sempre curtindo, especial pra minhas amigas Isabelle e Isabelle. E é isso, pra minha família toda.
0: A gente que agradece, bem-vinda sempre, tá na clube!
1: Tá bom demais!
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2: Eba! Salve, bonitos! Tudo bem? Tudo certo? Muito prazer, eu sou Adiel Nunes, hein? Tô chegando de novo, tarde boa de quarta-feira, dia internacional do love, do amor, ai, dia de eliminar a Argentina, vai pra casa, show Argentina! Vamos juntos, a partir de agora até às 6 da tarde com o Numa Boa, depois você entra amigos e tem o jogo da Argentina contra a Inglaterra e a gente vai passar todas as informações pra você aqui na Clube, então fica ligado por aqui em 89,1, aproveita, manda o seu placar pra cá pro 99119-2730, diz aí quem que vai passar, quem que vai pra final, Argentina ou Inglaterra? E aí você concorre a uma pizza da pizzaria do Dom João, então cola comigo. Você brilha, 3 e 2. Vanessa Carlton chegando aqui na Clube.

0: bom demais. Boa tarde pra você, ouviu aí, Henrique e Juliano, uma briga feia. Briga feia daqui a pouco. Argentina e Inglaterra, eu tô torcendo pra Inglaterra, por favor, não me decepcionem. E você, você tá torcendo pra quem? Manda aí a sua mensagem pro 991192730 pra gente saber pra quem você tá torcendo. Tomara, tomara que não pode ser de 0-0, mas que a Inglaterra ganhe esse jogo, viu? Quero ver argentino se achando na final, não. Deixa eu mandar beijos e abraços pra audiência interativa da Clube, pessoal que já tá respondendo aqui, a Rosane Gibbin. Tudo bem, Rosane? Quero oferecer a próxima música pra minha família e pra vocês. Ela tá lá no bairro Fortaleza, tá ouvindo a Clube, muito obrigado. Edileia, oi Edileia Hansen do Badenfurt, 2-1 pra Inglaterra. Oremos. Valeu. Marcelo Reinert, meu querido, 2-1 pra Inglaterra também. Será? Me coloca no sorteio da pizza, já tá. A Silma da Silva, Adiel, parabéns pelo Dia Internacional do Homem. Olha só, você é muito simpático, gostaria de ouvir a música. Ela é uma ótima atriz, é a Silma. Valeu. A música acho que é Atriz Demais, viu, Silma? Eu vou tocar daqui a pouco pra você então, tá bom? Martinho Roberto Ziegel, do bairro da Glória. Ô, Glória, hoje vai dar Inglaterra. Oremos. Todo mundo com a mãozinha pra cima, pedindo aos céus que a Inglaterra elimine a Argentina. Me manda essa pizza, tá na Globo e tá bom demais, valeu, que legal. Ó, continuem, vão mandando mensagem pra cá, viu? 991192730. Esse é o WhatsApp aqui da Clube, 89,1. Informação pra você que tá ouvindo a Clube, tá de boa aí, né? Que legal, que bacana. Ó, Blumenau apresenta 3 projetos de saúde bucal em Congresso Nacional. É isso mesmo. Ó, 3 projetos da Rede Municipal de Saúde de Blumenau foram selecionados para o Observatório de Boas Práticas de Equidade na Atenção Primária Saúde durante o 39º Congresso do Conselho Nacional de Secretarias Municipais de Saúde, realizado em Porto Alegre, no Rio Grande do Sul. Foi realizado, começou o dia 12, vai até hoje. As iniciativas, Projeto Sorriso, Fios de Afeto e Odontologia Inclusiva, chamaram a atenção pela capacidade de humanizar o atendimento e ampliar o acesso ao tratamento odontológico gratuito. Para o prefeito, o reconhecimento é resultado de uma gestão voltada ao bem-estar da população. O secretário de Promoção da Saúde, Marcelo Lanzarin, afirmou que a saúde bucal de Blumenau ultrapassa os consultórios. Que legal, que bacana que continue sendo assim reconhecida a cidade de Blumenau, principalmente no setor da saúde, porque a gente merece, né?
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3: Bergie.

0: Clube tá bom demais! E o Zé Neto e Cristiano com Cadeira Cativa, gostou dessa música? Se você gostou dessa música, imagina o que você vai gostar da música que nós vamos trazer daqui a pouco aqui na Clube. Mas antes disso, hoje tem jogaço pela semifinal da Copa do Mundo e a gente aqui só dá os palpites, né? Você tá mandando mensagem pra cá pro 99119-2730 pra dar o seu palpite, mas eu convidei especialistas para vir aqui no estúdio da Clube para falar sobre o palpite. A Isis não é a Valverde, é uma outra Isis. E a Tati não é a quebra-barraco, é uma outra Tati.
1: Oi!
2: Oi, Adiel!
0: Boa tarde!
2: Boa tarde, Adiel!
0: Eu sabia que vinha essa. Como vocês estão?
1: Tudo bem.
2: Expectativas altas pra Inglaterra hoje à tarde.
1: E é isso aí, a gente quer ver a Argentina voltar pra casa.
2: Chorando.
1: Não vai dar pra ele hoje.
2: Foco em criança argentina chorando na arquibancada também.
0: Cara, eu acho que tá todo mundo nessa vibe aí, torcendo.
2: O mundo todo, com exceção da Argentina. Tá todo mundo na vibe.
0: E de alguns brasileiros por aqui. Por exemplo, eu vou trazer pra vocês alguns placares aqui que o pessoal tá achando, ó. Por exemplo, o Christopher, ele falou que vai dar Inglaterra 3-0, ótimo.
1: Isso aí,
0: boa. A Jéssica Caroline, 2-1 pra Inglaterra.
1: Aí, ó.
0: Quem mais? Deixa eu ver, Denise Marcelli, ela não postou aqui, ela não
1: poxa,
0: deu
1: Denise,
0: palpite.
1: Poxa.
0: Mas
1: só um palpite.
0: A Sara Regina disse que vai dar 4-0 pros hermanos.
2: Não,
0: Sara Regina.
2: Não. 2-0 Inglaterra, eu acho.
1: Eu acho 4-3 Inglaterra.
0: 4-3?
2: Dramático. Eles querem um jogo dramático.
1: Acho que vai ser um jogo difícil, mas...
0: Então, meninas, mas eu chamei vocês aqui pra dar a sua opinião. Eu queria que você analisasse taticamente, Isis, como está jogando a Inglaterra.
1: Eu acho, taticamente falando, né, Diel, que tu sabe que eu tenho um vasto repertório, conheço muito sobre essa seleção inglesa, né? Eu acho que, assim, o Jude Bellingham, ele é o principal do time.
0: Não, pera, depois a gente vai falar sobre esses assuntos, tá?
2: Ele é o
0: tá,
2: você
0: tá analisando futebol,
1: não,
0: tá.
1: Mas eu acho que, assim, a forma que eles se defendem é muito boa, eu acho que isso é o que eles vão conseguir fechar a Argentina, que é um time muito safado, entendeu? E também eu acho que eles têm duas peças muito boas no ataque, que é o Harry Kane e também o Jude Bellingham. E com esses dois, digo mais, os 4 gols que a Inglaterra vai fazer vão ser 2 de cada.
0: Ok. Gostasse, muito obrigado. Tati Signorelli, analise, por favor, a disposição tática da Argentina.
2: Eu também acho que tem um...
1: Da Argentina agora?
2: Da Argentina?
0: É, sim.
2: Ah, tá. Era pra eu falar da Inglaterra também. Tudo
0: não,
2: bem.
0: Fala da Argentina.
2: Não, acho que a Argentina, né, tem o Messi, que é a peça importante deles.
0: Uh-huh.
2: Eu acho o Martínez um bom goleiro, ele é cheio de si.
1: Dele.
2: É, também não. É, mas ele é um...
1: Dá uma raiva.
2: ele é um bom goleiro. Cara, toma um gol no meio das pernas contra a Suíça lá,
0: mas tá bom.
2: Mas, né? Eu acho que é um time, né, bem montado, sistema de ataque, defensivo bem, mas eu acho que vai dar boa pra Inglaterra, porque eles passaram sufoco em quase todos os jogos, né? Tipo, pegaram uns muito fáceis, mas foi lá, empatou com o Cabo Verde, ganhou no final ali, então fichinha pra... Dupla Kane e Bellingham.
0: Agora vamos passar para o lado feminino das análises. Quem é o jogador mais bonito da Inglaterra?
1: Jude Bellingham. Com certeza.
2: Com toda
0: Caramba.
2: Certeza.
1: Não só da Inglaterra, como eu diria, o jogador mais bonito da Copa.
2: É?
1: Exatamente.
0: Tá bom, o Vinícius Júnior perdeu nessa aí, no caso.
1: Perdeu. Infelizmente perdeu.
2: Vinícius Júnior perdeu.
1: Nessa
2: perdeu.
1: Disputa, não só a Copa, aparentemente ele perdeu também.
0: Tá bom. Agora, a última pergunta, não sei. Seria uma pergunta para vocês. Claro, eu vou fazer a pergunta, mas aí vocês vão complementar. Qual a música vocês vão cantar se a Inglaterra passar?
1: Quando a Inglaterra passar?
2: Quando?
1: A gente vai cantar
2: fim da tarde,
1: Wonderwall.
0: Então,
1: junto com a
0: canta
1: torcida.
0: Um pedacinho pra audiência da Clube aí.
1: Tá bom, Tati, vamos lá. 3,

0: Valeu, meninas. Boa sorte então pra Inglaterra.
1: Tchau, tchau.
0: Essa é a Clube. A gente paga mico aqui ao vivaço em cores. Zezé de Camargo e Luciano, irmão da Lua, amigo das estrelas. Tá na Clube. Tá bom demais.

0: tarde, boa tarde, audiência maravilhosa da Clube. Você que tá sempre com a gente, interagindo, mandando mensagem, concorrendo aos prêmios. Hoje tem pizza da Pizzaria Dom João, aquela pizza deliciosa. E eu tô querendo saber quem você acha que passa hoje para a final da Copa do Mundo. Tem jogo da Inglaterra contra a Argentina. Eu prefiro falar Inglaterra primeiro, meu. É, tô torcendo pra Inglaterra. E você, conta aí pra mim. Oi, boa tarde, quero participar do sorteio. Maravilhosa quarta a todos. Laís Cristine Gutz, de Indaial, ouvindo a Clube. O Roberto, que é isso, cara? Tira essa camisa, cara, faz mal, vai dar coceira. Ele tá com a camisa da Argentina. Hoje, 3-1 pra Argentina, 2 de Messi. Tá na Clube, tá bom demais. Valeu, Robertão. Ah, o que vale é a torcida, né? O Márcio Toretti, motorista de aplicativo, tá ouvindo a Clube. A Graziela Alexandra, Graziela Dai, lá da Itopava Central, ia amar ganhar essa pizza, meu aniversário. Valeu, feliz aniversário pra você. A Rosiane do Progresso, tá ouvindo a Clube também, tá na Clube, tá bom demais, valeu. Gabriel, boa tarde, olha só o texto do Gabriel aqui, a mensagem que ele mandou pra gente. Boa tarde, caríssimo. Como está o nobre, por gentileza? Isso é discurso de senador, viu, meu amigo? Se tiver um espaço na sua programação, a música de Henrique e Juliano, Amor dos Outros, essa é para uma loira top da Blue Mob. Desde já eu agradeço pela atenção do grandioso amigo, assinado Gabriel. Pensa numa loira top, linda, Giel. Por alguns minutos fiquei sem chão quando vi a loira. Que coisa, cara. Que coisa. Coração bateu forte. Aí baixou o senador aí, né? Valeu, cara. Obrigado, viu? Abraço pra você. Gente, é o seguinte, nós estamos aqui recebendo as mensagens, então vai mandando aí. Enquanto isso, eu vou trazer informação pra você aqui na Clube, uma informação importante. Eu quero falar com meu amigo Jaison. Tudo bem, Jaison? Boa tarde.
1: Boa tarde, Adiel. Boa tarde a todos os ouvintes da Rádio Clube. Tudo certinho?
0: Tudo certo, Jaison da Construcom. Porque eu quero primeiro, Jaison, falar. Você é um praticante da arte do futebol. Opa. Também. Eu quero saber qual é o seu palpite pra hoje.
1: Hoje vai ser um jogo bem difícil, tá bem duro. É.
0: 4-0 pra Inglaterra. Gostei dessa, viu, Jaison? Eu assino embaixo. Bacana.
1: Olha, eu tô torcendo muito pra que isso aconteça, mas falando sem brincadeira aí, realmente são dois timaços aí. Uhum. Mas eu acho que a Inglaterra aí leva um pouco mais de vantagem, tem uma seleção um pouco melhor aí, vai dar 2-1.
0: Eu acho que se defende melhor, né?
1: Isso,
0: mas a Argentina tem um tal de Lionel Messi. 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
1: Valeu, um abraço, vai começar o jogo, boa sorte aí pra você também, viu?
0: Valeu, show de bola, Guilherme.
1: Abraço. Ó, tá começando o jogo, os times já estão cantando o hino. Você sabe cantar o hino da Inglaterra? O hino da Inglaterra hoje acho que é Wonderwall do Oasis. Agora 3:55, daqui a pouco, depois do intervalo, a gente volta com Entre Amigos.
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0: Eba! Tamo juntos! Vamos até às 18h aqui na Clube com muita música boa, com prêmios também, com os melhores ouvintes do mundo participando por aqui pra concorrer a uma pizza da pizzaria Dom João. Então cola comigo, aumenta o volume. Luiz Fonsi, Justin Bieber.

0: Costa, imagina eu. Gente, o jogo tá rolando ali, 15 minutos e 36 segundos, um pouco mais, né? Pra quem tá vendo aí pela TV digital, né? Então tá, ó, 0-0 até agora, viu? 0-0 até agora, a Inglaterra não conseguiu fazer um gol ainda, a Argentina, mas tá uma pancadaria o jogo, é impressionante. Deixa eu mandar beijos aqui pra audiência interativa da Clube, ó, a Edenise Marcelli, antes quando as meninas estavam aqui, a Tati e a Isis, ela falou: quem são essas meninas? São gêmeas? Só pode, né? Não, elas não são gêmeas, elas trabalham aqui com a gente, viu? Na força do rádio. A Eliette tá por aqui também, meu palpite é 2-1 pra Inglaterra, ainda é possível, viu, Eliette? Boa tarde, Rodrigo Carlin Ferreira, do bairro Fortaleza, Argentina 2-1. Ah, meu Deus, tá bom, né? A Juliana Ledra, ela disse que vai ficar 2-1. É, só ela não falou pra quem. Então tá. 5-0 pra Inglaterra. O Júlio César Ciruti falou, lá do bairro da Velha. O Valdir. Fala, Valdir. Boa tarde. Fala aí comigo.
1: Boa tarde, Ariel. E para todos os ouvintes da Clube FM. Meu amigo, eu queria muito, muito que a Inglaterra passasse, tá? Mas vai ser 2-1 pela Argentina. Pelo que a Argentina está jogando no momento, tá? Tá na Clube? Tá bom demais.
0: Valeu, Valdir.
1: Passo Manso, meu amigo.
0: Abraço pra você, viu, cara? Ó, é o seguinte, tô vendo o jogo aqui. Tá saindo um monte de escanteio, viu? A Inglaterra tá sufocando a Argentina. Tomara que isso vire gol, né? Tá. Ah, não foi escanteio, não. O juiz não deu. A Railane Alves dos Santos, do bairro Ponta Gorda, tá ouvindo a Clube. A Sheila Litzenberger. Tudo bem, Sheila? Beijo pra você. Muito obrigado sempre. Terra em Topava Central, Martinho Siegel. 3-1 pra Inglaterra. Tomara, viu? Tomara. Será, Deus? Fora Argentina, bora lá Inglaterra, pra cima deles, tá na Clube, tá bom demais, Osmar Rove, bairro da Velha, a Rúbia Lenk, boa tarde, com certeza tocando, torcendo pra Inglaterra, 2-0, 2-0, tá bom, quero ganhar, Rúbia Lenk, bairro Itopava Central, valeu. Márcio Toretti, Argentina 2-0. Não faz isso, Marcião. Não faz isso, Marcião. Não mata a gente no coração antes do jogo, antes de ser definido. Eduardo Ledra, tudo bem? Da Velha Central, tá ouvindo a Clube. Oi, Adiel, boa tarde. Meu nome é Jaqueline Gomes. Sou do Progresso. Meu palpite pra hoje é 2-1 pra Inglaterra. Manda essa pizza pra cá, hein? Tá na Clube, tá bom demais. Valeu, obrigado. Continuem mandando mensagem pra cá, viu? A Karina Rodrigues tá por aqui também, né, Karina?
2: Oi, Adiel, boa tarde. Aqui quem fala é a Karina, do Salto do Norte. E eu só tô passando, claro, desejar uma abençoada quarta-feira para todo mundo e contar que tu nem sabe. Desde ontem eu chego e falo: Alexa, Rádio Clube Blumenau. E ela nada, e não conseguia, não sintonizava. E eu e a mãe aqui desesperada: meu Deus, nós queremos a Rádio Clube. E aí hoje me veio a ideia de falar: Alexa, tocar a rádio 89.1. Aí agora, eis que estamos ouvindo a melhor rádio de Blumenau.
0: Boa! Agora você ensina ela a pedir pizza também, viu? Alexa, quero pizza na Clube. Agora 4:19. Vamos trazer informação para você aqui na Clube, falando sobre o clima, como será que ele se comporta nas próximas horas. Quem responde? Gabriel Cassol, direto do Alerta Blue da Defesa Civil de Blumenau. Boa tarde, Gabriel.
3: Boa tarde, Adiel, e todos os ouvintes da Rádio Clube FM. Durante a noite desta quarta-feira, vamos seguir com a presença de muita nebulosidade aqui na região do Médio Vale do Itajaí, mas o tempo segue firme. Amanhã, quinta-feira, vamos ter a presença de nevoeiro nas primeiras horas do dia, então quinta-feira começa com mais nebulosidade, temperatura mínima em torno dos 13 graus. No entanto, no decorrer da manhã, essa nebulosidade associada ao nevoeiro vai se dissipando e o sol volta a aparecer em meio a pouca nebulosidade no decorrer da tarde. A temperatura máxima fica em torno dos 23 graus na quinta-feira. Com as informações do tempo, direto da Defesa Civil de Blumenau, meteorologista Gabriel Cassol.
0: Obrigado, Gabriel Cassol, pela informação. A temperatura neste momento está na marca dos 20 graus. Vai, Inglaterra!
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tarde aqui na Clube, agora 4:25, boa tarde pra você, o jogo continua, tá na pausa de hidratação agora, 25 minutos do primeiro tempo, 0-0, continua o jogo, Argentina e Inglaterra. Segue o Entre Amigos por aqui com a Loki.

0: Amigos Clube, eu sou o Felipe Rodrigo, ignora! Agora 4:40, boa tarde pra você. A Argentina está no ataque nesse momento, mas o jogo continua 0-0. Ah, meu Deus, 40 minutos e 41 minutos do primeiro tempo, 0-0, mas o jogo tá pegado demais. Cada enxadada é uma minhoca, viu? É verdade. O que eu quero dizer com isso? O cara pega na bola, o outro já chega e dá uma madeirada nele. Dos dois lados, viu? Muitas faltas no jogo, jogo bem pegado até agora. Deixa eu mandar beijos e abraços pra audiência interativa da clube. Boa tarde, Ivo Germer, Bela Vista, Gaspar, Ouvina Clube, Adriana Silva, da Escola Agrícola, valeu, Sandra Maravetter, também ouvindo a gente, tá lá no Salto do Norte, Adenilson Kraus, da Velha Central, tá ouvindo a clube, muito obrigado sempre, a Lisete Jacomozzi também tá com a gente, 2-1 pra Inglaterra, óbvio que eu quero essa pizza, valeu, obrigado, Márcio Toretti, motorista de aplicativo, tá ouvindo a clube, a Larissa Melo, do bairro Fortaleza, me coloca no sorteio. Aline, hoje sai pizza, tô de atestado em casa, influenza. Que coisa, Aline. Mas tá bom, vamos torcer, né? Quem mais? Angelita, tudo bem, Angelita? Beijo pra você, tá no Nova Esperança, tá ouvindo a clube, o Valtemir Cipriano, motorista de aplicativo, fala, Valtemir.
1: Cada dia eu, aqui é o Valtemir, motorista de aplicativo. Estamos saindo do Parque Europeu para a Velha Central, levando o Diogo. Manda um abraço para ele aí. Tá na clube, tá bom demais. Botando aí no sorteio da pizza.
0: Valeu, Valtemir. O Maurício. Maurício Prebianca disse que vai dar 2-1 para a Inglaterra. Tomara, viu? O jogo tá aos 42 minutos e 17 segundos e o Messi está fazendo folia no meio-campo. Mel, ele pega a bola, parte pra cima, vai dentro. Ah, meu Deus, pra parar ele só na falta mesmo, viu? Tá difícil. Vamos lá, 4:42, depois do intervalo a gente volta com muita música boa aqui na clube, com a sua participação também, 9:91, 19:27, 30, tô esperando.
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0: ótima tarde pra você que tá ouvindo a Clube. Uma boa tarde pra você. O jogo tá no intervalo, né? A Argentina e a Inglaterra empatam em 0-0. O jogo teve 19 faltas e teve 3 chutes a gol. Só pra você ter uma ideia de como tá, você que não tá acompanhando, de como tá pegado esse jogo. Gente, tem uma informação importante aqui, viu? Itajaí, tá acontecendo um incêndio de grandes proporções neste momento e essa é a informação que eu trago para você. Uma empresa, é a empresa AMC Têxtil, ela que fabrica algumas marcas importantes como a Coach, a Fórum. Essa empresa, infelizmente, está num processo de incêndio lá, tá pegando fogo nesse momento. A gente tem alguns vídeos, algumas informações aqui e assim que tiver outras informações mais apuradas, a gente passa para você. Mas a princípio é incêndio nessa empresa AMC Têxtil, lá em Itajaí, ela que fabrica marcas importantes. A Coach é uma dessas marcas que essa empresa fabrica. Portanto, o Corpo de Bombeiros já está atuando e assim que tivermos mais informações, a gente traz pro Ouvinte Clube. Agora 4:59.
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0: Começa a partir de agora mais uma edição das 5 Mais Clube. Só as melhores, as mais pedidas por você, ouvinte clube.
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0: Diego e Vitor Hugo, Tubarões, agora 5 e 4.
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0: 95 Mais Clube, você ouviu a grande campeã de hoje, Luan Santana Clone, teve também Hugo e Guilherme Elevador, Henrique e Juliano Traumatizei, Gustavo Lima com Ana Castela Canudinho e começamos com Diego e Vitor Hugo Tubarões. Ó, acabou de sair o gol da Inglaterra, viu? 1-0 neste momento, 56 minutos, ou seja, 11 minutos do segundo tempo. A Inglaterra tá vencendo a Argentina por 1-0 e agora o jogo vai ficar louco, viu? Agora a tendência é de que vai esquentar tudo ali, né? Vamos torcer, vamos torcer. Joana de Oliveira, tudo bem, Joana? Tá no... no Garcia, o Juliano também, 3-0 pra Argentina, já não dá mais, viu? Gilmar Vandov, 3-1 pra Inglaterra, pode ser. Elisete Bernardino, da Itopava Norte, quero ganhar essa pizza. Carla Cristiane Bevian, tá no Jordão, tá torcendo pra Inglaterra também. A Cris Elaine Cristina, me chamo Cris, falo da Itopava Central, valeu. Inglaterra 2-1, pode ser. Edenise Marcelli, que top. Valeu, Edenise. Juliana Ledra, Inglaterra, vai dar Inglaterra hoje. A Cida, Adiel Dali Messi. Cida Gonçalves, quero pizza. É, valeu, Cida. Maristela Azevedo, Maristela do Garcia, 2-0 pra Argentina, não dá mais. Vânia, tudo bem? Vânia Ponta Aguda, quero participar. Um abraço pra você, obrigado, viu, Vânia? A Marcinha Alves está por aqui também, já mandou um áudio, né, Marcinha? Fala aí, boa tarde.
1: Boa tarde, Diego. Gostaria de concorrer a essa pizza. Eu sou Márcia Alves da Capavazinha. Grande abraço, tudo de bom, tá? Tchau, beijo.
0: Valeu, obrigado. Agora 5:19, daqui a pouco a gente volta.
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3: 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Vamos até às 18h aqui na clube. Ó, o jogo tá rolando ainda, 20 minutos do primeiro tempo, 1-0 pra Inglaterra, por enquanto, viu? Marília Mendonça aqui na clube.

0: demais, e o som que você ouve na Clube Bruno Rosa com Murilo Rufi, atriz demais. Agora 5:38. O jogo tá tenso, viu? O jogo tá tenso. Gabriel Muniz, o que você acha do jogo? Fala aí, boa tarde.
1: Gabriel, boa tarde aos ouvintes da Clube. Olha, tá pegado, né?
0: Tá pegado demais, né?
1: A Inglaterra precisa acordar.
0: Só né? Da Argentina só, agora, né?
1: Desde o gol da Inglaterra, a Argentina veio pra frente. E se a Inglaterra se classificar, os ingleses têm que tatuar o nome do goleiro,
0: do
1: né?
0: Goleiro, do
1: Jordan Pickford, né? Porque o que ele tá jogando aí é um absurdo.
0: E além disso, fazer uma estátua pra ele, uma
1: também,
0: em cada cidade lá.
1: Também.
0: Que coisa. Gente, o jogo tá pegado demais. Nesse momento, ó, terminou o primeiro tempo, né? Com 3 chutes a gol. Nesse momento, estão com 14 chutes a gol. Ou seja, a Argentina foi pro ataque, trocou inclusive os volantes, né? E a Inglaterra tá só se defendendo, mas tá complicado o jogo, viu?
1: A Argentina veio com uns 11, né? Pro campo de ataque. E a Inglaterra fechou, botou o caminhão ali na frente. Mas olha.
0: É, mas tem que sair no contra-ataque também, senão vão sofrer mais ainda. Mas é isso, a gente vai passando as impressões do jogo. Olha lá, a Inglaterra tá no ataque agora. Vamos ver o que dá isso aí. É, tomara que seja gol. Não deu.
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0: Bom demais, eu sou o Bruno Barreto, Texana, pra gente encerrar muito bem. Gente, a Argentina virou o jogo, tá 2-1 pra Argentina nesse momento. Vamos lá, vamos ver quem fatura a pizza de hoje, uma pizza da pizzaria Dom João.
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0: Vamos lá, saindo pizza para a final do telefone 5942, era Itopava Central, Aline Nicolete, aê! Ganhou! Valeu, gente, tô indo embora, na sequência tem Happy Hour, beijo pra todo mundo.
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2: Ave Maria, cheia de graça, o Senhor é convosco. Bendita sois vós entre as mulheres. Bendito é o fruto do vosso ventre, Jesus. Santa Maria, Mãe de Deus, rogai por nós, pecadores, agora e na hora de nossa morte. Amém. E que desça sobre você, sobre o nosso Brasil, sobre nossas famílias, a bênção do Deus Todo-Poderoso, o Pai, o Filho e o Espírito Santo. Amém.
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nessa daqui, ó, sem fio, com luzes de LED, pra deixar sua música ainda mais incrível. Hoje, no nosso bate-papo, pra quem não sabe, gente, hoje, dia 15 de julho, é comemorado, sabe o quê? O Dia Internacional do Homem.

Clube, olha, o maior talento masculino é ser obediente, viu, Cami? Ter sempre a última palavra. Quando a esposa manda ou pede, já vou, já fiz, tô chegando. Isso sim é o maior talento do homem, viu? Tem que saber respeitar a mulherada. A mulherada manda e o homem obedece. Com respeito, tá na Clube, tá bom demais, é.

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0: caixa de som sem fio, com luzes de LED, pra ficar ainda tudo mais incrível. Oi, Kátia!
1: Boa noite, Cami.
0: Boa noite.
1: É a Kátia de Bravante. Olha, o maior talento dos homens é fazer uma coisa de cada vez,
0: certo,
1: enquanto nós, mulheres, fazemos várias.
0: Exatamente.
1: De uma vez só. Tá na clube, tá bom demais.
0: Valeu, Kátia. Um beijo grande pra você. Obrigada pela participação. Continue interagindo com a gente. Manda no WhatsApp Clube

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1: Bora lá saber quem tá levando essa caixa de som Bluetooth Aiva pra você poder curtir muito a sua Clube de onde você estiver. Gabriele Carvalho Pereira.

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0: Boa noite, Clube FM. Eu sou a Kelly de Santo André.
1: Fala, meu amor.
0: Olha, eu vou falar pra vocês. Acho que o maior talento de um homem é se irritar uma mulher. Sempre. Como pode?
1: Maravilhosa.
0: Esses homens gostam de nos irritar, gostam de provocar. Como é que pode isso, um negócio desse?
1: Como que pode?
0: O meu, então, nem se fala, viu?

0: 9h50, 6h05. Parabéns, Ramon! Se deu bem, garoto, manda pra gente qual é a camiseta, o time e o tamanho dela, viu?
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0: fala, Alessandro.
1: Boa noite, Cama. Aqui é o Francisco, motorista de AVP, Taguatinga Sul. Rapaz, com o maior talento do homem. Ah. Resolveu os problemas.
0: Ah, certo. Entendi.
1: É isso aí. Boa noite. Vamos que vamos. Tá na clube, tá bom demais.
0: Valeu, um beijo pra você, Francisco. Tem que resolver o que muitas vezes se resolve o problema que vocês mesmos causam, não é mesmo? Obrigada, Francisco, pela sua participação. A gente segue agora com Glenn Medeiros. 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

0: criticando e maurieando pessoas, respondendo qual é o maior talento do homem, é achar que, não a todos, né, que sabe botar chifre na mulher. Mulher, basta olhar na cara dele, ela já descobre tudo.
1: E já sabe.

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